Jesus é o Senhor da sua casa, sim ou não? Então aplauda esse Jesus poderoso, esse Jesus que cuida, que vela e cuida de cada um de nós nos seus mínimos detalhes. Amém? Oh, glória! Nesse momento agora eu convido você, meu irmão, minha irmã, a ofertar aquilo que Deus tem te dado. Eu sei que aqui muitos vão ofertar o material e precisamos verdadeiramente reconhecer que precisamos ajudar as boas, a boa obra de Deus, a casa do Senhor, como foi colocado tanto assim, esse lugar que nos faz tão bem. Então, que você possa doar o material, mas que quando o irmão passar também, você possa também ofertar a Deus a sua casa, ofertar a Deus a sua família, o seu matrimônio, o seu relacionamento com seus filhos, o seu trabalho. Oferte a Deus, fala: Senhor, eu te oferto tudo aquilo que o Senhor me deu, porque tudo que temos e somos foi Deus que nos deu. Amém? Cantamos.

E assim eu convido você a orar mais um pouco. Ore assim comigo: Senhor Jesus, aceita, Senhor, a minha oferta, a minha casa, a minha família, tudo que tenho, Senhor, tudo que sou, a Ti pertence. Amém. Convido você a estender as suas mãos sobre essa caixa de oração. Estenda as suas mãos. Aqui muitas pessoas colocaram a sua situação de vida, pedindo a Deus intercessão, pedindo a Deus uma solução, uma cura, uma bênção, os seus devidos problemas, dificuldades e também agradecimentos pelas suas vitórias. Nós entregamos, Senhor, aqui aos pés da Tua mãe, que possa olhar por cada nome e por cada situação. E cada situação dessa nós consagramos à Virgem Maria. Ave Maria, cheia de graça.

0: nossa morte. Amém. Só um momentinho para os avisos.
1: Boa noite, povo de Deus. Que alegria ter vocês.

0: Aqui o céu se alegra ainda mais pela presença de cada um de vocês. E nós queremos deixar aqui o convite, né? Toda quinta-feira nós nos reunimos aqui a partir das 19 horas para essa grande bênção que o Senhor derrama sobre nós todas as quintas-feiras. Nas terças-feiras acontece aqui o Incendeia Jovem. Então você é convidado a estar aqui. Você que é jovem, você que conhece algum jovem, faça o convite aí para ele estar aqui toda terça-feira às 19h30. Pessoal, nos dias 19 e 20 agora de setembro, irá acontecer aqui o nosso vigésimo... Pode ser melhor, né? O nosso vigésimo... E nós temos como tema... Avivados... não tá na ponta da língua ainda. Vamos lá, vamos repetir o tema aí para ir já ir adentrando nos nossos corações. Nós teremos como tema... Amém, avivados pelo Espírito Santo. E você é convidado a estar aqui conosco. Então inicia no sábado, dia 19, a partir das 14h. Vai se estender aí para a noite. E no domingo, o dia inteiro, também encerrando com a Santa Missa à tarde. Nós teremos aqui Marmitex, teremos aqui o Renascer Kids. Então, estará tudo preparado para receber vocês. Toda a estrutura aqui estará preparada para receber todos vocês. Estendo o convite para mais pessoas. Divulgue aí, né, no Instagram do Sopro de Vida tem as artes. Então, divulga e ajuda a divulgar essa grande graça que será esses dois dias aqui conosco. Amém? Nós teremos as camisetas do Renascer. Inclusive, quem fez o pedido do primeiro lote já está pronto. Você que já fez o seu pedido do primeiro lote, pode pegar lá no fundo com Fabiana, Deise, já está entregando, tá bom? Mas ainda dá tempo de fazer a sua encomenda, apenas R$35. Deixa eu chamar as irmãs aqui para mostrar as cores das camisas, que ficou lindíssimas. Então nós temos aí duas opções de cores, tá? Faça a sua encomenda, compre a sua camiseta, que tá lindíssima aí para você evangelizar e participar deste encontro. Amém? Obrigada, meninas. Apenas R$35 a nossa camiseta. Nós estamos vendendo também os bilhetes, concorrendo à bicicleta elétrica e a um celular. São dois prêmios maravilhosos, não é, pessoal? Inclusive, vai ter um irmão aqui que vai dar uma voltinha na bicicleta aqui, Roberto, para mostrar aqui como é que é a nossa bicicleta, né? Enquanto isso, eu vou falando aqui, gente, que toda essa movimentação, a venda dos bilhetes, as camisetas, né? É para ajudar aqui ao Sopro de Vida, aos custear, né, os gastos do Sopro de Vida, do Renascer, mas em especial para ajudar na construção da nossa capela. Nós temos aqui no fundo a construção da capela aqui do Sopro de Vida, tá bom? Então, compre os bilhetes para ajudar nessa construção. E você que quer doar material, quer ajudar na mão de obra, um saco de cimento, pintura, aquilo que você puder doar para a nossa capela, para a construção da nossa capela, você é convidado a ir lá no fundo olhar mais tarde. Pode nos ajudar, toda ajuda será muito bem-vinda. Vai dar uma voltinha, irmão? Opa! E eu quero divulgar aqui, pessoal, os pontos de venda dos nossos bilhetes. Vou falar aqui, vocês vão decorando aí, mas você pode procurar aí também os servos do Sopro de Vida, tá bom? Para comprar os bilhetes. Então, os pontos de venda: Farmácia Frota Farma, Escritório Ideal Pré-Moldados. Farmácia Frota, Escritório Ideal Pré-Moldado, Sandro e Laércio Cosmético, Mercado Leva Mais, Samap e Queixada Motos, tá? Então tá divulgado aí os pontos de venda para você adquirir o seu bilhete e ajudar aqui o Sopro de Vida em prol da capela. Dá uma volta aí, irmão. Assulera. Testa o freio. O freio tá bom, gente. Uma salva de palmas, gente. Vamos ver quem. quem vai levar essa, né? E ainda tem o celular, tá bom? Então são dois prêmios aí maravilhosos. É, no final, gente, lanchonete, não deixe de passar na lanchonete, faça seu lanche antes de ir para casa. E eu quero acolher aqui os irmãos que vieram pela primeira vez no nosso grupo de oração. Levanta a mão para a gente conhecer. Aqui nossa irmã, tem mais gente lá no fundo, glória a Deus, desse lado tem alguém. Vamos dar uma salva de palmas, sejam muito bem-vindos, volte sempre. Queremos acolher também os irmãos ouvintes da Rádio Educadora que nos acompanha aqui toda quinta-feira. E queremos também acolher os recém-nascidos. Pode trazer aqui para apresentar os recém-nascidos, novos carismáticos aqui para nós. Muitas crianças hoje. Cadê Dé? Dé?
1: Ô, Glória!
2: Deixa eu tirar daqui, peraí.
1: Não, quem pode tirar aqui? Gente, que bênção! É, a gente fica até emocionado, né, pra você, porque a gente vê assim famílias que se entregam a Deus, né, famílias que dedicam a sua vida a Deus, servos, e vê os frutos chegando, carismáticos nascendo em famílias carismáticas. E o principal, cristãos em Deus, nascidos de famílias cristãs que teme o Senhor e se dedica ao Senhor. Que bênção, que glória. Graças a Deus, que Deus abençoe a vida de vocês, casal. Qual é o nome?
3: José Felipe.
1: José Felipe, olha que bênção. Que a gente possa entregar a vida de José Felipe a Deus. O futuro de José Felipe nas mãos daquele que tudo pode, que derrame sobre ele as bênçãos, que ele não cresça só em estatura, mas que cresça sempre em sabedoria e na graça de Deus, sempre acompanhado por uma família cristã. Vamos aplaudir José Felipe. Dormindo, que bênção. E aqui mais uma família de Deus, servos do Senhor. Qual o nome?
3: José Antônio.
1: José Antônio, que bênção. E olho vivo, né? Que Deus abençoe a vida dessa criança, desse novo servo, se pode dizer, porque os filhos se espelham nos pais e eles têm em quem se espelhar. Que a vida deles seja abençoada e guiada pelo Espírito Santo, que cresça em sabedoria e muita santidade. Amém. Mais uma família abençoada também, que apresenta um fruto de um grande amor. Qual o nome?
3: Luísa.
4: Luísa.
1: Pensei que ia esquecer, não esquece não. Ninguém esquece, né? Então assim, que Luísa, essa bênção de Deus, fruto de grande amor, e foi tão desejada e esperada, não somente por esse casal, por essa família, mas desejada também por um Deus que ama e abençoou essa família com essa grande bênção. Que ela também cresça em sabedoria, em discernimento e muita santidade. Deus te abençoe. Vamos aplaudir essas crianças. Esses novos carismáticos,
5: essas
1: aqui vai sair ministério de música, intercessão, de pregação.
5: Porque o Senhor vai derramar o seu amor.
1: Vamos ficar de pé.

0: as famílias cristãs.
1: Viva!
0: Amém, glória a Deus.
2: Quer falar alguma coisa?

0: E esses aqui foram tudo promovido para a segunda fila agora, né? Amém, gente? Gente, eu quero, não quero perder o momento de falar para vocês e clamar, pedir a vocês. Valorize a família. Valorize a família que Deus te colocou e a família que Deus te deu. Você pai, você mãe, seja exemplo para seus filhos. Quando o mundo te tentar, quando o mundo querer te tirar dos trilhos, lembra que tem filhos que espelham em você. Você pai, seja exemplo para o seu filho. Não venha dizer, ah não, eu sou amigo do meu filho. Não, não seja seu amigo, não, seja pai. Seja pai, com P maiúsculo, seja pai. Ser pai é dar exemplo. Que você mãe, não seja só amiga da sua filha e do seu filho. Não, seja mãe. Seja mãe como Deus quer que você seja mãe. Rigorosa na hora que precisa ser rigorosa. Ser incisiva na hora que precisar. Você e pai, assuma a responsabilidade que Deus deu para você de ser pai e mãe, que eduque na fé os filhos de vocês. Mas primeiramente, seja exemplo para eles. Amém? Abra os seus braços do tamanho da bênção que você quer levar para casa. Olha, eu não sei se você está precisando de uma bençãozinha desse tamanho. Eu sei que Deus tem uma bençona para te dar. Que a bênção do Deus Todo-Poderoso, por intercessão da Sagrada Família, caia e permaneça sobre a sua casa, sobre o seu trabalho e sobre a sua vida espiritual. Que Deus nos abençoe no poder do Pai, do Filho e do Espírito Santo. Vamos em paz, que o Senhor nos acompanhe, sem lembrar, sem deixar de passar na barraca, viu? Na lanchonete. E não saia sem dar paz, nem que seja para duas pessoas. Louvado seja nosso Senhor Jesus Cristo!
1: Para sempre seja louvado.
0: Viva Jesus Cristo!

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1: 21 horas e 22 minutos.

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0: 21h40.
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19: 23 horas e 26 minutos.

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36: 23 horas e 41 minutos.

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0: Meia-noite e 25.
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0: Meia-noite e 34.

0: 1:23.
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0: 2:10.
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2: 2 e 13.

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vocês para cantar uma canção das mais belas, mais importantes do cancioneiro popular, cancioneiro brasileiro. Eu tenho certeza, absoluta, que foi feito para os próprios parentes, que eu também sendo do tronco das oliveiras, também me considero parente de Jatobá, que é meu compadre, sou padrinho de Cecília, sua filha, que nasceu no mesmo dia de Maria, num dia 28 de junho, só que 2 anos atrás. Na frente, atrás. É, Jatobá, meu grande, querido poeta. Se

casa ouviu falar da sucumbira. Segura lá. Vai.

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naquele dia, ao cair da tarde, Jesus disse aos seus discípulos: passemos para outra margem. Eles despediram a multidão e levaram Jesus, do jeito como estava, consigo, no barco. E outros barcos o acompanhavam. Veio então uma ventania tão forte que as ondas se jogavam dentro do barco e este se enchia de água. Jesus estava na parte de trás, dormindo sobre um travesseiro. Os discípulos o acordaram e disseram-lhe: mestre, não te importa que estejamos perecendo? Ele se levantou e repreendeu o vento e o mar. Silêncio, cala-te. O vento parou e fez-se uma grande calmaria. Jesus disse-lhes então: por que sois tão medrosos? Ainda não tendes fé? Eles sentiram grande temor e comentavam uns com os outros: quem é este a quem obedecem até o vento e o mar? Quem é este? Quem é este? Jesus. Se você pula do barco, se você, porque está cansado, abandona tudo, cansado de rezar, cansado de esperar, pula do barco, você não faz a experiência de um Deus que às vezes dorme, que às vezes demora a agir, mas está dentro do barco. E o que eu peço ao Senhor neste momento é que retire de nós todo medo, todo desespero. Eu não sei o que você está vivendo, não sei o que você vive, mas com certeza você tem uma história para contar. E sabe me contar das tempestades, das ventanias, das ondas fortes que quiseram afogar o seu barco, seu casamento, sua família, sua juventude? Ah, se você tem histórias para contar. Mas conta para mim. Reconheça aí no seu coração as vezes que você, diferente dos discípulos, teve fé. E talvez um pouquinho do tamaninho de um grão de mostarda, você acreditou. Jesus na hora certa se levantou. Agora, se você ainda não fez essa experiência, fica no barco,

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17: 6:53.

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1: Faremos a leitura das intenções, incluindo aquelas que estão no pensamento e no coração de cada um, Em ação de graças a Nossa Senhora da Boa Viagem, Santa Dulce dos Pobres, São Carlos Acutis, todos os dizimistas, pelos aniversariantes, Amanda Alves Costa, Breno Henrique Vieira Silva, Maria Aparecida da Conceição, Antônio Carlos Nunes da Silva, e pelos nossos irmãos e irmãs falecidos, Maria Cláudia Pereira da Silva, Leo Valdite Porto da Silva, sétimo dia de falecimento. Edmilson Pires da Silva, Eujácio Miranda Rodrigues, Judite Carvalho Pessoa, Ademar Silva Soares, um ano de falecimento. Ou todas as almas do purgatório. Alex Ferreira Lima, 9 meses. Almerinda Rosa de Oliveira, 8 anos. Almerindo Alves de Brito, Políbio Soares da Cruz, 4 anos, Ana Flora Alves dos Santos, Marco Túlio, Ancidelmo, Maria Vilma, Antônio Fernandes da Cruz e familiares falecidos, Armindo Lopes da Silva, José Carlos de Souza Cruz, Álvaro Luiz da Silva, Deoclides Bernadette e Alidete, Enésio Lopes da Silva, Clemente José Chaves, Esma Maria de Oliveira, Esther Matos Silva, Florinda Maria dos Santos, Hermelina Rosa da Conceição, João Martins de Oliveira, 3 anos, Joaquim Silva dos Santos, 4 meses, José Domingos da Silva e falecidos da família, Manuel Francisco de Carvalho, 4 meses, Maria Silveira Aguiar, 2 anos, Marcelino da Silva Neto, Márcio Benício Ribeiro Guimarães, Maria Costa Silva, Maria José Santana, Zildete Moura Costa, Zenilda Moura Costa e Maria de Moura Costa, Melquíades Rodrigues da Conceição, Prisilina Xavier dos Santos, Valdecir Pereira, Ildebrando Lima da Silva, Dalila Souza Silva, Valdinês Alves de Souza, 4 meses, Aguinalda Públio de Castro, Vicente Rodrigues dos Santos, Antônio Caetano de Farias, Tonho de Aristides, Clemente Rodrigues de Carvalho, Aida Ledo Davi de Carvalho, Hélio Davi de Carvalho. Irmãos e irmãs, bendito seja o Senhor por este dia santo de domingo, dia do memorial da Páscoa do Senhor. Unidos a toda a igreja, iniciamos o tempo da criação, período de oração e ações que nos recordam o poder criador de Deus e do nosso compromisso de cuidar de sua criação. Também iniciamos o mês da Bíblia 2026, reforçando a natureza da igreja de ser casa da palavra. Com essas motivações, celebremos alegremente este dia do Senhor. Preside esta celebração o padre Elber. Iniciemos com o canto de entrada.

0: Em nome do Pai, e do Filho, e do Espírito Santo. A graça de nosso Senhor Jesus Cristo, o amor do Pai e a comunhão do Espírito Santo estejam convosco.
1: Bendito seja Deus que nos reuniu no amor de Cristo.
0: Meus irmãos e minhas irmãs, sejamos todos bem-vindos e bem-vindos.

0: Poderoso, tenha compaixão de nós, perdoe os nossos pecados e nos conduza à vida eterna.
1: Amém.
0: Glória a Deus nas alturas e paz na terra aos homens por Ele amados. Com alegria, entoemos o hino de louvor.

0: Irmãs e irmãos, apresentemos ao Senhor as intenções e preces que trazemos no silêncio do nosso coração e rezemos uns pelos outros. Queremos rezar também pelos aniversariantes: Amanda Alves, Breno Henrique, Maria Aparecida e Antônio Carlos. E pelos nossos irmãos falecidos: Maria Cláudia Pereira, Léo Valdite Porto, sétimo dia de falecido, Edmilson Pires, Eujácio Miranda, Judite Carvalho, Ademar Silva e Judite Carvalho Pessoa. Ó Deus, olhai com bondade os que redimistes e adotastes como filhos e filhas, e concedei aos que creem no Cristo a verdadeira liberdade e a herança eterna. Por nosso Senhor Jesus Cristo, vosso Filho, que é Deus, e convosco vive e reina, na unidade do Espírito Santo, por todos os séculos dos séculos.
1: Amém. Irmãos e irmãs, participando da liturgia da palavra, ouçamos a voz de nosso Deus que nos chama a abrir o coração.
2: Leitura da profecia de Ezequiel. Assim diz o Senhor: quanto a ti, filho do homem, eu te estabeleci como vigia para a casa de Israel. Logo que ouvires alguma palavra de minha boca, tu os deves advertir em meu nome. Se eu disser ao ímpio que ele vai morrer, e tu não lhe falares, advertindo-o a respeito de sua conduta, o ímpio vai morrer por própria culpa, mas eu te pedirei contas da sua morte. Mas, se advertires o ímpio a respeito de sua conduta, para que se arrependa, e ele não se arrepender, o ímpio morrerá por própria culpa, porém tu salvarás tua vida. Palavra do Senhor.

Leitura da carta de São Paulo aos Romanos. Irmãos, não fiqueis devendo nada a ninguém, a não ser o amor mútuo, pois quem ama o próximo está cumprindo a lei. De fato, os mandamentos: não cometerás adultério, não matarás, não roubarás, não cobiçarás, e qualquer outro mandamento, se resumem neste: amarás o teu próximo como a ti mesmo. O amor não faz nenhum mal contra o próximo. Portanto, o amor é um cumprimento perfeito da lei. Palavra do Senhor.

Naquele tempo, Jesus disse a seus discípulos: Se o teu irmão pecar contra ti, vai corrigi-lo, mas em particular, a sós contigo. Se ele te ouvir, tu ganhaste o teu irmão. Se ele não te ouvir, toma contigo mais uma ou duas pessoas, para que toda a questão seja decidida sob a palavra de duas ou três testemunhas. Se ele não vos der ouvido, dize-o à igreja. Se nem mesmo a igreja ele ouvir, seja tratado como se fosse um pagão ou um pecador público. Em verdade vos digo, tudo o que ligardes na terra será ligado no céu, e tudo o que desligardes na terra será desligado no céu. De novo, eu vos digo, se dois de vós estiverem de acordo na terra sobre qualquer coisa que quiserem pedir, isso lhe será concedido por meu Pai que está nos céus. Pois onde dois ou três estiverem reunidos em meu nome, eu estou aí no meio deles.

Queridos irmãos, queridas irmãs, povo de Deus aqui reunido, celebramos com alegria o 23º domingo do tempo comum e o primeiro domingo do mês de setembro, mês dedicado à Bíblia. A centralidade da palavra em nossa vida de fé deve ser algo diário, o ano todo, mas a Igreja no Brasil reserva uma especial atenção à Sagrada Escritura neste mês que estamos iniciando. Que a Palavra de Deus nos ajude sempre a caminhar na fidelidade aos ensinamentos de Cristo, no anúncio da Boa Nova e também na prática de seus mandamentos, sobretudo o mandamento do amor, que, como vimos na segunda leitura, resume e engloba todos os outros mandamentos. E que nós também, através e pela palavra, possamos crescer na vivência comunitária. É neste ponto, a vivência comunitária, dimensão essencial da nossa fé, que eu gostaria de refletir a liturgia de hoje com vocês. A comunidade, como nós ouvimos nas leituras que foram proclamadas, é lugar de vigilância, é lugar de correção, é lugar de oração, é lugar da manifestação de Deus, que é a forma de cumprirmos perfeitamente a lei que nos foi dada. Meus irmãos e minhas irmãs, a comunidade é lugar de vigilância. Nós ouvimos na primeira leitura, logo no início, que o Senhor estabeleceu o profeta Ezequiel como vigia da casa de Israel, vigia do povo de Israel. Não só Ezequiel, mas todos os profetas que foram suscitados por Deus tinham uma missão como a de um sentinela para o seu povo. O sentinela é aquele que, percebendo a aproximação do inimigo, sai apressadamente da torre para anunciar ao povo que o perigo está se aproximando, a fim de que todos possam se resguardar e ninguém se perca. Se o sentinela não for fiel à sua missão e alguém se perder, a culpa será dele. Queridos irmãos e queridas irmãs, assim também o profeta é aquele que, observando a lei e ouvindo o que o Senhor lhe diz, deve ajudar os irmãos a serem fiéis ao seu mandamento, de modo que ninguém se perca. Da mesma maneira, a comunidade deve ser lugar de vigilância, para que ninguém se afaste do caminho do Senhor. Ninguém se salva sozinho. Deus quer que todos nós possamos abraçar a salvação que Ele nos deu como dom, como presente, através do sacrifício de nosso Senhor Jesus Cristo. Por isso, o caminho do seguimento do Senhor não pode ser individualista, mas precisa ser comunitário. Afinal, se algum irmão se perder, sem que tenhamos ajudado, nós seremos cobrados pela omissão, pelo nosso individualismo, por não termos orientado o nosso irmão, como ouvimos no final da primeira leitura. Bons irmãos, é justamente por isso que a comunidade é lugar de correção. Não de qualquer correção, mas de uma correção fraterna. Atentos para que ninguém se perca, para que ninguém fique para trás e, sobretudo, para que ninguém seja desligado da comunidade, nós somos convidados, quando necessário, a corrigir aqueles e aquelas que, porventura, estejam se enveredando por um caminho diferente daquele que foi proposto a nós por Cristo. Meus irmãos e minhas irmãs, esta não é uma missão fácil, por mais que possa parecer. Jesus, no Evangelho de hoje, nos deu um itinerário de como nós podemos fazer para que a correção fraterna aconteça. Primeiro, na descrição de uma conversa pessoal. E aí a gente precisa ter muito cuidado, né? Porque Jesus Cristo falou: se teu irmão pecar contra ti, primeiro chama ele para conversar. E às vezes a gente, se o irmão peca contra nós, a primeira coisa que a gente sai é falar para todo mundo, né?
Aí já precisamos ter cuidado. Depois, na presença, se não mudar, né? Se não der jeito a conversa pessoal, chamemos o nosso irmão de novo na presença de algumas poucas testemunhas. E em último caso, quando cessar todas as possibilidades de uma correção menos explícita, aí nós podemos levar a questão para a comunidade. Mas é preciso atenção. A vigilância e a correção que a comunidade é chamada a exercitar não pode, de forma alguma, se transformar em um controle excessivo da vida do outro. É preciso cuidado para que a correção fraterna não se torne instrumento de humilhação, fofoca, maledicência ou, como diz o cardeal Cantalamessa, naquela propensão tão frequente que temos de escancarar em público os defeitos do próximo, às vezes até fingindo querer ajudá-lo, mas no fundo, no fundo, para tornar a coisa pública, para tornar a coisa sabida por todos. Tenhamos cuidado. Por isso, meus irmãos, ao falar de correção fraterna, é preciso que nos lembremos de três coisas muito importantes. Primeiro, que não somos perfeitos, que temos nossas culpas, pecados, fraquezas, limitações e que é preciso corrigir, antes de tudo, a nós mesmos. Depois, quando necessário, corrigir o outro. Segundo, é muito fácil apontar os erros e pecados públicos de nossos irmãos e irmãs, mas tenhamos cuidado com aqueles pecados que não aparecem em público, aqueles pecados escondidos e que muitas vezes pode até ser mais perigoso do que os pecados públicos. Terceiro, a correção fraterna deve ser pautada pela caridade, pelo amor. Então, agora podemos falar da comunidade como lugar da manifestação do amor fraterno. Paulo nos ensina que não devemos dever nada a ninguém a não ser o amor, que é o modo, como já foi dito, de cumprirmos perfeitamente a lei. Como ele também fala aos Coríntios, e é bom a gente sempre lembrar, nós podemos fazer coisas maravilhosas, mas se não tiver amor, nada vale. Quem ama, corrige sem humilhar, com discrição, com o desejo de ajudar o irmão a voltar para o bom caminho. Quem ama, tem paciência de esperar o processo de maturação espiritual de cada pessoa, de cada irmão. Quem ama, entende que nem sempre o ideal é o real, inclusive em nós mesmos. Tantas coisas que seriam ideais para nós, mas na nossa realidade nós ainda não temos condições de abraçar. Quem ama sabe que muitas vezes é preciso conviver com o limite do outro. Quem ama não se julga melhor do que ninguém, pois reconhece que sempre vai dever ao outro aquele amor que Cristo pediu que nós nos amássemos mutuamente. Por isso, tenhamos muito cuidado ao apontar o pecado alheio e que a correção fraterna seja, antes de tudo, um modo de continuarmos caminhando na unidade e no amor. Aí eu chego ao último ponto da reflexão de hoje: o pecado contra a unidade, o cisma, que deve ser evitado e enfrentado por todos nós. Jesus afirma, no final do Evangelho de hoje, que onde dois ou três estiverem reunidos em seu nome, ele também estará ali. Meus irmãos, nós nos reunimos aqui hoje em nome de Jesus, na certeza que ele está no meio de nós. Mas Jesus, um pouco antes, disse outra coisa muito importante para os nossos dias: se dois de vós estiverem de acordo na terra sobre qualquer coisa que quiserem pedir, isso lhe será concedido por meu Pai que está nos céus. Estimados irmãos, sejamos concordes para que nossas preces sejam ouvidas, mas não apenas no momento de oração. Sejamos concordes em toda nossa vida e caminhada de fé.
Não deixemos que nossas diferenças nos impeçam de, na unidade, pedir a Deus tudo o que necessitamos para que possamos anunciar com fidelidade o seu reino. Que o Espírito Santo faça de nós aquilo que pedimos em todas as missas, um só corpo e um só Espírito, para que nossa união possa testemunhar Cristo e seu Evangelho. Talvez a nossa unidade seja a melhor e a mais necessária correção fraterna que o mundo está precisando para voltar-se para Deus. Que o encontro com Cristo e com os irmãos nos faça membros vivos da comunidade, a fim de que ninguém, nenhum de nós, seja desligado, e que todos, a partir do amor mútuo e da correção fraterna que dele advém, possamos chegar à estatura do discípulo de Cristo. Que assim seja. No instante de silêncio, irmãos e irmãs, deixemos que a palavra proclamada e refletida fecunde o nosso coração.

0: Meus irmãos e minhas irmãs, de pé, professemos a nossa fé. Creio em Deus Pai Todo-Poderoso, Criador do céu e da terra, e em Jesus Cristo, seu único Filho, nosso Senhor, que foi concebido pelo poder do Espírito Santo, nasceu da Virgem Maria, padeceu sob Pôncio Pilatos, foi crucificado, morto e sepultado, desceu à mansão dos mortos, ressuscitou ao terceiro dia, subiu aos céus, está sentado à direita de Deus Pai Todo-Poderoso, donde há de vir a julgar os vivos e os mortos. Creio no Espírito Santo, na Santa Igreja Católica, na comunhão dos santos, na remissão dos pecados, na ressurreição da carne e na vida eterna. Amém. Queridos irmãos, queridas irmãs, com toda confiança, apresentemos ao Deus da vida as nossas preces, e a cada invocação nós iremos dizer: Senhor, atendei-nos.
1: Senhor, atendei-nos.
2: Pela Igreja, na missão de promover a reconciliação e a concórdia, a paz e a justiça em nosso mundo, para que seja sempre uma casa aberta a acolher a todos, rezemos ao Senhor.
1: Senhor, atendei-nos.
2: Pelos responsáveis das nações, para que se empenhem decididamente em pôr fim ao comércio de armas, que provoca tantas vítimas inocentes, rezemos ao Senhor.
1: Senhor, atendei-nos.
2: Pelas famílias e comunidades cristãs, para que tenham discernimento para superar as discórdias pelo diálogo e pela correção fraterna, rezemos ao Senhor.
1: Senhor, atendei-nos.
2: Por nós, que estamos aqui reunidos, para que, por meio da capacidade de perdoar e receber o perdão, reconhecendo nossas fraquezas, nos tornemos mais compassivos e misericordiosos, rezemos ao Senhor.
1: Senhor, atendei-nos.
0: Rezemos também por nossos dizimistas, para que Deus os mantenha na fidelidade, e por todos aqueles que ainda não fazem experiência do dízimo, para que possa fazer parte desta família, rezemos.
1: Senhor, atendei-nos.
0: Também pelos nossos aniversariantes, para que Deus os cubra de bênção, saúde e paz, rezemos.
1: Senhor, atendei-nos.
0: Pelos nossos irmãos falecidos, para que estejam em Deus, e pelos seus familiares, para que encontrem neste mesmo Deus o consolo e a esperança, rezemos.
1: Senhor, atendei-nos.
0: Ó Deus, que nos reconciliastes convosco pela morte e ressurreição do vosso Filho, ouvi-nos, pelo mesmo Jesus Cristo, na unidade do Espírito Santo.
3: Amém.
0: A Deus, o que temos e somos, com o canto.

0: Orai, irmãos e irmãs, para que o meu e o vosso sacrifício seja aceito por Deus Pai Todo-Poderoso. Ó Deus, fonte da verdadeira piedade e da paz, concedei que vos honremos dignamente nesta celebração e, pela fiel participação nos sagrados mistérios, sejam reforçados os laços que nos unem. Por Cristo nosso Senhor.
1: Amém.
0: O Senhor.

Na verdade, é digno e justo dar-vos graças e cantar vossos louvores, Deus Pai Todo-Poderoso, por tudo o que operais neste mundo, por Cristo nosso Senhor. No meio da humanidade, dividida por inimizades e discórdias, sabemos por experiência que vós levais as pessoas a se converter e buscar a reconciliação. Pelo vosso Espírito Santo, moveis os corações de modo que os inimigos voltem à amizade, os adversários se deem as mãos e os povos procurem reencontrar a paz. É também obra do vosso poder, ó Pai, quando o ódio é vencido pelo amor, a vingança dá lugar ao perdão e a discórdia se converte em mútua afeição. Por isso, com os coros celestes, nós vos damos graças sem cessar e proclamamos aqui na terra a vossa glória, cantando a uma só voz.

Pai onipotente, louvado sois por vosso Filho Jesus Cristo, que veio em vosso nome. Ele é a palavra da salvação para a humanidade, a mão que estendeis aos pecadores e o caminho pelo qual nos é concedida a vossa paz. Quando vos abandonamos por nossos pecados, vós nos reconduzistes à reconciliação por vosso Filho, que por nós entregastes à morte, para que voltássemos a vós e nos amássemos uns aos outros. E agora, celebrando a reconciliação que Cristo nos trouxe, vos pedimos, santificai estas oferendas pela efusão do vosso Espírito, a fim de que se tornem o corpo e o sangue do vosso Filho, que nos mandou celebrar estes mistérios.

antes de dar a vida para nos libertar. Estando à mesa, Jesus tomou o pão em suas mãos, pronunciou a bênção de ação de graças, partiu e o deu a seus discípulos, dizendo: tomai todos e comei, isto é o meu corpo que será entregue por vós.

Do mesmo modo, naquela noite, ele tomou o cálice da bênção em suas mãos e, proclamando a vossa misericórdia, o deu a seus discípulos, dizendo: Tomai todos e bebei. Este é o cálice do meu sangue, o sangue da nova e eterna aliança, que será derramado por vós e por todos para a remissão dos pecados. Fazei isto em memória de mim.

0: Fazendo, pois, memória da morte e ressurreição do vosso Filho, que nos deixou esta prova de amor, nós vos oferecemos aquilo que nos destes, o sacrifício da perfeita reconciliação.
1: Aceitai, ó Senhor, a nossa oferta.
0: Pai Santo, neste banquete salvífico, suplicantes vos pedimos, aceitai-nos também com vosso Filho e dai-nos o seu Espírito, para que nos liberte de

0: Ele faça da vossa igreja sinal de unidade do gênero humano e instrumento da vossa paz, e nos conserve em comunhão com o Papa Leão, o nosso Bispo José Roberto, os bispos do mundo inteiro e todo o vosso povo.
1: Lembrai-vos, ó Pai, da vossa igreja.
0: Ó Pai, que agora nos reunistes à mesa do vosso Filho, congregai-nos também na ceia da comunhão eterna, nos novos céus e nova terra, onde brilha a plenitude da vossa paz. Junto com a gloriosa Virgem Maria, Mãe de Deus, os apóstolos e todos os santos, e nossos irmãos e as pessoas de todos os povos e línguas que morreram na vossa amizade, lembrando de Maria Cláudia e Léo Valdite, hoje, sétimo dia de falecidos. Em Cristo Jesus, Senhor nosso.

O banquete da Eucaristia é sinal de reconciliação e vínculo de união fraterna. Unidos como irmãos e irmãs, rezemos juntos, como o Senhor nos ensinou. Pai nosso que estais nos céus, santificado seja o vosso nome. Venha a nós o vosso reino. Seja feita a vossa vontade, assim na terra como no céu.

0: O pão nosso de cada dia nos dai hoje. Perdoai-nos as nossas ofensas, assim como nós perdoamos a quem nos tem ofendido. E não nos deixeis cair em tentação, mas livrai-nos do mal. Livrai-nos de todos os males, ó Pai, e dai-nos hoje a vossa paz. Ajudados pela vossa misericórdia, sejamos sempre livres do pecado e protegidos de todos os perigos, enquanto aguardamos a feliz esperança e a vinda do nosso Salvador, Jesus Cristo.
1: Vosso é o reino, o poder e a glória para sempre.
0: Senhor Jesus Cristo, dissestes aos vossos apóstolos: eu vos deixo a paz, eu vos dou a minha paz. Não olheis os nossos pecados, mas a fé que anima a vossa igreja. Dai-lhe, segundo o vosso desejo, a paz e a unidade. Vós que sois Deus com o Pai e o Espírito Santo.
1: Amém.
0: A paz de nosso Senhor Jesus Cristo esteja no coração de todos vocês.
1: O amor de Cristo nos uniu.
0: Neste amor, saudemos quem está mais próximo de nós com a paz do Cristo Jesus.

0: Onde dois ou três estiverem reunidos em meu nome, eu ali estarei. Meus irmãos e minhas irmãs, eis Jesus Cristo, o Cordeiro de Deus, aquele que tira o pecado do mundo.
1: Senhor, eu não sou digno de que entreis em minha morada, mas dizei uma palavra e serei salvo.

0: Senhor, que alimentais e fortaleceis vossos fiéis com o pão da palavra e da Eucaristia, concedei-nos desfrutar de tal modo destes dons do vosso amado Filho, que mereçamos para sempre viver em comunhão com Ele, que vive e reina pelos séculos dos séculos.
1: Amém.
0: Assentados para os avisos e comunicados.
2: Hoje, celebração eucarística do 23º domingo na comunidade de Lagoa Azul, às 17 horas. No dia 8, festa em louvor à Nossa Senhora da Ajuda, padroeira de Brejão das Ametistas. A missa será às 10 horas e logo em seguida a procissão. Também ainda no dia 8, reflexão, momento de reflexão com o Mege. E o texto das mulheres, o Comege é no CEP às 19 horas e o texto das mulheres às 19h30. Também amanhã, segunda-feira, texto dos homens aqui na catedral. No dia 9, celebração eucarística nas comunidades de Santo Antônio e Invernada. No dia 10, nas comunidades de Pajeú do Vento e São Gaspar, sempre às 19h30. No dia 11, reunião com animadores rurais no CEP, às 8 horas. E às 19h30, celebração eucarística na comunidade de Rosa Mística. Ainda no dia 11, celebração eucarística na comunidade de Manuel Vicente. No dia 12, celebração eucarística do 20º domingo do tempo comum no Abrigo. Também ainda no dia 12, celebração eucarística no Lamarão. No dia 12, encontro com adolescentes com Cristo no CEP. Ainda no dia 8, reunião da pastoral familiar, às 19h30. Nós ficamos sabendo que ontem, por volta das 19 horas, o teto da igreja de São Gaspar desabou. Ou do teto, ficando só a parte do presbitério, que, graças a Deus, onde está o presbitério e o Santíssimo, permanecer. Portanto, lá na igreja de São Gaspar, na comunidade, as celebrações depois serão anunciadas como deverão acontecer.
0: Só lembrando, gente, que as missas da semana aqui na catedral, né, de segunda a sábado, aliás, de terça a sábado, não estão sendo transmitidas pela rádio por conta do horário eleitoral, da propaganda eleitoral gratuita, certo? Após as eleições, a gente volta como de costume. Pronto, como o Luiz falou, ontem teve esse incidente, mas a gente louva a Deus que não tinha ninguém no momento, ninguém se feriu, e depois a gente dá mais informações para vocês. Temos aniversariantes? Tem aqui, né, o nome de alguns, mas de vez em quando tem e não aparece aqui. Se tiver, vem aqui à frente para a gente cantar os parabéns. Pode vir. Pronto. Quando vem uma, depois vem lá, ó, vem mais. Pronto. Cantemos os parabéns para os nossos irmãos. Pode subir. Quem é que está completando?

0: Pronto, o Antônio tá completando um ano, né, Antônio? Um aninho. E como é o nome do senhor? Foi o senhor... É Antônio também? Mas moço, o outro Antônio, foi ele que disse, eu não perguntei não. Tá completando 79. É isso mesmo. Glória a Deus por eles, né? Que Deus abençoe a todos vocês. 51, pronto. Glória a Deus por vocês, saúde, felicidade, paz. O que é que você está querendo falar? É, eu também concordo com você. Pronto. Virem-se aqui para o altar para receber a bênção. Podem virar. O Senhor esteja convosco.
1: Ele está no meio de nós.
0: A cada invocação que eu fizer, vocês respondam forte, amém. Deus vos abençoe e vos guarde.
1: Amém.
0: Ele vos mostre a sua face e se compadeça de vós.
1: Amém.
0: Volva para vós o seu olhar e vos dê a sua paz.
1: Amém.
0: E a bênção do Deus Todo-Poderoso, Pai e Filho e Espírito Santo, desça sobre vós e permaneça para sempre.
1: Amém.
0: Meus irmãos e minhas irmãs, ide em paz. E que o Senhor vos acompanhe.
1: Graças a Deus.
0: Um forte fraterno abraço, uma boa e santa semana para todos e até mais breve.
2: Amém. 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
1: Estamos encerrando aqui da Catedral de Senhora Santana de Caetité, a transmissão desta Santa Missa. Voltemos aos nossos estúdios com a nossa programação normal. Desejamos a todos um bom dia, um bom domingo, uma boa semana para todos.
2: Jesus Cristo.
1: Foi Luiz Benevides da Catedral de Senhora Santana e Bruno Gabriel em nossos estúdios. Bom dia.

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dia 6 de setembro de 2026, e já te desejando bom dia. Tudo bem? Como você está? Dormiu bem? Acordou feliz? E os seus sonhos foram maravilhosos? Estão na santa paz de Deus? Oh, meus amigos, é assim que eu desejo para vocês, que tudo seja assim muito bem. Comigo, tudo bem, seguindo na paz e na fé, um dia após o outro. E assim é melhor agora, porque vamos estar nessa conexão que só nós temos. Porque eu não posso ir até você, mas o meu carinho pode. Ó, pegue aí o meu carinho por vocês. Então vai aqui um bom dia de quem gosta muito de vocês. Deus te proteja. Tudo alivie a sua alma, proteja-se na oração e confie, minha gente, no agir de Deus, meus irmãos. Não esqueça disso, não. Aqueça o coração com bons sentimentos e pensamentos positivos. Nada de ficar para baixo, viu? Pensamentos positivos. Levante a cabeça e vamos seguindo. Encoraje-se diante das dores, dos sofrimentos e das dificuldades. E siga. Vá viver a sua vida acreditando que existe um propósito em tudo. Mas acredite mesmo. No tempo de Deus, tudo vai se ajeitando, tudo ficará bem. Vocês creem nisso? Afinal, nada como um dia após o outro, não é mesmo? Isso se chama, sabe o quê? Fé. Que é continuar caminhando, mesmo sem enxergar o que Deus está preparando para nós. Deus abençoe você e sua família. Louvado seja nosso Senhor Jesus Cristo. Para sempre seja louvado. Bom dia, com muita alegria e cantoria.

de oração, programa com a mãe peregrina. Vamos lá, entregue seu coração ao nosso bom Deus. Vamos orar juntos. A oração que o Senhor nos ensinou. Em nome do Pai, do Filho e do Espírito Santo. Amém. Pai nosso que estais no céu, santificado seja o vosso nome. Venha a nós o vosso reino, seja feita a vossa vontade, assim na terra como no céu. O pão nosso de cada dia nos dai hoje. Perdoai as nossas ofensas, assim como nós perdoamos a quem nos tem ofendido. E não nos deixei cair em tentação, mas livrai-nos de todo mal. Amém. Ave Maria, cheia de graça, o Senhor é convosco. Bendita sois vós entre as mulheres, e bendito é o fruto do vosso ventre, Jesus. Santa Maria, Mãe de Deus, rogai por nós, pecadores, agora e na hora de nossa morte. Amém. Infinitas graças vos damos, ó soberana Rainha, pelos benefícios que todos os dias recebemos de vossas mãos maternais. Dignai-vos, agora e para sempre, tornar-nos debaixo do vosso poderoso amparo. E para mais vos agradecer, vos saudamos com uma Salve Rainha. Salve Rainha, Mãe de Misericórdia, vida, doçura, esperança nossa, salve. A vós bradamos, os degredados filhos de Eva. A vós suspiramos, gemendo e chorando neste vale de lágrimas. Eia, pois, advogada nossa, esses vossos olhos misericordiosos a nós volvei. E depois desse desterro, mostrai-nos Jesus. Bendito é o fruto do vosso ventre. Ó clemente, ó piedosa, ó doce e sempre Virgem Maria, rogai por nós, Santa Mãe de Deus, para que sejamos dignos das promessas de Cristo. Amém?

0: música do Padre Zezinho, toda a Bíblia é comunicação, muito linda. E o nosso tema de hoje, mês da Bíblia, seu reino jamais será destruído. Do mesmo modo que o mês de agosto foi especial para a igreja, celebrando as vocações, o mês de setembro também é especial, pois celebramos o mês da Bíblia. A igreja é sábia e educa os fiéis ao longo de todo o ano litúrgico e em cada mês nos faz recordar a vida de um santo. O chamado que Deus nos fez nos recorda a importância da palavra de Deus, nos recorda o amor que devemos ter à Virgem Maria e ainda nos recorda e ensina que desde o nosso batismo somos sim missionários. E a cada tempo do ano litúrgico, meus irmãos, é especial e nos motiva a participar cada dia da celebração eucarística e da vida da igreja. Além das motivações assim citadas, celebramos em cada mês. Existem os tempos litúrgicos, por exemplo, o Advento, o Natal, Quaresma, Páscoa e tempo comum, e também as solenidades de nosso Senhor Jesus Cristo e da Virgem Maria que celebramos ao longo de todo o ano. E assim, cada mês do ano litúrgico é especial. E nós, como cristãos católicos, devemos participar das celebrações, sim, ao longo de todo o ano e vivenciar com a igreja as motivações que são especiais a cada mês. Ao longo desse mês de setembro, em especial, somos convidados a tomar a nossa Bíblia e ler, meditar e rezar, seja sozinho, em família ou com a comunidade. O dia da Bíblia, no último domingo do mês de setembro, é a motivação deste mês. É inspirada no dia 30 de setembro, o dia de São Jerônimo. E foi São Jerônimo que traduziu a Bíblia do grego e do hebraico para o latim. Mas a igreja estende esta celebração do dia da Bíblia para o mês todo, pois a palavra de Deus é de tamanha importância para nós que não pode ser celebrada num único dia. Vocês concordam? E o dia da Bíblia deve ser todos os dias, não deve ser somente ao longo do mês de setembro ou no dia 30, mas ao longo de todo o ano devemos pegar nossa Bíblia, cada dia meditar um texto sagrado. O mês da Bíblia é apenas uma motivação para que façamos isso, aprofundando de um modo especial um livro bíblico. Devemos ter prática da escuta e leitura da palavra de Deus todos os dias do ano. Pode até ser os textos sagrados escolhidos para a missa daquele dia. Pegue aquele texto, leia e medite, e ainda, se puder, participar da celebração eucarística. Precisamos aprofundar muito, meus irmãos, o método da leitura orante da Bíblia, ou seja, a meditação dos textos sagrados, que consiste em ler e reler o texto e ainda mais tirar daquele texto que nós lemos o que mais nos chamou a atenção. Procurar um lugar calmo e pedir a luz do Espírito Santo. Pode ser pela manhã antes de ir ao trabalho ou à noite quando chegar, um horário que seja melhor para cada um. Seria bom se fosse realmente em família reunida, não é? Porque família que ora unida, ela permanece unida. Pois cada um leria um trecho daquele texto ou com os vizinhos, mas caso não seja possível, faça sozinho mesmo. Mas é bom, melhor com outra pessoa, porque você discute, vai entender mais alguma coisa daquele trecho que foi lido, que às vezes não entendeu mais, o outro entende, e aí no final todos saem entendendo. E assim tenhamos carinho, amor pela palavra de Deus, que possamos dar a ela a devida importância. Quando participamos da Santa Missa, comungamos de duas grandes mesas e da palavra e da Eucaristia. Olha como é importante. A palavra precisa penetrar em nosso coração, lá no fundo. Os nossos olhos precisam se abrir para podermos comungar do corpo e sangue de Jesus. Seria bom se as paróquias também colocassem em destaque ao longo desse mês a palavra de Deus, ou assim na entrada da igreja ou perto, para que as pessoas que visitam a igreja possam rezar diante da palavra. É importante, não é mesmo? E diante de tudo isso, podemos observar que o mês da Bíblia não deve ser somente em setembro, mas ao longo de todo o ano, a igreja coloca no mês de setembro para nos chamar atenção, para tratarmos com mais carinho a palavra de Deus. E ao longo desse mês, as paróquias são convidadas a meditarem o tema do mês da Bíblia deste ano 2026, que é o livro do profeta Daniel. E tem como lema tirado do mesmo livro de Daniel: seu reino jamais será destruído. As paróquias e comunidades devem aprofundar e estudar todo esse livro de Daniel. As pessoas em casa que principalmente não podem ir à comunidade, ou às vezes impede a ir à igreja, pode refletir sim e aprofundar o livro de Daniel em casa mesmo. Ou sozinho também, não é mesmo? O lema quer dizer que para nós que os poderes mundanos passam. Olhe, o lema quer dizer para nós que os poderes do mundo passam. Aqueles tiranos que acham que têm o poder em suas mãos, que querem dominar o mundo, querem tomar o território vizinho, simplesmente pela ganância e dinheiro, um dia passam, mas o reino de Deus permanece. O reino de Deus não passará. Os reinos do mundo serão dissolvidos, mas o de Deus nunca se dissolverá. E o que vimos o dia de hoje na televisão, na internet, redes sociais e ouvimos no rádio? Um principal motivo das guerras é a ganância e o poder, é querer sempre mais e mais e tomar aquilo que é do outro. Alguns governantes acham que são donos do mundo, mas o dono do mundo quem é? É o nosso bom Deus, e somente o reino dele nunca será dissolvido. E isso que seremos convidados a estudar a partir do livro de Daniel. Quem tiver oportunidade, minha gente, faça isso. A palavra de Deus deve ser o nosso alimento diário. Devemos nos alimentar da palavra e pedir ao Espírito Santo a luz necessária para seguir a palavra que meditamos. Se nos alimentamos diariamente da palavra, direcionaremos o nosso caminho somente para coisas boas e ficaremos longe do pecado. A palavra nos aponta o caminho certinho, ó, certinho. A palavra de Deus é a luz que ilumina o nosso caminho. É a palavra de Deus que nos conduz para a Eucaristia. Portanto, meus irmãos, estudemos a Bíblia ao longo desse mês de setembro. Converse com seu pároco e forme os círculos bíblicos para estudar o livro de Daniel. E além de meditar a palavra em casa, com a família, colocando a Bíblia em destaque para que ela ilumine a sua vida e ilumine a vida de sua família. Amém?
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0: 7. Chegou o momento dos alôzinhos do programa com a mãe Peregrina. Vamos lá, minha gente. Bom dia, Bruno Gabriel.
1: Bom dia, bom dia, bom dia, Rita Rochael. Como é que vai, Rita? Bom dia.
0: Tudo bem, na santa paz de Deus. Bom dia. E com você?
1: Tudo bom também, graças a Deus, né?
0: Graças a Deus.
1: É, que maravilha, né? Bom dia para você, querido ouvinte da nossa Educadora FM. É um prazer estar com você nessa manhã maravilhosa, manhã maravilhosa de domingo. Mas que manhã bonita, Rita, né? Um sol.
0: Linda, linda.
1: É um sol que está aí para todos, né? Sol quente.
0: Gente,
1: né?
0: Um calorzinho,
1: um calorão.
0: Né? Que é sempre mais friozinho.
1: Verdade. Mas estamos aí hoje, gratos a Deus por mais um programa,
0: dia.
1: Por mais um dia, mais uma semana começando, né, Rita?
0: Isso.
1: Pedindo a Deus para que nos abençoe, nos livre dos males, né? E nos proteja.
0: E nos dê uma semana extremamente abençoada, né? No nosso trabalho, em casa, a família, os amigos.
1: Com
0: né?
1: certeza, com certeza. E nós vamos mandando abraço para os nossos ouvintes, né? O zap zap da Rádio Educadora.
0: 9907-1007.
1: Que maravilha.
0: Mensagem de
1: texto, né? Lembrando que os áudios a gente não reproduz aqui durante o programa da Mãe Peregrina. Olha só que legal, viu, Rita? Muita gente participando. Bom dia pro Quito lá em Morros.
0: Oi, Quito, bom dia.
1: Tá mandando um alô aí pra todo mundo, diz que não perde o programa.
0: Muito obrigada por essa sua conexão.
1: Também um alô pra Irani lá de Moinho Santa Luzia, tá com a gente, diz que ouviu a Santa Missa, Rita. Tá ouvindo o programa agora e pediu pra mandar um alô pro seu esposo dela, os seus filhos, netos, genro, nora, pra todo mundo.
0: Toda a família,
1: que
0: né?
1: Maravilha.
0: Irani, que bom, quanta graça, quanta glória pra vocês.
1: Um abraço pra vocês aí na sintonia. Dona Porfíria também tá nos ouvindo.
0: Bom dia, Dona Porfíria.
1: Bom dia. Bom dia, Dona Porfíria. Quem mais tá aqui? Bom dia, Silvano do Fundo das Vargens, tá pedindo um alô pra família.
0: Alô a toda a família de Silvano, lá do Fundo das Vargens.
1: Também.
0: Bom dia, um abraço.
1: Que maravilha. Lena, lá de Lagoa do Mato. Bom dia, Rita. Deus te abençoe sempre.
0: Bom dia, Lena. Amém. Abençoe a nós.
1: Toca aí, Padre Zezinho, oração pela família. Um abraço, Lena, aí de Lagoa do Mato, tá aí acompanhando o programa, viu, Rita?
0: Que bom. Muito obrigada.
1: Também bom dia. Bom dia, Rita.
0: Bom dia.
1: Aqui também é a Rita.
0: Olá, minha xará. Tudo
1: bem? Fazenda Caatinga, lá na região de Guajeru.
0: Guajeru.
1: Pessoal de Guajeru.
0: Um abração a todos da região aí de Guajeru.
1: E a Rita diz assim, ó, quero pedir oração pra minha família, pra meus filhos, meu esposo, pra meu genro, minha nora, meu netinho Adriel e pra mim, né? E pra você, viu, minha amiga?
0: Minha amiga, que bom, desejo assim um bom dia abençoado para todos vocês.
1: Que maravilha, olha só, tem mais gente ouvindo, mais gente curtindo. Bom dia pro Luiz, lá do Ovídio Teixeira, tá mandando um alô pra sua mãe Almira e a sua esposa Sônia.
0: Bom dia, alôzinho, de um bom dia pra dona Almira e para a dona Sônia.
1: O pessoal tá lá conectado, viu, Rita?
0: Conectado, e hoje tá assim, ó, de vento em polpa.
1: Coisa boa, né? Bom dia, minha linda amiga Rita, que saudade, eu sou Dalci, Dalci de Vargem da Onça. Hoje é um dia muito especial para mim, né? O dia do meu matrimônio. São 48 anos, aniversário da nossa mãe rainha também, 8 anos que ela está em nossos corações, nossa vida e em nossas casas, nos visitando todo mês. Obrigado, minha mãe, por estar conosco todo mês. Peço saúde para meu esposo Isaulino e peço força para eu resistir aos obstáculos da vida. Um abraço aí, viu, minha querida? Dalci, lá de Vargem da Onça, ela juntamente com seu esposo, completando 48 anos de união matrimonial. E hoje também faz 8 anos que ela, né, que o movimento da Mãe Rainha está lá na comunidade. Olha
0: ela
1: só que legal.
0: Ela é missionária do movimento da Mãe Rainha lá na comunidade. Dalci, minha amiga, meus parabéns, que seja assim, ó, por muitos e muitos e muita vida, né, o seu matrimônio e também os parabéns, né, 8 anos que ela é missionária e que recebe a visita da mãe peregrina.
1: Com certeza.
0: E saúde para seu
1: Deus
0: esposo.
1: Deus abençoe a sua missão, né?
0: Isso.
1: Quem mais está por aqui, ó? Bom dia. Oi, Rita. Oi, Bruno. Bom
0: Oi.
1: Dia. Eu sou Eni. Toca parabéns aí para minha irmã Roseni, que faz aniversário. Desejo toda a felicidade do mundo, que Nossa Senhora cubra ela com o manto sagrado, sempre protegendo. Um abraço e parabéns aí para Roseni,
0: e
1: que hoje completa mais um ano de vida.
0: Saúde, paz, muitas alegrias.
1: Que maravilha. Olha só, também tem um convite aqui, vamos ver, né? Estimados irmãos e irmãs, com alegria convidamos vocês para participarem da sexta noite do novenário em louvor a Nossa Senhora do Rosário, no dia 12 de setembro, às 19 horas, na Igreja Nossa Senhora do Rosário, na comunidade Aroeiras, né?
0: E já temos tá aí o convite para todos,
1: venha celebrar conosco e traga também um amigo. Nessa noite teremos o grupo jovem Jesus Salvador conduzindo um momento especial, né? Com muita adoração, louvor e oração. Um abraço a todos da comunidade Aroeiras, né? Todo mundo aí curtindo o nosso programa e convidando para a sexta novena em louvor a Nossa Senhora do Rosário.
0: Todos
1: no
0: convidados,
1: dia 12,
0: né? Para ir a participar do novenário.
1: Também, bom dia, nunca deixe de acreditar naquele que te põe de pé todos os dias.
0: Amém.
1: Deus, eu sou Dalva da Avenida Monsenhor Oswaldo Magalhães, bom dia Dalva.
0: Bom
1: tá
0: dia,
1: lá ouvindo
0: Dalva,
1: a gente.
0: Que lindo, viu?
1: Mandou uma mensagem bonita.
0: Muito bonita, profunda, Deus te abençoe.
1: Também Maria Aparecida de Mandiroba, Sebastião Laranjeiras, tá pedindo aí uma oração pela família, para sua filha, seu genro, seu netinho, que tá com 4 meses e 2 dias hoje, e peço que mande aí, coloque o nosso nome na caixinha de oração. Maria Aparecida de Mandiroba, Sebastião Laranjeiras.
0: Oi, Maria Aparecida, e vocês todos Mandiroba, Sebastião Laranjeira, que Deus abençoe a sua netinha com muita saúde e a todos vocês e família. Olha, gente, aqui tem, bom dia, Rita, aqui é a Amanda da Passagem de Areia 2. Quero parabenizar pelos 40 anos de matrimônio de Jaci e Josildo e 8 anos da mãe peregrina. Queria receber na minha casa. Rita, amo a senhora Jaci e estou em oração por vocês. Parabéns para Paulão, meu amigo, que completou anos ontem.
1: Ontem foi aniversário aí do colega Paulão da rádio. Ontem no meu programa eu mandei aí os parabéns para ele, mas repetindo, ô Paulão, parabéns para você mais uma
0: vez. Exatamente, então também vai os parabéns do programa com a mãe peregrina para o nosso amigo e colega Paulão.
1: Que maravilha.
0: Para você, Amanda. Tenha um bom dia, muita saúde, muita paz, os seus filhos aí, o seu marido.
1: Quem mais? Olha, bom dia, Rita. Tava ouvindo a missa, tava muito linda, né? E ouvindo as palavras aí da Bíblia. Estou ouvindo o programa da Mãe Peregrina, que quem fala é a Andréia, da região de Brejinho das Ametistas. Um abraço para você, viu? E também a sua xará, outra xará, a Rita, tá dizendo, põe meu nome na caixinha de oração, estou artrite, e outras coisas, estou precisando aí de oração. Um
0: tenha
1: abraço,
0: fé,
1: Rita.
0: Tenha fé, querida, tenha fé em Deus que tudo vai dar certo. Olha,
1: amém.
0: Pessoal, essas, vocês aqui quando pedem oração, que eu falo que eu já anotei o nome, né? Pra caixinha de oração, eu levo esses papeizinhos e coloco na caixinha de oração lá da capela da Fundação Hospitalar, tá bom? Dia da missa, o padre benze todas as orações, as intenções que foram pedidas ali, e depois todas são queimadas, tá bom? Olha, Amanda mandou aqui também, viu, Bruno? Um abração para você, certo?
1: Muito obrigado, um abraço, Amanda, para vocês aí curtindo a nossa educadora.
0: Vai um alôzinho aqui para Ana Cardoso, Tina e toda a sua família na Rua da Misericórdia, que é onde eu moro, viu, Bruno? E também para todos os meus vizinhos lá do bairro, tenham todos um bom dia. e que Nossa Senhora proteja a cada um. Vai o alôzinho de Dozinho, que também está lá na conexão.
1: É, tá lá prestigiando, né? A sua esposa.
0: Exatamente. É,
1: um abraço para você, meu amigo, que Deus abençoe.
0: Amém. Para Ernestina de Lima Andofato, ouvinte do programa todos os domingos, está lá na audiência. Também para o amigo José Aparecido Soares Borges e sua esposa Lucineia Farias Oque, lá na Fazenda São Miguel, em Santa Luzia. E agora também um alôzinho para Julinho, na Fazenda Matinha. Maria Helena e família, Avenida Paraná, bairro Pedro Cruz. Para Raquel, a amiga Raquel e toda a família lá no sítio Jacaraci, todos ouvindo o programa. Julinho, fiquei sabendo pela irmã dele, Lu, que ouve o programa todo domingo também. Um
1: coisa
0: abraço,
1: boa,
0: viu, Julinho? E todos vocês aí que estão nessa maravilhosa audiência. Vai aquele alôzinho para Nájila e para Rosiane Lira e para a pequena Heleninha.
1: Mas não acabou esses papelzinhos não, Rita?
0: Meus papelzinhos são inacabáveis.
1: Ó, oh, bom dia, bom dia. Que a mãe rainha nos abençoe e nos proteja, né? É, Edilurdes, Joaquim e Miguel no sítio Mandacaru, diz que não perde o programa. Um abraço a todos aí no sítio Mandacaru. Também Amanda de Passagem de Areia 2, parabenizando, né? Quero parabenizar pelos 40 anos de matrimônio de Jaci e Josilo. E que a mãe peregrina abençoe. E queria receber na minha casa, Rita. Amo a senhora. É, Jaci, estou em oração por vocês. Parabéns aí pro meu amigo Paulão. Foi a mensagem que
0: foi
1: você leu,
0: mensagem,
1: né?
0: Sim. Olha, Amanda, você pode ser missionária aí na sua comunidade. Você procura Luzia ou então Miriam. Me procure também, que eu encaminho você para elas, tá certo? Você pode ser missionária do movimento.
1: Com certeza, né? É? Ajuda o movimento a crescer ainda mais,
0: exatamente,
1: né?
0: Exatamente.
1: Deixa eu mandar abraço também para Rosimeire, lá em Araçá, região de Caculé. Diz que tá ouvindo a gente, pede oração pela a família, né? Oração pela saúde e por todos lá de Araçá. Um abraço a vocês aí de Araçá. Leninha de Tanquinho de Maniaçu também pedindo um alô para a família que tá lá reunida. É, peço a bênção da mãe rainha e sou missionária. Um abraço, viu,
0: olha,
1: Leninha?
0: Que coisa boa.
1: Em Tanquinho de Maniaçu também. Arlene em Tanque Novo tá acompanhando o programa, tá mandando um abraço aí para sua querida mãe, a Eliene, aí aqui em Caetité, e pedindo a mãe peregrina para abençoar a vida da sua mãezinha. E ela também manda, né, um alô aí para seu esposo e pede a mãe peregrina que abençoe seu esposo, seu filho e sua família. Um abraço, Arlene, em Tanque Novo.
0: E aí, toda a região de Tanque Novo.
1: Que maravilha.
0: Tem uma audiência enorme lá. Também um alôzinho para Talão.

0: obrigada, Deus te abençoe.
1: Também a Rose lá de Caporã, ela disse, eu recebo a mãe rainha na minha casa todo mês e peço que Maria abençoe o nome de todos nós. Peço que coloque o nome da minha mãe Roselice, que tá fazendo aniversário amanhã, que a mãe rainha abençoe. Um abraço para vocês aí.
0: Um abraço e parabéns
1: em Igaporã. Que maravilha, todo
0: parabéns,
1: mundo de Igaporã.
0: Parabéns. Um
1: José Figueiredo.
0: Todos.
1: Também José Figueiredo na comunidade Roça Velha, região de Espinosa, Minas Gerais, pedindo aí André e Andrade, mandando para seu vô e para todos da comunidade, sua comadre Rita, e pedindo oração para ela. Um abraço para vocês
0: pois
1: aí.
0: Pois é, e hoje só deu Rita, né?
1: Pois é, mas só foi Rita, Rita, Rita, Rita, uma atrás da outra. Um abraço para Maria, Maria Rocha, né? É a Bia, minha amiga, lá do Baixão de Santa Luzia. Ela mandou áudio, só que a gente não reproduz áudio, né? É uma pena. Obrigado,
0: verdade,
1: minha querida. Que Deus abençoe aí a sua manhã, abençoe o seu domingo.
0: Nós não sabemos o que tem no áudio, né? Quando as pessoas mandam, mas Deus sabe.
1: Com certeza, né?
0: Sabe a intenção, Nossa Senhora que interceda.
1: Pois é, foi um prazer, viu, Rita Rochael, participar do seu programa.
0: Muito obrigada, Bruno Gabriel.
1: Que Deus abençoe, né? Uma boa semana para todos nós.
0: O alôzinho para o nosso amigo Zé Omar e o seu compadre.
1: O compadre Zé, ele não apareceu hoje aqui no zap, não, mas com
0: domingo
1: certeza.
0: Domingo passado, né? Ele estava
1: deve
0: aqui.
1: Deve estar ouvindo lá.
0: E para todo o nosso clero.
1: Com certeza, um abraço aí para todos os padres, o nosso bispo, né? O Dom Carvalho, um abraço aí para todas as freiras, as missionárias,
0: exatamente,
1: né? As religiosas.
0: As religiosas.
1: Que Deus abençoe vocês, viu, né? Em suas missões, né? Nesse mês de setembro, nós temos a alegria de estar celebrando, falando sobre a Bíblia,
0: sobre
1: como
0: a Bíblia.
1: Foi o tema aí do programa de hoje.
0: Exatamente,
1: né?
0: Que é um mês todinho, né?
1: É um mês da Bíblia, né? Pois é, que maravilha.
0: E como a nossa música disse.
1: Toda a Bíblia é comunicação, né? Com certeza. Um abraço, Rita. Daqui a pouco eu volto com o programa Domingo
0: Rio. Obrigada.
1: Hits.
0: Minha gente, muito obrigada por tanto carinho que vocês têm por mim, pelo programa. Obrigada por estar assim presente todo domingo e que agora no mês da Bíblia vamos dar mais atenção à Santa Bíblia. Tenham todos um domingo maravilhoso. Descansem, curtam, aproveitem mais a família e que Deus e Nossa Senhora, nossa mãezinha do céu, interceda Jesus pela semana que vai começar amanhã. Vamos ser firmes, vamos ser fortes na fé, certo? Beijo grande no seu coração. Até domingo que vem e fui.
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0: Muito bom dia! Bom dia, Caetité, bom dia, Bahia, bom dia, meu Brasil, bom dia, bom dia!
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0: É um prazer imenso estar com você a partir de agora. 9:19, 9:19. Bom dia, Caetité. Bom dia, Bahia, bom dia, Brasil. Que maravilha, que bom estar com você nessa manhã maravilhosa, nesse domingão, dia 6 de setembro de 2026. Um bom domingo pra você, boa semana, obrigado pela audiência.
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Brasil. Muito bom dia para você, querido ouvinte. Bom dia, bom dia. Eu desejo para você que o seu domingo seja maravilhoso, viu? E nós começamos o nosso programa hoje com uma reflexão. Bom dia! Que a paz deste domingo pela manhã entre na sua casa e acalme o seu coração. Hoje, ao abrirmos os olhos e contemplarmos a luz de um novo dia, recebemos de Deus um dos maiores presentes que existem: a oportunidade do recomeço. Eu quero dizer para você que está ouvindo o nosso programa neste domingo: a vida, meu amigo, minha amiga, é uma escola constante e nós somos eternos aprendizes. No calor das nossas lutas diárias, nós tropeçamos, dizemos palavras que não queríamos dizer, tomamos decisões precipitadas e muitas vezes machucamos quem mais amamos e a nós mesmos. Mas Deus, em sua infinita misericórdia, não nos define pelos nossos tropeços. Ele nos define pela nossa capacidade de levantar. Hoje, eu quero falar para você que está me ouvindo, olha, reconhecer e corrigir um erro não é um sinal de fraqueza, pelo contrário, é a maior demonstração da força e de humildade de um ser humano. É preciso muita coragem para olhar no espelho, assumir a própria falha e dizer: eu quero ser melhor. Quando fazemos isso, nós não estamos apenas consertando o passado, estamos construindo um ponto firme e seguro para o nosso futuro. E é exatamente por essa ponte que deve caminhar o perdão. Hoje eu quero falar com você que está acompanhando o nosso programa nesse domingo. Olha, perdoar, meus amigos e minhas amigas, não é apagar o passado ou aceitar o que é errado. É soltar as amarras. O perdão é a chave que liberta. Ele cura a alma de quem perdoa antes mesmo de alcançar quem é perdoado. Nessa manhã de domingo, tire um momento para ouvir a voz de Deus no silêncio da sua mente. E você que está acompanhando o nosso programa, nessa manhã de domingo, eu quero que você pare um pouquinho o que você está fazendo e agradeça a Deus por tudo. Muitas vezes nós só pedimos tanto a Deus, né? Oh meu Deus, me ajuda, oh meu Deus, me ajuda. E muitas vezes nós esquecemos de agradecer. Nós esquecemos de dizer a Deus o quanto somos gratos pela vida, o quanto somos gratos pelas coisas boas. Nós esquecemos de agradecer a Deus por todas as vitórias que Ele nos proporciona todos os dias. E você, querido, querido ouvinte da nossa educadora nesse domingo, não esqueça de agradecer a Deus. E hoje nós começamos o nosso programa assim, agradecendo a Deus também pela vida, pela família que temos, agradecendo a Deus pela semana, porque, meu amigo, minha amiga, a gratidão é muito mais do que um simples muito obrigado. Ela é o verdadeiro oxigênio da nossa alma. Quando escolhemos viver com um coração grato, a nossa visão de mundo se transforma por completo. Muitas vezes nós acordamos e já começamos o dia focando no que está faltando. Às vezes é preocupado com a conta que precisa ser paga, a preocupação do dia seguinte, o problema que parece não ter solução. Mas eu falo para você uma coisa: ao cultivar esse peso, muitas vezes ficamos cegos para os pequenos e extraordinários milagres que acontecem a cada segundo em nossa vida. A gratidão é a lente pela qual enxergamos a ação de Deus nos detalhes. É respirar fundo e perceber o imenso privilégio que é abrir os olhos para mais um dia de vida. A gratidão, meu amigo, minha amiga ouvinte, é olhar para a mesa, por mais simples que seja o café da manhã, e agradecer a Deus pelo sustento. É ter a sabedoria de reconhecer que até mesmo as tempestades e as fases difíceis trazem lições preciosas, moldando nosso caráter e nos ensinando a ser mais fortes. Um coração que vive reclamando habita em um deserto de escassez,
com a sensação de que nunca é suficiente. Já o coração grato, ele encontra a maior das riquezas na simplicidade. Quando agradecemos pelo pouco, abrimos as portas para que a providência divina continue operando em nossas vidas. Eu falo para você que só vive reclamando: ah, minha vida não dá certo, nada dá certo na minha vida. Vamos parar com isso, pare. Porque a murmuração trava o nosso caminhar. Mas a gratidão multiplica as bênçãos de Deus em nossas vidas e atrai a paz. Então, nesse momento, para finalizar nossa reflexão, não importa qual seja a sua luta ou qual a montanha que você precisa escalar hoje, faça o exercício de procurar um motivo para agradecer. Agradeça pela força nos seus pulmões, pelo ar que você está respirando, pela sua família, pelas pessoas que não soltam a sua mão. Agradeça a Deus não apenas pelo que Ele te dá, mas pelo seu amor constante que nunca te abandona. Então, eu pergunto para você, pare e reflita. Qual é o maior motivo de gratidão que você carrega no peito hoje, nesse domingo? Agradeça a Deus. E nós finalizamos a reflexão dizendo: obrigado, Senhor, por mais um programa, por mais uma semana que se inicia, por cada dia, por esta manhã, por esse domingo, porque cada dia é uma nova oportunidade de viver e de rever os nossos conceitos, de mudar as nossas atitudes e de sermos pessoas melhores. Afinal, nós somos pecadores, mas nós temos que arrepender dos nossos pecados e sempre agradecer a Deus por ser tão bondoso e tão misericordioso com cada um de nós. Um bom dia para você, bom domingo, boa semana. Que bom estar com você nesse domingo.

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2: Bom dia!
3: Que maravilha, minha gente! 9:29. Muito obrigado, bom dia pra você ouvinte, bom dia pra você em casa, bom dia pra você trabalhando, bom dia pra você viajando, muito obrigado pela carona. Bom dia pra você que tá nesse momento nos ouvindo pelo aplicativo Educadora Santana ou pelo Radiosnet. Bom dia a todos na sintonia pelo portal www.educadorasantana.com.br. Bom dia, estamos ao vivo na ZYV560 Educadora FM, nesse domingão maravilhoso. Bom dia, que Deus abençoe seu dia, abençoe a sua manhã, a sua semana. Eu desejo para você um bom domingão. Hoje, dia 6 de setembro de 2026, e nós vamos começar o programa trazendo música boa para você curtir.
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3: Aumenta o volume porque o nosso programa já começou. Estamos ao vivo.

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2: Que maravilha, meu Brasil, tá aí o sucesso, ó, Felipe e Caio, Kaique e Felipe, aliás, né? Country Beat, rolê perfeito na nossa programação. 9:39, muito bom dia pra você, estamos ao vivo com o nosso Domingo Hits, eu quero aproveitar para agradecer também os nossos patrocinadores, obrigado a todos os apoiadores aí pelo carinho, pela oportunidade, pela parceria. 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Grande abraço também, deixa eu mandar um grande abraço também aqui para meu amigo Zé, lá do Espetinho do Zé. Alô, Zé, tamo junto aí, meu parceiro, obrigado pela audiência, né, pela companhia, meu amigo Zé, lá do Espetinho do Zé, na sintonia com a gente.
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2: Que maravilha, meu Brasil, nessa manhã especial, domingão, dia 6. De setembro de 2026. Obrigado a você que faz a nossa audiência. Valeu, valeu! É domingão abençoado, amanhã feriadão, né? É feriado Independência do Brasil, 7 de setembro. Amanhã, feriado nacional. E você que está curtindo o nosso programa, eu desejo para você bom domingo, bom feriadão aí. Obrigado por estar curtindo a mais do Brasil, educadora, presente em nossos corações. Eu quero mandar um abraço para você que está viajando e sintonizado na Educadora FM. Obrigado por estar com a gente, ouvindo Domingo Hits. É esse programa que leva entretenimento, informação, alegria para sua manhã de domingo. E claro, trazendo informação aí, né? Uma manhã ensolarada. Ensolarada hoje, domingão, dia 6 de setembro. Temos aí altas temperaturas que serão registradas em todos os termômetros aqui de Caetité, não só de Caetité, mas também aí de toda a região sudoeste da Bahia, né? A gente traz aí as informações da previsão do tempo, no momento 28 graus, nesse exato momento, sensação térmica de 29 graus, o vento a 3 quilômetros por hora, umidade relativa do ar a 42%. Então você que está acompanhando o programa, olha, tome muita água, viu? A umidade está baixa, é importante que você tome bastante água, se hidrate, evite se expor ao sol, viu? É, um sol muito quente, é importante que você se evite esse expor ao sol. E se for sair ao sol, use o protetor solar, viu? Dia de sol, com muitas nuvens à tarde, à noite, a nebulosidade diminui. Hoje, segundo o Instituto Climatempo, a temperatura deve ir até os 33 graus. Temperatura máxima aí de 33 graus hoje, mínima de 17 graus. Então hoje nós temos aí uma umidade bem baixa. Então é importante que você que está nos acompanhando tome bastante água, viu? Muita água. Vamos ter cuidado com isso aí. Segundo o Instituto Climatempo, o calor deve continuar até o dia 8, até a terça-feira, dia 8. Deve estar bastante calor. Então você que gosta de calor, até terça, dia 8, bastante calor aqui em Caetité. Segundo o Instituto Climatempo, na terça-feira deve aparecer É, portanto aí, né? Deve começar a ter uma neblina na terça e na quarta-feira, né? Quarta-feira, quinta, a temperatura tende a diminuir, né? Somente 3 dias essa semana. O Instituto Climatempo traz aqui, ó, terça-feira, dia 8, quarta, dia 9, e na quinta, dia 10, a temperatura deve diminuir um pouquinho, mas na sexta-feira, dia 11, a temperatura volta a subir novamente. Então, segundo aqui o Instituto Climatempo, esta é a variação de temperatura que nós temos aí nos próximos dias.

0: De abraço para meu amigo, meu compadre, Zelmário Teixeira. Ô, Zelmário, muito obrigado pela audiência. Tá lá curtindo a gente, curtindo o nosso Domingo Hits. Valeu, viu, meu compadre, Zelmário Teixeira, de rádio ligado, ouvindo a nossa potente educadora, 100,7 FM. Valeu, Zelmário.
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0: 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Obrigado pela companhia. Um bom domingão para você, querido, querida ouvinte da nossa educadora. Dia 6 de setembro de 2026.
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0: 10:11, 10:11, nesse domingão, dia 6 de setembro de 2026. 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Que maravilha, bom dia pra você, querido ouvinte, bom dia pra você que tá limpando casa, você que tá lavando a louça, você que tá lavando roupa, você que acordou agora, olha a hora, 10:13, você tá dormindo ainda, ó, tá tomando um cafezinho aí com requeijão, um cafezinho com chimango, beleza, obrigado a você, querido ouvinte, por estar ouvindo a nossa educadora Santana, beleza, bom demais estar contigo, bom dia. Muita gente acompanhando a nossa emissora nessa manhã especial. É o carinho do nosso ouvinte. A gente vai mandando abraço pro povo. O zap tá bombando aqui, ó. 999-07-1007. Obrigado a você que tá nos acompanhando nessa manhã. Um abraço pra dona Maria que tá lá fazendo requeijão. Ô, dona Maria, manda um pedaço desse requeijão pra mim, dona Maria. A senhora só manda as fotos do requeijão aqui, que tá, diz que tá fazendo requeijão e não lembra da gente. Ô, meu Deus do céu. Um abraço pra senhora, viu, dona Maria? Na região de Riacho de Santana. Obrigado pelo carinho. Ela é uma mulher prendada, dona Maria. Ela faz requeijão, faz também rapadura, faz tijolo. Ô, beleza. Um abraço, minha querida.
1: Na verdade,
0: um abraço também para seu João. Seu João tá ouvindo a gente lá na região de Bom Jesus da Lapa. Ô, seu João, um abraço, meu amigo. Reza aí para nós, reza por nós aí. Vê o seu João. Diz que tá acompanhando a nossa emissora lá em Bom Jesus da Lapa. Um abraço pro senhor, viu? Pra sua Romaria, que tá lá em Bom Jesus da Lapa hoje, acompanhando a gente. Diz que parou um pouquinho lá pra tomar um café e ligou na rádio, né? Ligou o rádio. Ô, um abraço, seu João. Que Deus abençoe, viu? Que o Bom Jesus da Lapa proteja o senhor e interceda, né? Que o Bom Jesus da Lapa possa abençoar o senhor, abençoar toda a sua Romaria.

Vamos ver, vamos ver. Tem muita gente participando aqui, ó. Deixa eu mandar alô pro povo. 999-07-1007. Alô, bom dia. Bom dia, ó, gente. O sol tá quente demais da conta, viu? Você que tá acompanhando o nosso programa, toma bastante água, viu? Tem que tomar muita água, que o sol tá quente, o calor tá demais, né? A umidade.

0: Relativa do ar está muito baixa, então tem que tomar muita água, evite sair no sol. O sol tá quente, é perigoso, viu? É perigoso da doença, né? É, um abraço pro Zé, né? O Zé Leão, lá do Umbuzeiro, tá acompanhando a gente. Alô, Zé! Obrigado, Zé, por estar com a gente, participando. Também o Quito lá em Morros, Bruno, toca aí, Cigano Casanova, né? Manda um alô aí, Bruno, pra Zezinho do Santo Antônio do Tamboril. Um abraço, viu? Pra vocês aí no Santo Antônio do Tamboril. Muito obrigado pela companhia.
1: Bom dia, Bruno. Tudo bem, Bruno? Que aqui tudo bem, graças a Deus. Ô, Bruno, eu gostaria que você rodasse uma música pra mim com os filhos de Goiás. O mandamento, viu, Bruno? Você manda pra mim mesmo, eu tô no escuta, viu?
0: Que coisa boa.
1: Tá bom, Bruno, bom dia.
0: Um abraço, Lúcia.
1: Uma feliz semana que vai começar pra você e com sua família, viu? Tudo de bom. Um abraço pra vocês todos. Aqui é Lúcia em Roça Grande, viu, Bruno?
0: Um abraço, Lúcia, em Roça Grande, tá acompanhando a gente. Um abraço, minha querida.
2: Bom dia, Rita. Bom dia, Bruno, Gabriel. Sou ouvinte Maria Augusta, aqui de Lagoa de Maria, município de Pindaí. Ofereço a próxima música para todos.
3: Oi, Bruno, Gabriel. Bom dia, aqui é Maria Augusta, Lagoa de Maria. Seu programa é meu.
0: Um abraço, minha querida. Abraço para vocês aí de Lagoa de Maria, Jacaraci.
4: Oi, Bruno, bom dia, tudo bem? Sou Sônia aqui do bairro Rancho Alegre. Bruno, toca aí pra mim, Amado Batista, Cheiro de Amor, só pra curtir, viu, Bruno? Obrigado e um bom dia.
0: Eu que agradeço, minha querida. Um bom dia pra você também, viu? Bom domingo. Bom dia. Põe meu nome aí, viu, Bruno Gabriel? Zilene, um abraço, viu, Zilene? Pra você e pra família. Também bom dia pra Silvana, lá de São Miguel, Santa Luzia. Ô, Bruno, toca aí de Milson Batista aí. Quero mandar pra minha família, minhas amigas, pra todo mundo na escuta desse maravilhoso programa. Um abraço, viu, Silvana, de São Miguel, Santa Luzia. Quem mais está aqui acompanhando? 999-07-1007. É o carinho do povo, né? Muita gente de rádio ligado ouvindo Bruno Gabriel. Obrigado a você, querido ouvinte, por estar com a gente, nos acompanhando nesse domingo. Domingão especial, né? O sol quente, ensolarado, né? Mas um domingo abençoado pelo nosso bom Deus, ó. Mais gente, um abraço pra Carmen e a Fátima, lá na cidade de Ibiaçuçê.
5: Minha música de Odair José.
0: Opa.
5: Qualquer uma. Ofereço pra Creuza.
0: Tá bom, eu mando.
5: E família, ofereço pra Sérgio, Maísa, Mariane, os meninos, comadre Lourdes, comadre Lita, Maria de Genô, Santina, Vina, Aureline e família. E todos que gostar da música, viu? Isaura, todo mundo. Em família. Muito obrigado. Um abraço, beijo, fica com Deus e Deus abençoa, Deus protege.
0: Amém, amém. Deus abençoa, Deus proteja você também, minha querida. Um abraço pra Carmen e a Fátima, na cidade de Ibiaçuçê.
6: Bom dia, Bruninho. Que mensagem mais linda que você leu. Que mensagem maravilhosa em todo o meu coração. Que Deus te abençoe e que Deus te dê muita e muita sabedoria, viu? E nesse momento eu quero agradecer a Amanda na Passar de Areia, que hoje ela lembrou de mim pelo meu aniversário e matrimônio, meu e de Zaulino. Que Deus te abençoe, Amanda. Que Deus te dê muita saúde, Amanda. E que tu seja feliz em tudo que você fazer. Viu, Amanda? Eu gosto muito de você, você é especial pra mim. Deus abençoa cada um de todos nós.
0: Amém, amém. Deus abençoe você também. Que bom que você gostou da mensagem. Eu fico feliz, viu? Um abraço, viu, minha querida? Dalci, na comunidade Vargem da Onça. Quem mais tá aqui, ó? Bruno, sou Maria Aparecida de Mandiroba. Põe uma música aí à sua escolha, sou seu ouvinte de sempre. Um abraço, Maria Aparecida, em Mandiroba, Sebastião Laranjeiras, tá aí acompanhando a gente, né? Obrigado, Bruno, né? Valeu, um abraço a todos aí. Quem mais? Obrigado, senhor, por mais um amanhecer e por tudo. Eu sou Dalva, da Avenida Monsenhor Oswaldo Magalhães, e desejo um bom dia abençoado para minha mãe, Maria, na Passagem de Areia, minha filha Sabrina e todo mundo na escuta. Tá certo, ô Dalva, um abraço para vocês aí, que Deus abençoe, viu? Bom dia, bom dia.
7: Bom dia, Bruno Gabriel. O que eu falei? A minha da Fazenda Escadinha 2. Estou na escuta do seu programa. Linda reflexão, viu, Bruno? Bem tocante. Ô, Bruno, você poderia rodar para mim a música de Fregilson, Sou um Milagre? Eu ofereço para todos que estão na escuta, para todos os meus familiares, para todos os meus amigos aqui da Escadinha, para com a Laurita, com a Cinha, a Lucineia, com a Deis, Liane, Maria Rita, e todos que estão na escuta, preciso vir para vocês aí da rádio, viu? Tenha um bom dia, fica com Deus.
0: Amém, amém, fica com Deus também. Um bom dia para todos aí nos acompanhando.
8: Bom dia, Bruno, como é o Facival, quem está saindo no Moeira. Eu peço para minha mãe Alice, para meus irmãos, para meus sobrinhos, para meus amigos, para Fernanda, para meus cunhados, minhas cunhadas. Tá com o Leandro Leonardo aí, pense em mim. Tenha um bom dia, bom domingo.
0: Beleza, vou procurar aqui a canção, viu? Um abraço pra você aí, a música Pensa em Mim, na voz aí do Leandro e Leonardo, tá certo, daqui a pouco eu mando, viu? Quem mais tá aqui, ó, Bruno, bom dia. Bom dia, Bruno, cheguei a arrepiar com a sua reflexão. Lindas palavras, tudo o que eu precisava ouvir, né? Fico feliz que você gostou, viu? Um abraço, Amanda, de Passagem de Areia 2, tá aí acompanhando a gente, um abraço pra você e pra sua família.
9: Bom dia, Bruno. E aí, Bruno, tudo bem? Ô, Bruno, eu gostaria de que você tocasse pra mim a música com Vitor e Léo, Bruno, Linha do Tempo, e ofereço pra todos meus irmãos. E tenha um bom dia, Bruno.
0: Um abraço pra você também. Valeu, minha querida Tiana, lá no Quilombo Santo Inácio, Ibiaçocê. Obrigado, viu, Tiana? Abraço pra você, pra toda a sua família aí.
10: Minha família do Cardoso, minha Bruno Gabriel. Passa a música pra aqui, a Tiana do Cardoso. Tiana, sua amiga, sou ouvinte de sempre. Passa a música, meu cavalo sábio, ofereço pra minha filha Adriana, minha netinha Ariane Lohano, minha família aqui. Minha família do Cardoso, minha filha Adriana, minha netinha Arielle, minha família tudo Cardoso, primeiro ano, tudo nos meses de agosto. E principalmente para você e para a futura minha.
0: Beleza, um abraço, viu, Tiana? Para você, para todo mundo aí no Cardoso, nos acompanhando.
11: Bom dia, Bruno Graveel, aqui é uma de Malhada de Baixo. Gostaria de ouvir o Zualdique. Ofereço para Dona Chique, seu Zé na Taboa, Cid e seu esposo na Lacraia. Fininha e Simone em Papel Juazeiro, Isabel em Papel Juazeiro, meus pais na rua Padre Antônio Vieira, e para a tua filha que tá ligadinha também, que eu sei que ela tá ligada, e eu ofereço para todos os ouvintes, Neline Fazenda Esperança.
0: Tá certo, um abraço para você, para todo o povão aí, que Deus abençoe, viu? Muito obrigado.
12: Bom dia, Bruno Gabriel. Como é que vai? Você tá bom, Bruno? Oi, Bruno, aqui é Salvador, aqui da Santa Luzia. Gostaria de ouvir uma música, a sua escolha. Ofereço para meus amigos aqui em Santa Luzia, para Janaíba em Olaria, para Cida no Tabuleiro, para Miriam aqui em Santa Luzia. E enfim, para todos vocês aí da Educadora, Bruno, um abraço.
0: Um abraço, valeu, Salvador, da região aí de Santa Luzia, obrigado, viu, Salvador, por estar com a gente aí. Também um abraço pro Jobson Silva, um abraço, Jobson. Quem mais tá aqui?
13: Bom dia, meu amigo Bruno Gabriel, aqui na Ninha de Manhã em Santa Luzia. Dá um alô pro meu esposo Décio, meus três filhos, meus netos, meus genros, minha nora. E pra você, Bruno, com a sua esposa e sua filha, passa aí aquela música, Os Quatro Cantos da Casa aí, que eu sei que você passa. Leodoro Sambaio, Os Quatro Cantos da Casa aí, que eu tô aqui na escuta, na estrada, que eu sei que você passa. Pereço pra Jasmine em Caetité, Júlio e Marca, a sua esposa Daniela em Tanquinho, Santa Luzia. E pra você,

0: preferido.
1: Um abraço, minha querida.
0: E maravilhoso e abençoado por Deus.
1: Obrigado. Ó, Irani lá de Moinho, Santa Luzia. Abraço, minha querida, que Deus abençoe, viu? Um abraço pra sua família toda aí, acompanhando o nosso programa.
2: Bom dia, Bruno Gabriel. Eu liguei pra pedir uma música de Val Siva. Qualquer uma de Val Siva, e quero oferecer para minha mãe Celcina e minha irmã Rita, Deja, meu irmão Dilo, Valdeci, Marianice, em Caldeira, Luiz Arueira e todos aqui de Taboca, da Fazenda Mata, Paraguai, todos que estiver na escuta do programa. Adoro ouvir seu programa. Um bom dia, Valdeci da Fazenda Taboca.
1: Que beleza, um abraço, Valdeni, aí na Fazenda Tabocas. Obrigado por estar com a gente, ouvindo o nosso programa. Fico muito feliz, viu? Mais uma aqui, ó. Bom dia, Bruno Gabriel. Aqui é Lucimar, da Fazenda Capão, município de Igaporã. Que linda mensagem, linda reflexão. Um abençoado domingo, cheio de da presença de Deus para todos nós. Amém. Toca aí Zezé de Camargo e Luciano, Flores em Vida. Quero mandar para meus irmãos em Igaporã, em especial minha mãe Anita, que mora em Lagoa do Barro, município de Igaporã. Ela não perde o seu programa. Um abraço, viu, dona Anita, na fazenda Lagoa do Barro, região de Igaporã. Obrigado, dona Anita, que Deus abençoe a senhora. Um abraço para Lucimar na fazenda Capão também. Todo mundo aí na região de Igaporã, eu desejo para vocês um bom dia, um bom domingão.

0: delícia. Valeu demais.
1: Irmão.
0: Obrigado pelo convite. Que Deus abençoe ainda mais sua vida. Você é um cara.
1: Que isso, obrigado, viu?
0: 100%.
1: Ter você no meu DVD, meu irmão. Prazer muito grande, viu?
0: Tamo junto, igualmente.
1: Todo sucesso,
0: sucesso, um Guilherme. Valeu, moçada.

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18: Que maravilha, meu Brasil. Nós estamos de volta ao vivo. 11h14. Eu desejo para você um bom domingão. Muito obrigado pela companhia.
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2: Oi, Bruno, bom dia. Tô sendo os parabéns pra meu neto Arthur, aí em São Paulo, fez data nova ontem. Desejo felicidade, muitos anos de vida, saúde, em paz, seja um menino inteligente que ele é. E um alô também para minha filha Cristina, meu genro Leno, que está hoje no trabalho aí na Filma. Um abração, Leno e a Cristina e o Renan. Fica com Deus, minha família linda. Um abraço.
18: Um abraço, minha querida. Muito obrigado você pela participação e parabéns aí pro seu neto Arthur.
19: Parabéns, parabéns, parabéns pra você.
1: Oi, oi, Bruninho Gabriel. Bom dia, meu menino. Tudo bem, né? Graças a Deus.
18: Bom dia, dona Porfíria.
1: Eu gaguejei nos alô. É lá pro lado de Brejinho. É Manel Vicente, a comunidade Manel Vicente, o povo tudo ouvindo. Tem umas amigas por lá. Cachoeirinha, na Muriçoca, do lado de Maniaçu, Escondena, todo mundo inteiro que estiver ouvindo. Beijo e abraço para todos os açougueiros, barraqueiros e Dona Maria da Rapadura.
18: Um abraço, viu, Dona Porfíria? Muito obrigado por esse carinho, essa super audiência. Ô, beleza.
5: Bom dia, Bruno Gabriel. Aqui eu sou ouvinte, a Maurita. Nesse exato momento estamos te ouvindo aqui. E na oportunidade, Bruno, hoje eu gostaria que você passasse os parabéns para meu esposo Silvano, que hoje está colhendo mais uma rosa no jardim. Em nome da esposa Maurita e da filha Isabela, estamos parabenizando ele. Que Deus derrama chuva de bênção para ele, muita felicidade. Tudo de bom para ele. E a próxima música nós dedica para ele. Nesse momento ele está aqui te ouvindo também, tá, Bruno? Muito obrigada e tenha um ótimo domingo para você e sua família.

0: Tudo de bom pra você.
1: Grande abraço, minha querida. Parabéns aí pro seu esposo. Muitos anos de vida, muita saúde. Vamos lá, vamos seguindo, agora 11:17, 11:17, é o carinho do nosso povo. Um abraço pra Dona Maria. Dona Maria tá acompanhando a gente. Um abraço.
2: Coitado, Gabriel. Tá bom, Gabriel?
1: Um abraço, Dona Maria.
2: Ô, Gabriel, aqui, menina Maiús, pra Santana, viu?
1: Um abraço pra senhora, viu? Que Deus abençoe. Mais gente aqui, ó. Bom dia, Bruno, eu sou Joyce Kelly, do Tamboril. Gostaria que você rodasse parabéns para meu irmão Janilson e mandasse um alô para todos da escuta. Tá certo. Ô Janilson, parabéns para você, viu, Janilson? Muitos anos de vida. Parabéns para você, desejos aí da sua irmã, a Joyce Kelly, né? De Tamboril, parabenizando por essa data importante.
3: Oi, Bruno, Gabriel, bom dia. Eu sou Regina aqui do bairro Vídeo Teixeira, sou ouvinte e hoje resolvi participar para interagir aí com a galera e pedir uma música de Zezé de Camargo e Luciano, Anjo, e ofereço para todos.
1: Que coisa boa, minha amiga. Seja bem-vinda aqui à nossa programação. Que bom que você está participando. Eu fico muito feliz, viu? Que Deus abençoe. Aí abraça a todos no bairro Vídeo Teixeira. Valeu, viu, Regina? Bom dia. Quem mais? Bom dia, Bruno Gabriel. Sou de Paulista, município de Érico Cardoso, Bahia. Quero pedir a música de Micael Santos, Fugidinha. Eu pedi ontem, mas não deu tempo. Tá certo. Valeu, viu? Um abraço para vocês aí de Paulista, Érico Cardoso, Bahia. Obrigado a todos os ouvintes aí de Érico Cardoso, aí nos acompanhando nessa manhã especial, nesse domingão, né? É o carinho do nosso povo. E a gente vai mandando abraço para todo mundo. 99907-1007. A gente agradece a você, querido, querida ouvinte da Educadora, que tá aí ligado na melhor do mundo.
4: Bom dia, Bruno Gabriel. Aqui é Maria de Biaço, você, tudo bem? Quero que você passe a música de Guilherme Silva, qualquer uma. Ofereço pro meu marido, ofereço para minhas duas filhas, ofereço pro filho, uma nora, dois genros, todos netos. Ofereço pra Sueli e Carmita. E para você, para quem gostar da música. E tenha um bom dia.
1: Para você também, bom dia! Maria de Bilu, lá da cidade de Ibiaçuçê.
5: Gabriel, fica pra aqui, tio Rico. Manda um alô pra minha mãe, dona Benedita, seu Lamarão, os pessoal do Lamarão aí, da comunidade, os pessoal da região aí. Um bom dia pra nós aí. Bom dia, fico com Deus, meu amigo.
1: Um ótimo dia pra você também. Bom domingão, que Deus abençoe seu dia.
6: Bom dia, Bruno. Ô, Bruno, aqui é Marcelo Vargas. Ô, Bruno, passa uma música de André e Andrade aí pra nós, Bruno. E eu ofereço pra meu grande amigo Norail de Contena e todo o pessoal de lá. Ele falou quando eu falar na rádio, ele mandasse uma música dessa aí pra ele. Esqueci o nome da música, mas passa a música de André e Andrade aí. Eu ofereço pra todo que estiver na escuta, todo o pessoal da mais grande região. Valeu, Bruno. Fica com Deus, né, velho?
1: Valeu você, eu que agradeço, viu, pela audiência, pela companhia. Um abraço a todos os nossos queridos ouvintes aí de Várzea Grande, né? É o carinho do nosso povo. 99907-1007, muita gente conectada.
7: Bom dia, Bruno Gabriel. Deus parabéns para todo o aniversariante, mandando passando ao meio de Alfredo, aí mandou precisar ao meio de para toda a região Maniaçuca, de Ita Bahia. Tô sempre na audiência. Excelente dia aí para nós todos. Um feliz domingo. Que Deus abençoe nós todos. Deus no
1: Amém.
7: Que Deus proteja nós.
1: Amém. Deus proteja nós todos. Um abraço pra você, viu, gente boa? Que Deus abençoe. Mais gente aqui, ó. Bom dia, Bruno Gabriel. Manda pra mim aí uma música. Manda alô aí pra Zenilde e Reinaldo e João Felipe, Gael, a minha mãe, Dona Anitta, aqui na Tapera. E quero pedir Zezé de Camargo e Luciano, Flores em Vida. Beleza, a gente manda um abraço pra Dona Anitta lá na Tapera, região de Caculé. Obrigado, viu, Dona Anitta? Abraço a toda a sua família aí. Quem mais tá por aqui? 99907-1007. Bruno Gabriel. Ô Bruno, gostaria que você pedisse aí a Embasa para soltar água aqui para a região de Chão Duro, Cachoeirinha, se possível. Estamos sem água, né? Estamos sem água faz dias. Não tá tendo água nem para beber, né? Com esse calor. É difícil, né? A gente pede mais uma vez aí a Embasa para que resolva o problema. Aí o pessoal de Chão Duro, né? Cachoeirinha, reclamando da falta de água, diz que tá sem água já há dias e não tem água nem para beber. Com esse calorão é difícil mesmo, né? A gente pede aí a Embasa para que resolva e atenda o pedido dos moradores lá do Chão Duro, Cachoeirinha.
0: Ô Bruno, bom dia. Como é que tá de sol aí, pintura, Bruno?
1: O sol tá quente demais. Fogo, né, é um calorão, Judite.
0: Mas tu vai mandar misericórdia. Manda um alô aqui pra nós no Moreira, Bruno. Bom dia, fica com Deus.
1: Um abraço, viu, Judite? Pra você, pro Tonton e todo o povo do Moreira aí ouvindo a gente. É um abraço também pra Fia. Bruno, bom dia. Eu sou a Fia. É do Rio Abaixo, quero que você toque Elton John, quero mandar pra minha filha Lene, valeu Bruno, valeu Fia, um abraço minha querida, bom dia.
8: Bom dia, meu querido. Como é que tá você, meu querido? Tudo jóia? Tudo bem?
1: Valeu Sebastião no Riacho da Vaca, que Deus abençoe, viu Tião?
9: Oi Bruno Gabriel, bom dia, sou Augusto aqui do João Gonçalo, eu gostaria que você passar a música com Jorge Pai, Jorge Filho, Misericórdia. Ô Bruno, e eu vou oferecer pra minha filha Eliane, que mora em Caxité, meu filho Gabriel, minhas duas netas, Graziele Vitória e Amanda Lohane, meu genro Djalma, meu esposo Antônio, e para todos os moradores aqui do João Gonçalo, e principalmente para você. Falou, Bruno, bom dia.
1: Valeu, minha querida. Muito obrigado, viu, pela participação em nosso programa. Que Deus abençoe. Mais gente aqui, ó. O pessoal de Lagoa de Dentro, Maniaçu, também tá reclamando da falta de água aqui, ó. Bom dia, Bruno. Queria fazer uma denúncia sobre a água. É, aqui na fazenda Lagoa de Dentro, Maniaçu, está sem água também há dias, né? É, a gente pede aí para soltar água. O pessoal tá precisando de água também aí na região de Maniaçu, né? Isso, lá na comunidade Lagoa de Dentro, também sem água há dias, pessoal reclamando, porque esse calorão sem água é difícil, né? É complicado ficar sem água, ainda mais nesse calor, né? Com essas altas temperaturas. Vamos mandando mais abraço aqui, a Luciana, lá da rua São João, tá ouvindo a gente, né? Ela mandou mensagem para o nosso zap aqui, dizendo o seguinte, vamos ver o que disse a Luciana. Ô Bruno Gabriel, sou Luciana da rua São João, toca Guilherme Silva, Daniela, quero mandar para todos que tá ouvindo esse maravilhoso programa. Valeu, viu, Luciana?

demais, tá aqui, ó. É o carinho do nosso povo, graças a Deus aí. A galera acompanhando, bom dia. Quem foi que mandou? Bom dia, Bruno Gabriel. Sou Neide Caires, de João Barroca, Brejinho. Manda um alô aí pra meu esposo Messias, meus filhos, Vanessa, com seu esposo Danilo, e a minha filhinha Lara. Gilvan com a sua esposa Mécia e os filhos Luiz, Henrique e Priscila. Lucas com a esposa Vanessa e todos da minha comunidade. Tá certo. Valeu, Neide. Lá em João Barroca, Brejinho. Um grande abraço, Neide, pra você, pra toda a sua família aí.

Ah, está aqui, vamos mandando abraço, né? Para todos os nossos amados ouvintes. Bom dia, Bruno Gabriel, tudo bem? Tudo ótimo. Aqui é a Eliane, da Comunidade Comboio. Gosto muito de acompanhar o seu programa na rádio, gosto bastante. Que bom que você gosta, eu fico feliz, viu? Ô Bruno, queria pedir, se possível, que você colocasse a música Dias Melhores com Jota Quest. Desde já, muito obrigada, um abraço para você, para todos que estão aí acompanhando o programa. Eu que agradeço, viu, Eliane? Um abraço para vocês aí na Fazenda Comboio. Valeu mesmo, todo mundo aí acompanhando a educadora Santana de Caetité, né? Isso é muito bom. Agradeço imensamente a vocês aí que estão conectados na melhor do Brasil. Vamos mandando abraço pro povo nessa manhã de domingo. Hoje, dia 6 de setembro de 2026. O tempo tá voando, passando muito rápido, e nós agradecemos a Deus por mais uma oportunidade de estar aqui com você. Bom dia, Bruno Gabriel. Aqui é Neguinho de Lagoa do Mato. Gostaria de desejar um bom dia pra galera de Tanque Novo. Pessoal do Jacaré tá na escuta do programa. Abraço a todo mundo em Jacaré, Tanque Novo, Bahia. Obrigado a todos em Tanque Novo, fazendo a nossa audiência. Um alô também pro Espetinho do Zé, o pessoal do Sacolão e Açougue JL na Praça da Barriguda. 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Tamo junto. E você que tá acompanhando a gente, vai almoçar em Caetité? 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Tamo junto, Vadim. Lascado, lascado. Opa! Bom dia! 11:28. Falando de carne assada, quem foi que mandou essa foto dessa leitoa pra mim? Que é, o povo já tá começando a mandar foto de leitoa pra mim, ó. 11:28, e o pessoal já tá aí ouvindo a potente educadora, tá fazendo, tá assando leitor aí, é? Aí sim, um abraço pra vocês aí, né? Curtindo a gente, diz que tá com o rádio ligado, terminando de assar leitoa. Um abraço pro Renan, valeu, Renan!

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0: Meu Brasil, na nossa educadora Andréia Andrade, tudo por ela. Zezé de Camargo e Luciano também por aqui. Flores em Vida, uma canção muito bonita também. 11:49. Olha só, meu Brasil, 11:50, 11:50. Eu quero agradecer a você por estar com a gente aí nos acompanhando. Olha, muitas pessoas estão conectadas na Educadora FM. É o carinho do nosso povo. Obrigado a você que está nos acompanhando. 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
0: 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Obrigado pela audiência, pela parceria. 11:54, estamos ao vivo na Educadora e a gente manda mais abraço para os nossos ouvintes. É o carinho do nosso povo. Obrigado a você que faz a nossa audiência, né? Bom dia, Bruno. Tudo bem? Tudo ótimo, graças a Deus. Aqui é a Nessa Caires. Hoje eu quero mandar um alô especial para minha filha, a Lara Lohane, para meu esposo Danilo e minha sogra Sebastiana e meus cunhados Ricardo e Luísa, no povoado de Juazeiro. e meus pais, Messias e Neide, em João Barroca. Hoje, o meu almoço será na casa da minha sogra, no povoado de Juazeiro. Olha só, um quarto é de porco assado, né? Minha sogra caprichou. Verdade, hein? É, só pela foto parece que tá uma delícia. Mandou uma foto aqui do quarto de leitoa. Aí sim, um abraço pra vocês aí, viu? Muito obrigado a todo o povo no povoado de Juazeiro. Valeu, valeu, viu, Nessa Caires? Hoje o almoço é na casa da sogra, né, Nessa? Abraço pra vocês aí no povoado de Juazeiro. Obrigado pela audiência. Que Deus abençoe cada um de vocês na sintonia. E vamos mandando mais abraço. O povo tá ouvindo, o povo tá ligado. 11:55 na melhor do Brasil, educadora presente em nossos corações. Vamos mandando aqui alô pro pessoal. Olha, alô. Alô, Ivani, um abraço para você, que Deus abençoe, viu? Oi, Bruno, bom dia. Aqui é Grazi do Brejo Sujo, Lagoa Real. Queria que você rodasse os parabéns aí para meus padrinhos, Zenit e Tereza, por completar 50 anos de casados. Eles são meus bens preciosos e peço a Deus para abençoar a vida deles e dê muitas felicidades. E passa aí, Roberto Carlos, como é grande o meu amor por você, ofereço para eles. Tá certo. Valeu, viu, Grazi, aí no Brejo Sujo, Lagoa Real, né? Parabenizando os seus padrinhos, Zenit e Tereza, completando hoje 50 anos de união matrimonial. Parabéns ao casal, felicidades para vocês.
2: Olá, bom dia, Bruno Gabriel.
0: Opa, bom dia.
2: Feliz, um ótimo domingo para você. Eu gostaria que você passasse a música para mim do Cristiano Neves aí, Carta no Quintal, viu? Quem fala é Marco Antônio Maniastu. Passa por gentileza essa música pra mim aí, que eu tô na escuta, viu?
0: Grande abraço pra você.
2: Valeu, bom dia.
0: Valeu, no final do programa a gente toca, viu?
3: Bom dia, gordo. Estou na escuta do seu programa, que é top 10. Maravilhoso, gordo. De antemão, já quero lhe agradecer esse domingo maravilhoso, ouvindo o seu programa, é bom demais. Ô gordo, gostaria de ouvir uma música com Guilherme Silva, Meu Cavalo Sabe, ofereço pra João Lagoa, tá na escuta, e o volume do Raid está no 12.
0: Valeu, gente boa, obrigado pela audiência. Quem mais está aqui acompanhando? A Simara, né? Oi, Bruno, bom dia, Bruno Gabriel. Aqui é a Simara, do bairro São José. Manda um alô para minha mãe Bia e para minha amiga Thaís. Estamos na escuta do seu maravilhoso programa. Um abraço, viu? Valeu, viu, Simara? Abraço para vocês aí nos acompanhando. Ela tá ouvindo a gente lá no bairro São José. Abraço a todos aí. Quem mais? Vamos seguindo. Quem mais está por aqui acompanhando a nossa emissora? Alô, quem fala? Olá, Irene.
4: Desejar parabéns para Paulo de ontem.
0: Um abraço, Irene. O áudio seu ficou muito baixinho, Irene, mas ela tá mandando parabéns aí pro Paulão da rádio, que completou mais um ano de vida ontem.
5: Bom dia, Bruna. Aqui é a Joyce de Taboca. Quero ouvir Frei Gilson, Eu Seguirei.
0: Tá certo, a gente manda. Frei Gilson, Eu Seguirei. Beleza. Um abraço pra você, pra todo o povo aí que faz a nossa audiência. Vamos seguindo, meu Brasil, ao vivo na Educador FM.
6: Bom dia, Bruna. Aqui quem fala é da Santo Antônio Tamburi. Gostaria de oferecer uma música para meus três filhos. Vailton Emburana, Genilto, Jean, meu esposo José Moreira, para Juliana, lá na Velha dos Cais, e para você, Bruno, um bom dia, fique com Deus, tchau.
0: Amém, amém, fica com Deus também, um abraço para a família toda.
7: Bom dia, Bruno.
0: Bom dia.
7: Tudo bem?
0: Tudo bom, minha amiga?
7: Mandar um alô para minha mãe e para meu pai, onde eu tava mais vezes, né? Mas se a gente pudesse ficar mais, ficava, né? Mas...
0: É assim mesmo, né?
7: A gente não ficar, mas... Logo, logo eu...
0: Um abraço, Bia! Chego
7: morar perto deles, mas... É assim mesmo. A vida é assim, né?
0: Um abraço, Bia, pra você, pra família. Grande abraço pros seus pais aí nos acompanhando. Alô, quem mais?
8: Oi, bom dia. Passa a música, seu amor amistado, de Tãozinho Chororó. Ofereço pro meu sobrinho, Júnior, pra Lucas, Grace Kelly, Israel, pra todos que estiver ouvindo o programa e gostar. Quem tá falando é a Adriana da Escadinha.
0: Valeu, Adriana, um abraço pra vocês aí na Escadinha, muito obrigado, viu? Por estar com a gente, nos ouvindo, abraço a todo mundo aí da Escadinha. Quem mais tá por aqui? Vamos mandando abraço pros ouvintes da nossa educadora. Bom dia, Bruno Gabriel, aqui é Tony. Quero que você mande um alô para meu amigo Miguel, lá na comunidade de Araticum, região de Brejinho das Ametistas. Ele está sempre ligado no seu programa aos domingos. E toca aí, Amado Batista, Folha Seca, para ele curtir. Beleza, a gente manda, viu? Um abraço, viu, Tony? Pode deixar, daqui a pouco a gente manda, se Deus quiser, viu? O sucesso do Amado Batista, Folha Seca. Um abraço para vocês aí, nos ouvindo, curtindo o som do nosso programa. Quem mais? Vamos seguindo por aqui. Alô?
9: Bom dia, Bruno Graviel. Como vai você e sua família? Eu gostaria que você rodasse parabéns para meu filho, Micael, na Fazenda Pirajá, que inteirou mais um ano de vida ontem. E ofereço para meu filho Luca, para minha filha Lucineide, minha netinha Ana Larizuana, e para meu esposo Paulo, para minha amiga Vanessa, e para meu pai Mazinho na Barra do Rio do Ouro, meu irmão Samuel, para você e sua família. E que você tenha um bom dia abençoado por Deus.
0: Amém, amém.
9: E para minha filha Micaele, que está aí na escuta do seu programa.
0: Que maravilha. Um abraço para vocês aí, que Deus abençoe, viu? Todo mundo aí nos ouvindo, coisa boa. Um abraço pro Natanael também. Bruno, tô acompanhando você, viu? Manda uma música do Cristiano Neves aí, pro meu pai, João Alves, da Cabeça Danta, Mortugaba, Bahia. Eu sou Natanael. Um abraço a todo o povo de Mortugaba. Obrigado a todo mundo de Mortugaba pela audiência.
10: Oi, Bruno, bom dia, Bruno. Ô, Bruno, passa os parabéns para Edinalva e Bia Sossei, que ela completa ano amanhã. E passa uma música aí pra ela, com Nossa Senhora da Aparecida, com Gino e Geno, oferecendo pra ela. Ela não perde seu programa, Bruno. Passa mesmo, viu? Oferecendo para Nalva, Bia Sossei, minha prima. Ela completa ano amanhã. Bom dia, Bruno. Fica com Deus.
0: Que beleza. Um abraço pra Nalva. Obrigado, viu, Anísia? E parabéns aí pra Nalva. Muitos anos de vida, muita saúde. A música eu vou passar no final do programa. Mais, tá aqui, ó. Bom dia, Bruno Gabriel. Aqui é sua amiga Janaína de Lagoa do Meio, Caetité, Bahia. Manda um alô pra nós aí, viu, Bruno? Pra meu esposo Paulo, minhas irmãs, meu pai, meu sobrinho, meus cunhados, todo mundo na escuta. E toca aí Blusa Amarela, né? Pra gente. Ô, Bruno, o sol tá quente, né? Manda um alô aí pra Judite, tá certo. Um abraço, Janaína, de Lagoa do Meio, região aqui de Caetité. Obrigado a todo mundo de Lagoa do Meio, fazendo aí a nossa super audiência. Vamos seguindo, 999-07-1007. É muita gente, graças a Deus aí, ó. Bom dia, Bruno. Toca aí, advogado fiel. Quero mandar para meu esposo, para minhas filhas Lavínia e Larissa. E manda parabéns aí para meus padrinhos, Tereza e Zenit. E minha amiga Dalci, com seu esposo, que tá fazendo, completando 50 anos de vida matrimonial. Que a Sagrada Família ilumine a vida deles. Tá certo. É a Vera de Passagem de Areia. Valeu, Vera. Um abraço, Vera, pra você e pra família.
11: Bruno, aqui é Thalia de Taboca, quero ouvir a música Terra Seca e ofereço para toda a minha família.
0: Tá certo, um abraço para vocês aí, viu, nos acompanhando, que Deus abençoe cada um de vocês nessa tarde já de domingo, né? Já são 12:04. Quem mais? Ô Bruno, toca Zezé de Camargo, Irmão da Lua, quero mandar pra todo mundo da Educadora, todo mundo que tá ouvindo você aí, tá certo, valeu Vitória, que tá aí participando com a gente, valeu Vitória, bom dia pra você, né? Boa tarde já. Vamos seguindo, 999-07-1007. É o carinho do nosso ouvinte, né? Muitas participações. Alô?
12: Bom dia, Bruno. Pra fazer aquele anjo, aquela bacia, porão. Gostaria de ouvir a música, Barão da Pisadinha, só pra curtir. Bom domingo para você e sua família. Fica com Deus. Bom dia.
0: Um abraço, minha amiga. Pode deixar, no finalzinho do programa a gente manda, viu? Um abraço pra vocês aí, curtindo o sonzão da melhor do Brasil. Grande abraço a todos aí. Quem mais? Vamos seguindo. Alô, quem fala?
13: Bom dia, Bruno Gabriel. Aqui é Ivão. Eu passo pra convidar todas as comunidades em geral, todas as comunidades rural, todas as comunidades da sede, para a Ladainha de Santo Reis, no dia 19 de setembro, a partir das 19 horas. Convido todos vocês aí da Rádio Educadora, viu? Compareça lá, aqui no Zocalipe, nosso Zervagem. Convido todas as comunidades em geral,
0: tá,
13: para
0: certo,
13: comparecer lá nesse dia.
0: Um abraço, meu querido. Que Deus abençoe.
13: Para nos louvar.
0: Abraço aí pra toda a sua família, viu, João? Muito obrigado, né? Boa festa aí pra vocês, viu? Quem mais?
14: Bom dia, Bruna, aqui é Rita da Fazenda Caatinga, município de Guajeru. Bruna, eu gostaria de ouvir uma música de Amado Batista, Cheiro de Amor. Gostaria de oferecer para toda a minha família, para meu esposo Bento, para meus dois filhos, Adailto e Daiane, para minha nora Carol, meu genro William, para meu netinho Adriel. E para mim mesmo curtir, para todas minhas amigas.
0: Que maravilha, um abraço para você, que Deus abençoe, viu?
15: Oi, Bruno Gabriel, bom dia. Olha, eu tô ouvindo a Rádio Educadora, ouvindo o programa seu,

0: Adoro muito teu programa, tá? Passa a música pra mim aí de Cigana, Cigano, a música do Corolla Preto, tá? Fica com Deus, um bom dia. Aqui é Odete, de Cercadinho.
1: Um abraço, dona Odete, aí de Cercadinho, né? Que Deus abençoe. Vou ver se eu tenho essa música aqui, viu? Se eu tiver, eu mando pra senhora. Mas um abraço, viu, minha querida? Também um alô pra Quito, lá em Morros. Ô, Quito, muito obrigado, Quito. Um alô também pra Inês em Caculé. Bruno, toca aí uma música da banda Forró Boys. Valeu, Inês em Caculé, tá acompanhando a gente também.
2: Bom dia, Bruno Gabriel. Aqui é a Netinho, do Sítio Bagaço Grosso, mandando um alô pro meu pai, minha mãe. E eu quero que você passe uma música, Pinica Eu.
1: Beleza, pode deixar, vou procurar aqui, viu? Pinica Eu, é o som do Sandro e Santiago. Um abraço pra você, pra todo mundo aí acompanhando a nossa melhor programação, né? Nosso programa. Quem mais? Vamos seguindo, 999-07-1007. Tem muita gente acompanhando a nossa Educadora FM, a rádio presente no seu coração, nesse domingão. Um abraço pra você que tá almoçando aí já, né? Bom apetite. Muito obrigado por estar com a gente. Deixa eu mandar abraço também para Lucidalva em Barbatimão. Ela parabeniza o seu irmão Magno, que está completando hoje mais um ano de vida e está aí desejando para ele muitas felicidades. Ô, meu amigo Magno, parabéns para você, felicidades, desejos da sua irmã aí, viu? É a sua irmã que te ama muito, a Lucidalva de Barbatimão.
3: Que é Maria Linda da comunidade Roça Velha, município de Espinosa. Peço para você rodar a música de Amado Batista, Nossa Senhora Aparecida, que eu pedi aí ontem para parabenizar o meu neto Anto e para meu sobrinho Josué. E para todos que gostaram da música.
1: Tá certo, um abraço pra vocês aí, a gente manda, viu, no finalzinho do programa. Grande abraço pra vocês em Roça Velha, região de Espinosa, Minas Gerais, acompanhando aí a nossa potente educadora. Obrigado por estar com a gente, viu, desejo uma tarde abençoada.
4: Boa tarde!
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0: verdade, que ela continue sendo essa irmã maravilhosa que ela é. Deus abençoe. Tá certo, um abraço, viu? Parabéns aí pra Roseni, são desejos da sua irmã Eni, parabéns pra você.
1: Boa tarde, Bruno. É Dil de Rio Dantônio.
0: E aí, Dil?
1: Pra mim aí, Bruno. O pessoal de Lagoa da Pedra dos Martins, Rio Dantônio, Moreira, lá em Santo Inácio, ele, Judite e Totonho. Falou, Bruno.
0: Um abraço, Dio, em Rio do Antônio, meu querido. Que Deus abençoe o povo de Rio do Antônio. Abraço também pra galera de Umbaúba. Bruno, toca aí, forró, rasta, chinela. Ofereço pra galera de Umbaúba. É o Anderson, lá de Umbaúba, que tá participando com a gente. Obrigado, meu amigo.
2: Bom dia, Bruno Gabriel. Coloca a música Pinica Eu.
0: Um abraço, Christian, de Lagoa do Mato. Beleza, a gente manda. Pinica Eu, daqui a pouco, já tá aqui na programação.
3: Bom dia, Bruno Gabriel. Meu nome é Sônia, falo aqui da Avenida Santa Catarina, aqui em Caxté. Gostaria de mandar uma alusão especial para meu querido esposo José Luiz e para toda a minha família.
0: Um abraço pra você, pra todo mundo aí nos ouvindo também, viu? Bom dia, Bruno. Manda um alô pra todos os caminhoneiros de Caetité e pra minha amiga Mari, no bairro Mega Sena. E as meninas no Santa Mônica. Aqui quem fala é a Eliane, na Feira Velha. Um abraço, Eliane, pra você, pra sua família aí na Feira Velha, né? Obrigado pelo carinho. E também um alô pra Ana Laura. Ana Laura, né? Minha querida amiga, gente boa demais, né? É, minha colega de faculdade, eterna colega de faculdade, né? Um abraço pra você, viu, Ana Laura? Pra você, pro seu esposo, pra todos os caminhoneiros, né? Abraço, obrigado por estar ouvindo a nossa educadora, eu fico muito feliz. 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Mais gente aqui participando.
4: Bom dia, Bruno Gabriel, aqui é Neuza da comunidade João Barroca. Quero oferecer a próxima música do programa para meu esposo Alvino da comunidade João Barroca, meus familiares todos aí da comunidade João Barroca, meus filhos aqui em Caetité, a Edna com o esposo e os dois filhos, o Tafísio com a esposa Sandra, minha filha Maxuélia com os filhos Júlia e Calil, e meu filho Alessandro na comunidade Invernada com sua esposa Suelma e os filhos todos e meu bisneto também.
0: Grande abraço, viu? Que bom que você tá nos ouvindo, fico muito feliz, obrigado, viu? Pela audiência.
5: Dia, Bruno, aqui é Bento Lagoa Grande, Santa Lucia, quero mandar pra minha mãe Isabel, meu irmão Alvin, meu irmão João, meu irmão José, minha cunhada Daniela, minha sobrinha Sofia, meu sobrinho Ravi, minha irmã Lúcia, meu cunhado Zequinha, meus dois sobrinhos Denilson e Judazo, minha sobrinha Neia, meu sobrinho Samuel, e minha sobrinha Gleice, e meu sobrinho Natan. E feliz para você também, viu, Bruno?
0: Um abraço, minha querida.
5: Você roda muito dia disso, do Superboy.
0: Um abraço pra família toda aí, né? Todo mundo acompanhando a gente, né? É, um abraço pra dona Porfíria que tá comendo feijoada lá agora, ó.
6: Chama!
0: Ô, dona Porfíria, um abraço pra senhora, mandou a foto da feijoada aqui, ó, tá lá comendo feijoada e ouvindo a gente, obrigado, minha querida.
7: Oi, Bruno, bom dia, Bruno, tudo bem? Aqui Terezinha, sua amiga, vestiada, Baixo Santo Antônio, Bruno, tava na missa, Bruno, cheguei agora.
0: Coisa
7: pois
0: boa.
7: É, Bruno, aqui não tem leitor, não, agora nós tá com a feijoada da igreja, opa, paróquia Nossa Senhora São Aparecida.
0: Que coisa boa.
7: Deve que lá ainda tem bilhete ainda, viu? Se alguém interessar, uma feijoada muito boa de lá. Eu acabei de pegar a minha. Um dia abençoado, Bruno, pra você. Bruno, passo os parabéns para meu amigo Paulão. Desejo ele muito felicidade, uma vida, muita saúde. Para todos os aniversariantes do mês e da semana, tá? Que Deus abençoe a todos. Nossa Senhora cubra todos com o Sagrado Manto Protetor, que tem muitos longos anos de vida. Passa a música aí para mim, hein, Bruno? Eternos amigos, sonhos de resgate, tá? Pra todos os aniversariantes, pra todos na escuta.

0: Fica com Deus, Bruno. Grande Amém. Abraço pra você, pra sua esposa, pra toda a sua família. Um beijo.
1: Um abraço, Terezinha. Pra você também, minha querida. Que Deus abençoe, viu? Muito obrigado.
2: Fala, Bruno. Aqui é Dema Teixeira.
1: Ô, Dema. Do TikTok. Tu já acordou,
2: Estou
1: Dema?
2: Estou passando por aqui pra mim pedir uma música com os Playboy. Ofereço pra todo seguidor de Dema Teixeira, pro pessoal lá da Salina de Morrinhos, que acolheu a gente muito bem. Aquele abraço de Dema Teixeira. E passa a música dos Playboy. Que tenha uma boa tarde. Deus abençoe sempre. Continue essa pessoa que você é, humilde, simples, amigo. E você é o cara, gente boa. Estamos juntos. Valeu, aquele abraço.
1: Valeu, Dema. Pensei que tava dormindo, Dema. Chegou tarde da festa. Um abraço pra você, viu? Pra todo o povo aí. Abraço pro Edilson e toda a banda Playboys do Forró. Obrigado por estar com a gente, viu?
3: Voltando para casa, eu parei.
1: Olha só, um abraço pra Lúzia, lá de Matina. Ô, Lúzia, bom dia pra vocês em Matina e obrigado por estar com a gente, nos acompanhando. É, um abraço a todos os nossos amados ouvintes. Obrigado por estar com a gente sempre. É o carinho desse povo maravilhoso.
3: Brasil.

0: Quem mais tá por aqui? Alô?
1: Que bom, Gabriel, aqui é de novo, da Fazenda Ticum. Gostaria de ouvir a música Guilherme Silva, meu cavalo sabe. Gostaria de oferecer para minha esposa Elias, meu filho Eric, para minha comadre Valdirene, meu compadre Gilson, na Fazenda Flores.
0: Tá certo, um abraço para todos aí na Fazenda Flores. Também um alô para Vanete de São Roque. É, manda um alô para minha mãe Maria, que tá na escuta do seu maravilhoso programa, e toca a música de Anjos de Resgate. Foi por você aí para ela e para todo mundo que gosta. Um abraço para Vanete de São Roque. Ô Vanete, abraço para você, viu, Vanete?
2: Olá, muito boa tarde, Bruno Gabriel. Aqui é Jorge, do município de Tanque Novo. Gostaria que você rodasse aí uma música de Guilherme Silva, Até Meu Cavalo Sabe, oferecendo para o meu filhão Daniel, minha esposa Nega, meus pais, sogras, irmãos e todos os ouvintes nessa linda rádio. Muito obrigado, viu? Você é apresentador nota mil, viu? Gosto muito do seu programa, sou um ouvinte assíduo, viu? Eita, viu? Que rádio educadora maravilhosa. Valeu!
0: Que bom que você gosta, Jorge. Um abraço para a família, viu, Jorge? Muito obrigado por estar com a gente.
3: Oi, bom dia, Bruno Gabriel. Gostaria que você rodasse os parabéns aí para minha mãe Vera Lúcia, aqui na Fazenda Tiago de Aroeiras.
0: Beleza, a gente manda.
3: Gostaria de pedir uma música com Cristiano Neves, Cama de Cimento. E gostaria de oferecer para minha mãe Vera Lúcia, para meu filho Lázaro, para meu sobrinho Raduan, para minha sobrinha Davi e para todos que estiver na escuta. Estou aqui no seu maravilhoso programa, escutando.
0: Coisa
3: aqui
0: boa.
3: Aqui é Lucimara, da Fazenda Tigre.
0: Um abraço, Lucimara, aí na Fazenda Tigre. A música eu vou tocar no final do programa, viu? Pode aguardar. Assim que o programa acabar, ela vai tocar. Um abraço, que Deus abençoe. Abraço para a família toda aí nos acompanhando nesta tarde especial de domingo. Quem mais está aqui?
4: Bom dia, Bruno, tudo bem? Que tá tudo na paz. Bom dia, bom domingo. Eu sou a família. Quer ser para mim, Roberto Carlos, Nossa Senhora Aparecida. Oferecer para a Lúcia da Roça Grande, viu? Isabel da Belana, mandando para a Lúcia da Roça Grande. Roberto Carlos, Nossa Senhora.
0: Um abraço, minha querida. Que Deus abençoe, viu, Bel? É a Isabel, né? Lá da Brasilândia, Ibiaçucê, tá acompanhando a gente, né, Isabel? Um abraço pra você, pra família. 12:21.

Valeu, meu Brasil. Tá aí Micael Santos, Fugidinha. E assim vamos terminando o nosso programa. Obrigado pela audiência, pela sua companhia. Foi um prazer estar com você nesse domingão, viu? Bom fim, um desejo para você, boa semana, bom feriadão, né? Um feriado maravilhoso, com bênçãos, alegrias e realizações na sua vida, viu? Que Deus te abençoe e te proteja. Uma semana abençoada pelo nosso bom Deus. Que essa semana seja repleta de vitórias, alegrias, realizações em nossas vidas. Obrigado, meu Deus, por tudo. Obrigado, Senhor, pelo ar que respiramos, por mais um dia, por mais uma semana. Muita saúde para todos nós. Amém, né? Que Deus nos livre de todos os males e que Deus nos proteja sempre. Obrigado pela audiência, pela sua companhia. Obrigado pela atenção, pela sua paciência. Na sequência, você vai ouvir, né? Depois dos nossos patrocinadores, você vai ouvir as canções que é solicitadas pelos ouvintes. Então, você que pediu música, é só esperar aí que assim que passar os patrocinadores do programa, a sua canção vai tocar, tá bom? É só deixar o rádio ligado. Continue na sintonia. Tchau, tchau, Brasil. Na sequência, depois tem o melhor do MPB e às 14h tem Fabiana Silva no Energia Positiva. Tchau, tchau. Que Deus te abençoe e te proteja.

Um bom domingão, bom feriado, boa semana e se Deus quiser no próximo sábado nós estaremos de volta a partir das 14h no Sabadou na 100,7 e no domingo a partir das 9h no nosso Domingo Hits. Tchau Brasil, fique com Deus e com ele eu vou também. Tchau, tchau.

0: família, pelos amigos, pela saúde de cada um de vocês aqui nessa noite. Obrigado, Deus.
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nossa programação. É sempre um prazer ter você aqui com a gente e estar aí com você também nessa tarde maravilhosa de domingão, hein? Chegando, agradecendo o nosso bom Deus por mais esse dia maravilhoso. Agradecendo, já agradeceu a Deus hoje? Ainda não? Agradeça todo momento da sua vida, ao acordar, ao tomar seu café. Agradeça a Deus pela saúde. Peça a Deus por aquilo que você almeja, que você ainda não alcançou. Ore, peça sabedoria. Papai do céu tá aí para te ajudar sempre. Até mesmo nos momentos que você não percebe, Deus está aí com você, te ajudando. Que essa tarde seja uma tarde de reflexão, uma tarde de alegria e positividade para você iniciar a semana assim, ó, lá em cima, Brasil! Conte pra mim, como foi o seu final de semana, como está sendo esse domingão, conte aí pra nós, telefone WhatsApp 779-9907-1007, participe conosco,

positividade pra você. Muito obrigada, hein? E estamos no setembro amarelo, época de reflexão sobre a vida. E eu sempre inicio os programas aqui com mensagem motivacional para você pensar melhor sobre a vida. E você já agradeceu a Deus pela vida hoje? Aumente o volume do seu som. Peço a sua atenção nesse momento para refletirmos. É um domingo para refletirmos. Que nesta tarde você consiga desacelerar. Desacelere um pouco. A gente sabe que a vida é corrida, a gente sabe o quanto que é difícil dar conta de tudo. E nem sempre você, é preciso você que dê conta de tudo, né? Desacelere. Respirar fundo e olhar para a vida com mais carinho. Nem tudo precisa ser resolvido hoje. Algumas coisas precisam apenas de tempo, sabedoria e calma. Que Deus renove suas forças. Acalme o seu coração e nos ensine a compreender que cada pessoa está enfrentando batalhas que muitas vezes, na maioria das vezes, nós não conseguimos enxergar. E o Setembro Amarelo é também um convite para cuidar da vida. Cuidar da vida não significa apenas perceber quando alguém está triste ou perguntar se está tudo bem. Significa também prestar atenção na forma como tratamos as pessoas no dia a dia, no decorrer. Nossos colegas de trabalho, nossos filhos, nossos cônjuges, nossa família, nossos pais, nossos amigos, alguém na rua. Uma palavra pode acolher, mas também pode ferir. Uma ofensa, uma humilhação, uma exposição ou uma acusação podem atingir profundamente a dignidade e a honra de alguém. E o que você tem feito? Será que tem acolhido? Será que tem feito o coração de alguém feliz? Ou tem ferido a honra de alguém? Já parou para pensar nisso? E aquilo que, para quem fala, né, parece apenas uma brincadeira inofensiva ou um momento de raiva, talvez, dependendo da situação, mas para quem recebe, pode deixar marcas muito maiores do que imaginamos. Que nesse setembro amarelo possamos refletir mais sobre o cuidado vem do pré, não do pós. A palavra, ela proferida, ela não tem volta. O que machucou já foi. Quando falamos sobre crimes contra a honra, estamos falando também sobre responsabilidade com a vida. Cuidar da vida é pensar antes de falar e não usar a dor do outro como entretenimento. É não humilhar, é não espalhar aquilo que pode destruir a imagem e a dignidade de alguém. Porque você nunca sabe o que a pessoa está enfrentando por dentro. Então, nessa tarde eu convido a você que neste setembro amarelo, que a nossa conscientização vá além da cor amarela. Que a gente aprenda a cuidar mais, a ouvir mais e, claro, respeitar muito mais e julgar menos. Cuidar da vida também é cuidar das palavras que saem da nossa boca. Que sejamos presença de paz na vida de alguém e que não mais um motivo para alguém sentir sem valor. Todos nós temos os nossos valores. Setembro amarelo, que um girassol possa nascer aí na tua vida, que possa brilhar cada vez mais. Falar sobre a vida também é falar sobre respeito, empatia e cuidado. Uma excelente tarde deste domingo para você. Que Deus abençoe a sua vida. Eu não sei o que você está passando, eu não sei o que você está pensando, mas deposite todos os problemas, todos os seus problemas na mão daquele, nas mãos daquele que pode resolver. Dedique a sua vida a Deus. Que Deus abençoe a sua vida e a vida de todos aqueles que cruzam

cruzarem o seu caminho. Que Deus possa abençoar a sua vida nessa tarde. Não só nessa tarde, mas em todos os dias. Que tenhamos uma tarde excelente de energia positiva. E quando tudo estiver difícil, que você não conseguir nem orar, você não sabe nem por onde começar, que possamos começar assim, ó. Chamando por aquele que mais nos ama, que nos acolhe, mesmo nos momentos em que não percebemos. Cante assim, ó.

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1: Coisa boa, hein, Brasil? 14 horas 37 minutos. Guilherme Silva aqui na programação Porta-Mala do Chevrolet. Apaixonado por você. Loucaço aqui, ó, pra começar o programa. Passou por aqui também Guilherme Benuto, Sujeito Homem. Aqui é. Também, bem feito com o Taíme Thiago, sure. Tina Charles. Dance Lady Dance. E começamos com Roberto Carlos, Jesus Cristo. Que Jesus abençoe essa tarde maravilhosa. 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É, Ramone tá lá ouvindo a nossa programação, gente boa! E também está por lá pela Drica Estival durante toda a semana.

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1: 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Sabe por quê? Porque a Casa Costa é do jeito que você gosta. 14h44, vamos a um break comercial. A gente volta daqui a pouquinho com músicas, atendendo a você que está participando com a gente. O WhatsApp é Educadora 779-9907-1007. Não saia daí, voltarei já já.
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bastidores, viu? Voltamos, Brasil! 14 horas e 55 minutos. E Mael Angel! Pente Time! Música boa, hein? Bom demais, Brasil, boa tarde pra você ouvindo a nossa programação, onde quer que você esteja. 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

0: demais, hein? Faz um trabalho maravilhoso. 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
0: Vamos continuar com essa aqui.

Leide. Alô, Mônica, lá em Brumado. Galera de Brumado, gente boa, que saudade de vocês. Já já apareço aí, hein?

Alô, Arley Oliveira. Alô, Pião. Um abraço pra especial. Segura esse laço, hein, Pião. Aí sim, hein? Vamos? Oh,

0: campeão aqui, falar em cavalgada, minha gente. Quero mandar um abraço aqui, parabenizar nosso colega Paulo Locutor. Paulo, foi seu aniversário, parabéns pra você, que Jesus abençoe sempre. Paulo, você sabe o grande carinho que eu tenho por você, né? Jesus continue abençoando essa grande pessoa que você é, esse coração maravilhoso. Paulinho, parabéns! E a gente aproveita aqui e manda os parabéns também para todos os aniversariantes. Você que está aniversariando aí hoje, dia 6 de setembro. A você que aniversariou ontem, dia 5. A você que vai aniversariar essa semana, sinta-se abraçado. Para toda a equipe aqui do Energia Positiva, toda a equipe da Educadora, que Jesus continue abençoando a sua vida, iluminando os seus caminhos, que você possa viver em paz. E tem o dom de agradecer a Deus sempre. Que Jesus abençoe a sua vida, abençoe a sua família, ilumine sempre. Parabéns! Parabéns, parabéns, Paulinho!
1: Parabéns pra você!
0: Chama, Paulinho! Parabéns pra você, felicidades!

Abraço pro Fran, Frank Bezerra, lá em Rio de Janeiro, ouvindo a nossa programação. Um abraço pra você, viu, Fran? Que Jesus abençoe você e toda a sua família, também lá no RJ, nosso guia, Kias. Que está convencendo. Ô, Kias, você está me convencendo, Kias, a viajar em janeiro. Fiz um propósito que eu não iria viajar em janeiro. Ô, Kias, alô, Fábio, alô, toda essa gente maravilhosa. Manda um beijo lá pro pessoal da choperia do papai. Coisa boa, hein? Pessoal lá do Lapa, lá do hotel. Carioca, eita, hotel maravilhoso, gente receptiva. Eu amo esse Rio de Janeiro, tá no sangue.

Amandinha, que logo no início do programa, gravando a nossa mensagem motivacional. É linda, né, Amanda? Jesus abençoe, viu, lindona? Muito obrigada sempre pelo seu carinho. Manda um abraço pro Boca, Boca Excursões, ouvindo sempre a nossa programação. Ah, gente, mandar beijo pra ela aqui. Ela que antes de chegarmos aqui na rádio, ela já falou assim: Fá, mande meu alô. Inclusive, domingo passado estive com ela. É, mandar um abraço, pessoal, lá de Passagem do Limoeiro. A Enedina, oi, Dina, maravilhosa. Sempre bom te ver, sempre é bom encontrar você com essa alegria contagiante que você tem, Dina. Um beijo maravilhoso. Olha, eu quero minha flor da fortuna, viu? A Rosinha. Ela implanta comigo mesmo. Promete planta não que eu cobro no ar. Eu quero, viu, lindona? Beijo.

preço especial. Pessoal lá em Passagem do Limoeiro, um abraço para essa gente receptiva, o Beto. Um abraço, né, pra dona Marieta, alô, dona Marieta, um abraço pra especial pra toda essa gente aí em Passagem do Limoeiro, ouvindo a nossa programação sempre, dona Marieta, o Beto, toda a família, né? É, também mandar um abraço aqui super especial pra Lani, é, a nossa mestra aí em culinária. Eita, maravilhosa, faz comidas deliciosas. Você, né, que está precisando aí aquela comida deliciosa, chame a Lani, Lani Ribeiro, Masterchef. Domingo foi maravilhoso aí com vocês. Não entendo muito de futebol, né, daquela parte, mas fui lá, fiz a cobertura com vocês, show maravilhoso, até cantei, mandar um abraço aqui pra Cris Prado, gente, a cantora Cris Prado, maravilhosa, lindona, e que fez um show excelente pra gente lá, mandar um abraço pra toda essa gente que estava ali presente, que nos prestigiou, né, prestigiando esse maravilhoso momento, foi gostoso demais, foi gostoso, foi maravilhoso, eu amo isso. 15-3. E a gente segue assim, ó.

0: com a gente. WhatsApp Educadora 77999071007. Boa tarde.
1: Boa tarde, Fabiana Silva, ouvintes da Educadora. Eu sou Zenilton, aqui de Lagoa do Mato. É região de Maniaçu, município de Caetité. Eu quero que você roda pra mim, se você conseguir achar aí, a música Cocô Roseiro, François. A música é Vaso Vazio, né? Essa música eu ofereço para todos que estão na sintonia, todos que estão ligados na melhor 100,7. E que Deus abençoe. Ótima semana. Forte abraço. Tchau, tchau.
0: Valeu, Zenilton. Pessoal em Lagoa do Mato, ouvindo a nossa programação, região de Maniaçu, essa região que eu amo muito também. Um abraço para Cleite, um abraço para toda essa gente maravilhosa em Maniaçu. Alô, Graça Magazine, Juliano, Thaís, Júlia, um abraço super especial para essa família maravilhosa, sempre ouvindo a nossa programação aí em Maniaçu. Oi, boa tarde.
2: Boa tarde, Fabiana. Adoro ouvir seu programa e gosto muito boa. Gosto muito do seu programa.
0: Cê
2: e
0: bom.
2: Quero que roda uma música de Valsiva.
0: Sim.
2: Aquela que fala pinica eu, pinica eu. E quero oferecer para toda a de Itabalca, minha mãe Celcina, meu irmão Dilo, minha irmã Rita, Deja, minha irmã Valdeci e todos que estiver na escuta do programa. Luiz Aroeira em Caetité. E para você, uma boa tarde. Tchau, sempre manda um alô. Valdeir, tá bom, tchau.
0: Valeu, Valdeir, pessoal em Tabocas, ouvindo a nossa programação, muito obrigada pelo carinho sempre. Olha Luiz Aroeiras aí, ó. Oi, meu amiguinho. Boa tarde.
3: Boa tarde, Fabiana.
0: Tudo bem?
3: Tô passando essa mensagem para pedir. Já tô passando uma música para mim, na voz de Guilherme Silva, Fuscão Preto. E em primeiro lugar, ofereço para duas amigas minhas lá na Faboca, Valdemir e Valdeci. E lá em Poço Danta, vá um alô para meu irmão Deraldo e família. E aqui na Tabua, vá um alô para a Sonda Tabua e família. E aqui em Caetité, vá um alô para nossa amigona Juliana Moreira e família. Lá em Caminho Velho, vá um alô para Dona Maria e Valera, em Gen Velho. E no Café Azevedo, um alô pra Tonha Azevedo, não perde um só programa. E essa música é dedicada a todos. E um alô também pra minha sobrinha Vitória. E essa música é dedicada a todos que tiver na escuta.
0: Sim.
3: E passa minha música, eu tô aguardando até 5 horas. Passa minha música. Boa tarde, uma boa programação.
0: Valeu, Luiz Aroeiras, participando com a gente. WhatsApp Educadora 77999071007. A gente vai seguindo assim, ó, Marcos. Trabalhando e ouvindo a nossa programação, que coisa maravilhosa nesse domingão. Tá quente aí, hein? Deve estar fervendo.
4: Oi, Fabiana Silva.
0: Oi,
4: boa tarde.
0: Que maravilha.
4: Aqui na minha de manhã em Santa Luzia, dá alô pro meu esposo Décio.
0: Sim.
4: Meus 3 filhos, meus netos, meus germes, minha nora.
0: Sim.
4: E pra você com seus filhos, passa aí, Gina e Gênio, com a nossa Aparecida, pra que tá chegando dia 12, dia da padoeira, pra nossos filhos. Tá bom,
0: Fá? Tá bom.
4: E dá um alô pra Jasmine em Caetité. Pra dona Dejanira, Neuza, aqui em Moinho, Santa Luzia, tá bom, pai? Pra você.
0: Dona Deja, meu amor.
4: Essa locutora maravilhosa e abençoada por Deus.
0: Amém.
4: Tô aqui na escuta, na espera. Não vê a hora de chegar domingo pra escutar a sua voz maravilhosa.
0: Que maravilha. Que
4: boa
0: coisa
4: tarde.
0: Gostosa de ouvir. Obrigada, dona Irani. Manda um beijo aqui, ó. Dona Deja mora no meu coração. Dona Dejanira, tô com saudade da senhora. Uma dessa eu vou aí, viu? Vou aí visitar a senhora, aí em Moinho Santa Luzia. A senhora mora em meu coração. Pense numa mulher maravilhosa, cheirosa. Que saudade do seu cheiro, dona Dejanira. Do seu amor, do seu carinho. Vou aí. Alô, Neuza. Vou aí, viu, Neuza? Fazer rapadura junto com você. Eita, saudade aquele tacho, hein? Escalosão. É, menina, coisa gostosa. Dona Deja, um beijo. Valeu. Um abraço pro Jobson Silva, lá em Mirante, ouvindo a nossa programação, curtindo a Educadora. Valeu, Jobson.
5: Oi, Deminha. Fá. Tudo bem, Fá?
0: Tudo ótimo.
5: Você conhece essas vozes que tá falando com você?
0: Conheço, Dema Teixeira.
5: Estou passando por aqui, pedir uma moda aí com os Playboy. E ofereço para todos os ouvintes, para você da rádio e pro pessoal lá de Salina, de Morrinhos.
0: Alô, Salina!
5: Que acolheu a gente ontem. Um grande carinho. Vai aquele abraço de Dema Teixeira. E daqui a pouquinho, lembrando, Dema Teixeira está indo lá para a cavalgada da Cachoeirinha do Araçá. Aquele abraço, meu povo. Bora, Fá.
0: Bora. Espero que eu vou, viu? Calma. Eita, cavalgada, hein, menino? Fala não. Não sei por que a esposa faz cavalgada de domingo, porque eu tô na rádio. Deminha, calma aí que eu vou com tu, menino. Boa tarde, Fá. Luiz, aqui de Caetité, manda um alô pra minha mãe, Almira, e pra minha esposa, Sônia. Valeu, Luiz. Um abraço especial pra você. Olha a dona Marieta aqui, ó. Oi, Fá, tô ouvindo. Mandei alô aí, dona Marieta. Eita, senhora maravilhosa, foi um prazer. Estava falando aqui anteriormente isso, que foi um prazer passar o domingo aí com a senhora, domingo passado. Foi maravilhoso. Gente, comida. Não sei de onde saiu tanta comida. Ô, mulher fartorenta, graças a Deus. Dona Marieta, um amor, um carinho, recebendo todas as pessoas ali presentes. Beto, Dona Marieta, um abraço super especial. Como é que é o nome do esposo da senhora, Dona Marieta, seu Zé? Um abraço super especial para toda essa gente maravilhosa aí em Passagem do Limoeiro. E a gente aproveita que tá ali em Passagem do Limoeiro, a gente faz uma visita também a uma amiga do coração. Não deu tempo aí, domingo, mas outro dia eu vou voltar aí, viu? Alô, Dona Tina! Um beijo para você, Dona Tina! Amo demais!

Manda um abraço aqui pra Eva Solange. Oi, Eva. Eva diz assim, Fá. É Ney, né? Ney, o esposo dela, sempre ouvindo a nossa programação. Aí no sítio e ouvindo o programa Energia Positiva. Alô, Eva! 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

0: vamos de música, né, Brasil?
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0: 15 horas 13 minutos. Ivete Sangalo, fale como que a manhã gosta.

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36 minutos, Gino e Gino, Nossa Senhora Aparecida, essa foi a nossa querida lá em Moinho Santa Luzia, pediu essa música linda, eu dedico essa música também pra mamãe Laíde lá na Fazenda Forquilha, alô mamãe, meu pai Sebastião, toda a família, Zezinho, Lani, Cristóvão, também a Lene, oi Liz, a pequena Liz, um beijo super especial. Alô, Samuel! Samuel!

pra não deixar, ontem foi dia dos irmãos, né, isso? É, a Inês mandou aí, ó, feliz dia da irmã. Obrigada pelos irmãos que Deus me deu. Então a gente aproveita e também manda um beijo pra Neuza lá na Fazenda Roçadão. Oi, Neuza! Nossa primogênita aí, a primogênita da minha mãe e meu pai, né? A irmã. A Neuza, a primeira e eu a última, né, Neuza? Ela é caçada.

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Vamos a um rápido intervalo comercial. A gente volta daqui a pouquinho atendendo a você no WhatsApp Educadora 779-9907-1007. Também os pedidos musicais. Participe com a gente. Daqui a pouquinho trazendo mais informações aqui em nossa programação educadora. Não sai daí, voltarei já já.

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E essa trilha de fundo aqui inspirada no Marcos Garcia, boa, viu Marcos? Trabalhando é o fim do nosso programa.

0: Quem tá com a gente? Olha ela aí, ó, Porfira.
1: Oi, oi, minha querida.
0: Oi, amor.
1: Fafá, só que não é de Belém. Beijo, não, abraço, Fafá, minha amiga. Alô, e abraço pra todas as amigas e amigos do mundo inteiro. Ô, Fá, você não sabe o que eu encontrei na feira ontem?
0: Quem?
1: A esposa de Pero Paixão.
0: Olha.
1: Pelo amor de Deus, bota as músicas de Pero aí, que eu amo as músicas de Pero. Beijo, Pero e Ilma.
0: Alô, Ilma. Alô, meu amigo Pero Paixão. Um abraço pra especial pra toda essa gente, essa família maravilhosa. Um abraço, muito obrigada pelo carinho sempre, sempre ouvindo a nossa programação, sempre participando. Daqui a pouquinho tem Pero Paixão, forrozão pra você dançar aqui na programação educadora. Quem mais tá com a gente? Boa tarde pra você, ouvindo a nossa programação educadora. O Izete, oi!
2: Pois fala, boa tarde, meu pai. Gostaria que você mandasse um alô para mim, Caixar de Areia. E gostaria de pedir a você que mandasse a música para mim com Sandra Santiago, que me caiu. Gostaria de oferecer para meus dois irmãos. Para minha irmã Luciene, com meus dois sobrinhos, Everton e Paloma. Para o meu cunhado Roberto. E para meu irmão Gilvan também. Eu amo bastante. Meu querido irmão, que Deus abençoe ele, alumia. E gostaria de oferecer também para as minhas amigas e meus amigos lá de Irmã de Açúcar, de Terra. E principalmente para todos vocês da educadora, principalmente para o velho, para o Paulão, que colheu data nova hoje. Que Deus dá ele tudo de bom na vida dele, que ele continua sendo esse ótimo locutor. Para Paulão e todos da Educadora. Rádio Educadora, presente nos nossos corações. Tenha uma ótima tarde.
0: Valeu, lindão! Um abraço por especial. Oi, Fá! Tudo bem? Boa tarde. Moisés de Lagoa Real, ligadinho na melhor.

0: tarde, Fabiana Silva. É, passa aquela, aquele louvor de Alexandre Campos, o que que eu sou sem Jesus?
1: Valeu, Rita, um abraço para especial para você. Daqui a pouquinho tem Padre Alessandro Campos. O que é que eu sou sem Jesus? O que somos sem Jesus? Nada, nada, nada. Oi, Teia.
2: Boa tarde, Fabiana Silva. Menina, que calor é esse?
1: Que calor
2: Ofa,
1: é esse?
2: Ofa, pegar e entrar dentro de uma caixa d'água. Quem não tem piscina, uma caixa d'água mesmo serve. Então,
1: não aguento não.
2: Ficar no quintal assim, numa sombra, pegar uma mangueira, né,
1: Fá? Eita, delícia.
2: Ou já é, refrescava bem. Muito quente,
1: menina,
2: mas ontem parece que ainda estava pior do que hoje.
1: Verdade.
2: Mas como eu disse, para chover tem que esquentar, né?
1: Sim.
2: E com certeza logo, logo não vai demorar, vai chover.
1: Vamos agradecer.
2: Agradecer a Deus
1: melhor
2: por tudo, pelo sol, pelo frio,
1: verdade,
2: pela chuva, por tudo, né? Pelo dia, pela vida, por tudo, né, Fá? Pela força que nos dá, apesar de todos os obstáculos, situações difíceis que todas as famílias vivem, né? Passam, o mais importante é que em todas as situações Deus está com a gente, seja as situações que está bem de saúde, que não está bem de saúde, seja saúde mental, seja saúde física, espiritual, mas Deus está sempre presente. É segurar na mão dele sempre, Pai. Tem que cuidar da gente, da vida física, mas cuidar principalmente da vida espiritual, né, Pai?
1: Verdade.
2: Deus que te abençoe, Pai. Uma tarde de domingo abençoada para você, para todos os ouvintes, para toda a minha família, para mim também. Deus que abençoe a todos. Te peço a música aí, viu? É Tarde de Domingo, tá? Não sei quem é que canta ela não, mas é bonita. Se você não achar ela, você põe a outra aí, tá bom? Fica com Deus, Fá. Um grande abraço. Deus te abençoe sempre. Parabéns aí para nosso amigo Paulo Souza, para todos os aniversariantes. E a Nossa Senhora abençoe a todos. Parabéns para Zé Nite e Tereza pela passada aniversário de casamento deles. Que Deus abençoe eles eternamente felizes. Fica com Deus, Fá. Um grande abraço para você. Um grande abraço para todos.
1: Valeu, valeu, um abraço super especial. Tem Roberto Carlos, né, Jovens Tardes de Domingo. Não sei se essa você quer, Ed Bonfim também, Tarde de Domingo. Vamos tocar com Ed Bonfim, né, Tarde de Domingo. E a gente, eu lembrei dessa música aqui, ó, quando você falou aí, ó. Que calor é esse, hein, Bel Marques? Chega.

áudio de água chegando aqui agora. Vocês são demais. Vocês alegram a minha semana, alegram a minha tarde.

0: Muito feliz de estar aqui com você, viu?
1: Ai, amor! Alô, Lucas! Lucas do Forró!
2: Sucesso!
1: E hoje tem, hein? Diva mandou aqui pra gente, lá em Lagoa do Araçá, Cavalgada dos Amigos, do Alan. Neném Banda, Cris Prado, minha linda. Lucas do Forró e Sandro Silva. Bom sotaque chama, mas levar ninguém leva, né? Né? Tô vendo isso, tô observando. Tô quieta, só observando.

0: Adriana Silva.
1: 16:11, vamos ao rápido intervalo comercial. A gente volta daqui a pouquinho com o nosso último bloco, hein? Participe com a gente, WhatsApp Educadora 77990710. Não saia daí, voltarei já já.

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Programa Energia Positiva com Fabiana Silva. Muito bom ter a sua companhia, você em casa, você passeando. Muita gente já mandando aqui foto de piscina, aproveitando amanhã feriadão, hein, gente? É 7 de setembro. Amanhã feriado e muita gente já viajando, aproveitando esse momento para viajar com a família, para aproveitar todos os momentos. Que maravilha, com os amigos, com a família, enfim, muito bom. A você que está aproveitando também, ficando em casa, ó, tudo organizando tudo. Tudo faz parte, né? Cada um com seus momentos. Jesus abençoe você, abençoe a sua tarde, abençoe a sua vida. E agradeça a Deus, viva seu momento. 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Tô tendo um pouquinho de dificuldade na fala. Hoje, algumas pessoas que acompanharam ali no Instagram, viu? Coloquei um novo aparelho. E aí, estou com um pouquinho de dificuldade na dicção. Por isso, está travando. Mas vamos lá, seguindo em frente. 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Manda um abraço pra ele, meu ortodontista. É o Lenildo II, lá em Guanambi. Aliás, não sei se está em Conquista, Guanambi, Caetité, enfim. Onde quer que esteja, Lenildo. Um abraço super especial, cuidando do meu sorriso. Manda um abraço pessoal lá da Clínica Viene. Alô, Karina. Nossa programação e gosta, né? É. E é cantora, é? Pois é, locutora, cantora. Inclusive fizemos um show, né, Dona Marieta? Lá na casa da Dona Marieta, eu e Cris Prado. E Júnior, né? Lá do Mercado Sertanejo.

bonita. Valeu, Geise. Um abraço pra você, lindona. É você que quer aquele alongamento de qualidade? É ela. O nome, Geise Santos. Alô, Pelé. Gente boa. Alô, Kita.

0: mandando mensagem aqui em nossa programação educadora. Valeu, JV. Um abraço especial pra você, sempre ouvindo a nossa programação.
1: Boa tarde, amiga Fabiana
0: Boa
1: Silva.
0: Tarde.
1: Sua amiga, assessor João Victor Carvalho. Domingo, primeiro domingo do mês de setembro. E o calorão que está de lascar.
0: Tá calor, hein?
1: Ok, Wellness, I can't wait no more. Pra gente matar a saudade, relembrar da vibe sensacional que foi a segunda edição do Pindaí Rock Fest, lá em Pindaí, que reuniu três bandas diferentes.
0: Pindaí.
1: Tivemos a banda Travessia lá de Guanambi, a banda Colinas lá de Carinhanha e a banda Diretriz aqui de Caetité. 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
0: Pois é, informando pra gente aqui que depois do rolê de ontem, hoje de manhã ainda fui para a Santa Missa, Paróquia Senhora Santana, celebrada pelo padre Elber Lobo da Silva. E agora estou na roça, pá, na Fazenda Cachoeirinha, descansando, que não descansei antes. Valeu, JV! Daqui a pouquinho tem música pra você, tá bom? Um abraço super especial para toda essa gente maravilhosa participando. WhatsApp Educadora 779-9907-1007. Boa tarde.
2: Oi, Fabiana. Boa tarde. Se não for possível, passa uma música aí para mim, Fabiana.
0: Qual música?
2: Com Guilherme Silva, juntamente com Gini Geno. Rainha da Saudade Festa. Eu ofereço para meus filhos, genro, nora, neto e todas minhas amigas em geral. E quero desejar também um feliz aniversário para Paulão da rádio aí. Que
0: Paulo
2: Deus
0: Souza.
2: Dá vida e saúde a ele, que essa data sempre se repete muito, muitas vezes. Tchau, Fabiana, fica com Deus. Eu sou Bia de Zora aqui de Baixão Santa Luzia.
0: Oh, minha amiga Bia de Zora, um abraço super especial pra você. Muito obrigada pelo carinho, pela sintonia, pela participação aqui no Energia Positiva.
3: Opa!
0: Oi, amor!
3: Aqui é a Marieta, boa tarde, minha
0: amiga. Meu coração.
3: Eu nunca tinha acompanhado seu programa à tarde e domingo, menina. Tô curtindo,
0: agora
3: tô gostando,
0: tá curtindo.
3: Tô amando.
0: Todo domingo,
3: Deus,
0: viu? Encontro marcado.
3: Essa força.
0: Amém.
3: Essa guerreira, ô coisa linda. Todo mundo fica feliz com um programa desse. Valeu,
0: fica,
3: minha
0: né?
3: amiga. Uma boa

programação, onde quer que você esteja, seja viajando, seja você em casa, com a família, onde quer que você esteja. Um abraço super especial pra você e olha, muito obrigada, viu? Muito obrigada sempre pelo carinho, pela sua participação, sempre participando do nosso programa, seja aqui na cidade, na zona rural, em outras cidades, em outros estados, outros países. Muito obrigada mesmo pelo carinho sempre a você, apoiando o nosso programa. 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Muito obrigada mesmo pelo carinho sempre. Manda beijo, que manda abraço pro especial, pra uma pessoa que admiro muito, mora no meu coração. Alô, Mike! Mike Matos! Um beijo super especial pra você que não o acompanha ainda aí pelas redes sociais. Vá lá, acompanhe, apoie, curta e compartilhe todas as publicações, todas as publicidades aí, né? Do nosso amigo Mike Matos. Oi, Mike! Quem chamou, gente? Um abraço! Você sabe que você mora em meu coração.

gente quer saber o quê, hein, Pero? Quer saber se tem cerveja aí. E se tá gelada, né? É, Pero Paixão agora na programação, atendendo aí a Porfira. Tem cerveja aí?

0: Boys do Forró.
1: Sucesso.
0: Playboys do Forró aqui na programação educadora. Boa tarde pra você ouvindo a nossa programação. Muito obrigada pelo carinho sempre. Agora vamos ouvir aí a pedida do JV. Valeu, João Vitor.

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2: Estou aqui 16 horas e 57 minutos, já finalizando o programa, mas antes, mandando alô super especial, pessoal lá em Santa Clara, ouvindo a nossa programação, lá em Rio do Antônio. Oi, Lia, beijos no seu coração também, viu, Lia? Pessoal em Rio do Antônio, ouvindo a nossa programação, muito obrigada pelo carinho sempre. Oi, boa tarde, Fabiana. Estou sempre na escuta. Gostaria de ouvir Ceia Muniz, mensagem de amor. Acabou de ouvir. Dedicando pra família, ouvintes, todos da rádio. Especial pra você, que é uma ótima locutora. Adoro seu programa. Abençoada semana. Fique com Deus. Abraços. De quem? Faltou seu nome aqui. A Selma Souza. Um abraço, viu, Selma? Luiz Inácio.
3: Boa tarde, Fabiana Silva. Aqui é Luiz Inácio. Quero ver a música de Marília Mendonça. Tudo vai ficar bem. Ofereço a todos.
2: Não dará mais tempo tocar música, meu amigo. Já vamos embora, 16h58. Agradecendo a Deus por mais um dia de energia positiva. Agradecendo a você pelo carinho da audiência. Deixando para você uma mensagem maravilhosa nesse final de tarde de domingo. Semana maravilhosa, chegamos ao final de mais uma edição, mais uma tarde juntos. É sempre um prazer que a nova semana que chegue trazendo paz para o coração, sabedoria para as escolhas e força para enfrentar aquilo que precisa ser enfrentado. Não se esqueça, a vida não precisa ser perfeita para ser bonita. Valorize os pequenos momentos, cuide de quem você ama. Cuide de você e permita-se viver com mais leveza. Que você tenha uma semana de portas abertas, boas notícias, encontros que fazem bem e motivos para agradecer. Que Deus abençoe seus caminhos e que você escolha todos os dias viver uma vida plena, com propósito, amor, saúde, esperança e gratidão. Beijo carinhoso no seu coração, de cada ouvinte. Até o próximo encontro. Uma excelente semana para você, acima de tudo. Viva a vida. Ela é um presente que Deus te dá todos os dias, ao amanhecer. Deus te dá esse presente maravilhoso para você respirar, agradecer e viver e fazer a sua história. Agradeça sempre. Vem aí ele, o bonitão Guilherme Gomes, com o programa Obrigado, Senhor. Valeu, gente. Valeu, Brasil.

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1: 17:03.
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Deus, Pai amoroso, fonte da vida e do amor, nós te suplicamos. Derrama a tua graça sobre nós e nossas famílias. Jesus, Filho amado, vem hoje ficar em nossa casa. Faz da nossa casa a tua casa, do nosso coração tua morada. Espírito Consolador, console as famílias que sofrem. Santifique e ilumine a cada membro da nossa família. Concede-nos a coragem para testemunhar com alegria o teu amor. Maria, Mãe da Igreja, São José, patrono das famílias, inspire-nos a escuta e a obediência à palavra do Senhor. Amém. Ave Maria, cheia de graça, o Senhor é convosco. Bendita sois vós entre as mulheres, e bendito é o fruto do vosso ventre, Jesus. Santa Maria, Mãe de Deus, rogai por nós, pecadores, agora e na hora de nossa morte. Amém.

0: Abençoa, Senhor, a minha também. Louvado seja nosso Senhor Jesus Cristo, para sempre seja louvado. Meu irmão e minha irmã, 17h09. Que alegria, que bênção, que maravilha estarmos aqui reunidos mais uma vez, finalizando este domingo, iniciando mais uma semana na presença do Senhor com o nosso programa. Obrigado, Senhor. Quais são hoje os seus motivos para agradecer a Deus? O dom da vida, a saúde, a família, os amigos, o trabalho. São tantas coisas, né, minha gente, que nós podemos agradecer e agradecer sempre, viu? Hoje é domingo, dia do Senhor. Hoje é 6 de setembro do ano de 2026. Estamos no 23º domingo do tempo comum pelo calendário litúrgico da nossa Santa Igreja Católica. É muito bom ter você aqui mais uma vez. É muito bom saber que você está aí acompanhando a nossa programação e melhor ainda é ter a certeza de que você vai participar aqui conosco, tá bom? Nosso zap está liberado para você mandar sua mensagem de texto, mandar sua mensagem de voz, o seu áudio de até 30 segundos. 999-07-1007 para você participar ao vivo aqui conosco, viu? Você pede sua música, você manda o seu alô, parabeniza alguém especial que hoje completa mais um ano de vida. Você pode também mandar aí o seu pedido de oração, tá? Fazer aquele pedido de oração especial aí para você, para alguém que está também acompanhando, alguém que está enfermo ou alguém que está tudo bem, está celebrando a vida, está comemorando alguma conquista. Pode mandar para a gente, vai ser um prazer imenso te atender por aqui. Que Deus o abençoe, Deus abençoe a sua vida, a sua família desde já, tá certo? Daqui a pouquinho o evangelho deste dia, daqui a pouquinho a nossa reflexão e tanta coisa boa aqui no nosso programa. Obrigado, Senhor. Então não deixe de participar, de sintonizar conosco, não.
1: Você só tem uma vida. E durante esta vida, por diversas vezes, você vai ter que enfrentar as tempestades. Você vai ter que enfrentar os problemas. E não tem como ser diferente. O próprio Jesus avisou: no mundo vocês terão tribulações, mas coragem, porque eu venci o mundo. E você também vai vencer. Eu não sei pelo que você está passando, eu não sei o que você está vivendo, mas coragem, coragem.

que a tempestade vai acalmar. Mas vai acalmar no tempo de Deus, não no teu tempo. E às vezes a gente não tem paciência para esperar.

0: O Senhor esteja conosco, Ele está no meio de nós. Proclamação do Evangelho de Jesus Cristo segundo Mateus. Glória a vós, Senhor. Naquele tempo, Jesus disse a seus discípulos: se o teu irmão pecar contra ti, vai corrigi-lo, mas em particular, a sós contigo. Se ele te ouvir, tu ganhaste o teu irmão. Se ele não te ouvir, toma contigo mais uma ou duas pessoas para que toda a questão seja decidida sob a palavra de duas ou três testemunhas. Se ele não vos der ouvido, dize-o à igreja. Se nem mesmo a igreja ele ouvir, seja tratado como se fosse um pagão ou um pecador público. Em verdade vos digo, tudo o que ligardes na terra será ligado no céu, e tudo o que desligardes na terra será desligado no céu. De novo eu vos digo, se dois de vós estiverem de acordo na terra sobre qualquer coisa que quiserem pedir, isso lhes será concedido por meu Pai que está nos céus. Pois onde dois ou três estiverem reunidos em meu nome, eu estou aí no meio deles. Palavra da salvação, glória a vós, Senhor.
1: Poderosa tem teu coração, palavra por palavra.
0: Muito bem, meu irmão, minha irmã, que bom estar aqui mais uma vez contigo, domingo, 17 horas 20 minutinhos, dia 6 de setembro do ano de 2026. Assim nós vamos caminhando quase para o final do ano, né, minha gente? 4 meses apenas para o final do ano, até o final do ano, ou seja, já percorremos a maior parte do ano de 2026. E para muitos, acredito que para 99% foi, ó,

estalar de dedos, né? Parece que foi ontem, podemos dizer, que nós estávamos a comemorar a virada do ano. E maior parte deste novo ano já se passou, né? Ele já está mais velho do que novo. Muito bem. Hoje é domingo, dia por excelência do Senhor. Cada domingo, uma Páscoa. Cada domingo, a atualização da Páscoa de nosso Senhor Jesus Cristo, que deu a vida por cada um de nós. E neste domingo, minha gente, a liturgia, a palavra de Deus, o evangelho que nós acabamos de ouvir e mais as demais leituras deste dia, nos falam de uma coisa muito necessária, mas ao mesmo tempo muito delicada, que é o cuidado que nós devemos ter uns para com os outros. Como nós estamos cuidando uns dos outros? E já na primeira leitura, ela começa com uma responsabilidade muito séria. Deus vai e diz ali ao profeta Ezequiel: eu te coloquei como sentinela na casa de Israel. E sentinela, como nós sabemos, a sentinela é aquela pessoa que fica de vigia. Ela olha ao redor e quando percebe um perigo, ela avisa logo. É alguém que está ali para vigilar, está de sentinela. Imaginemos também que alguém está passando por uma estrada e de repente encontra uma ponte quebrada. Se essa pessoa percebe o perigo e simplesmente continua seu caminho sem avisar ninguém, ela tem responsabilidade. Já pensou? Olha, tem uma estrada ali, a gente vê muito isso quando a gente está trafegando, né, em pista. Às vezes tem um acidente ou um carro que está quebrado, né, mais à frente, e aí os motoristas que vêm no sentido contrário dão luz, né, fazem ali uma jogada de luz para a gente já entende, opa, tem alguma coisa anormal, né, deixa eu diminuir um pouco a velocidade, ou mesmo um carro que vai à minha frente liga o pisca-alerta, a gente já entende, tem alguma coisa à frente, né, e somos responsáveis por isso. É bom que a gente faça isso, alertar as outras pessoas, como também somos responsáveis se não o fazemos. Deixamos ali talvez a pessoa seguir o caminho sem estar ciente que tem algum risco à frente, né? Que tem algo errado à frente. E é exatamente isso que Deus está dizendo a Ezequiel: olha, quando percebemos que alguém está caminhando para o mal, não podemos simplesmente cruzar os braços. Nenhum de nós. Deus nos dá essa responsabilidade. Seja vigia do teu irmão, seja vigia da tua irmã. Mas um detalhe muito, muito importante, viu, minha gente? Quando nós escutamos no evangelho, sobretudo do evangelho que nós acabamos de escutar, olha, se alguém estiver errado, vai lá e corrige ele. Se ele não te ouvir, chama mais umas duas pessoas para corrigir. Se não escutar nem você, nem mais as duas pessoas, diz logo para a igreja. Aí a gente pode pensar assim, engraçado, né? Mas quem é que está limpo para poder estar denunciando, corrigindo os outros? A gente pode pensar assim, quem é você, quem sou eu para falar da vida do outro, para corrigir o outro? Já pensou? A gente vai lá corrigir alguém, esse alguém vira para a gente, mas quem é você para estar me corrigindo? Você tem uma vida assim, assim, assim, assado, quem é você para estar corrigindo? E é por isso que a gente precisa ter muita atenção. Porque estar de sentinela, estar percebendo alguém caminhando para o mal e conversar e corrigir aquela pessoa, não significa sair por aí apontando o dedo para todo mundo. Ser sentinela, estar vigilante da vida do outro, não é ser fiscal da vida do outro, mas pelo contrário, é cuidar. Não é vigiar por vigiar, bisbilhotar. Ter curiosidade sem qualquer retorno para a vida da outra pessoa é cuidar. É ter coragem de dizer para alguém que a gente ama muito: olha, meu irmão, minha irmã, isso não está te fazendo bem. Meu irmão, minha irmã, essa bebedeira desenfreada não te faz bem. O que você está fazendo com a sua vida não faz bem para você, não faz bem para sua família. Olha sua esposa, olha seu marido, olha seus filhos como sofrem. Saia desse caminho, pois logo você vai cair num abismo. E como é difícil, né, minha gente, a gente fazer isso? Como é difícil a gente entrar nessas situações, porque é muito mais fácil falar da pessoa do que falar com a pessoa. E aqui entra o sentido de bisbilhotar.
É muito mais fácil falar da pessoa do que falar com a pessoa. Mas olha lá a vida de fulano. Ei, fulano, olha pra você ver como fulano bebe. Olha pra você ver como fulano faz coisa errada. Você viu o que não sei quem aprontou? Você viu tal coisa assim que o outro fez? É mais fácil a gente falar disso. É mais fácil a gente falar dele, dela, do que falar com ela. Porque a gente fala com os outros. E qual é a mudança que isso teve? Qual é a mudança que isso causou? Nenhuma. Não falar dos outros, mas falar com o outro. É muito fácil a gente comentar o erro de alguém via WhatsApp, contar para um amigo, fazer uma crítica pelas costas. Só que é difícil a gente chegar com humildade e dizer, olha, fulano, eu gosto de você, eu te amo e por isso eu estou te falando. E o evangelho, minha gente, que nós acabamos de ouvir, nos ensina justamente isso, como fazer isso. Jesus vai dizer, se o teu irmão pecar contra ti, vai lá corrigi-lo, mas corrija em particular, a sós, contigo. É a primeira frase do evangelho. Se o teu irmão pecar contra ti, e aqui a gente estende, se o teu irmão estiver vivendo uma vida que você sabe que é prejudicial para ele mesmo, para você, para os outros, vai corrigi-lo, mas faça isso em particular, só vocês dois. Olha que pedagogia bonita de Jesus. Ele começa pelo encontro pessoal, não pela exposição, não pela fofoca, não pela humilhação. Começa com uma conversa. E às vezes uma amizade termina porque duas pessoas nunca tiveram coragem de sentar e conversar. Uma amizade, um relacionamento, outro qualquer. Um namoro termina por falta de conversa, uma amizade termina por falta de conversa. As coisas dentro de casa, com o pai, com a mãe, com os irmãos, enfim, com qualquer pessoa, pode ruir por falta de uma conversa, sentar e conversar. Vem cá, o que é que me incomoda? O que é que te incomoda? O que é que da minha pessoa incomoda você? Tal coisa em você também me incomoda. E assim que se surge o diálogo. Quantas mágoas a gente conversa, a gente conserva dentro de nós anos e anos, porque ninguém conseguiu dizer, vamos conversar. E aí Jesus vem nos ensinar, quando houver um problema, procure primeiro a pessoa. Não procure uma plateia, não transforme o erro do outro em assunto para os outros, mas converse. E aqui uma coisa ainda mais bonita. Jesus não está dizendo apenas para corrigirmos aos outros. Ele também está nos ensinando a aceitar ser corrigidos. Não posso ser aquele que, pronto, eu vou só corrigir, corrigir, corrigir e não aceitar correção. Porque existe uma grande diferença entre a humildade e o orgulho. A humildade consegue ouvir, você errou. Mas o orgulho, o orgulhoso responde imediatamente, mas você também erra. E talvez essa seja uma das frases que mais destroem os relacionamentos. A pessoa aponta uma ferida nossa, e em vez da gente olhar para essa ferida nossa, para começar a tratar, para começar a curar, nós procuramos uma ferida naquela pessoa que nos apontou. Ah, mas deixa eu ver também o que você faz. E não vamos a lugar nenhum. Jesus nos convida a fazer diferente, minha gente, no evangelho de hoje. Escutar, refletir, rezar. Ver se existe alguma verdade naquela correção. E se for necessário pedir perdão, isso é maturidade cristã. Mas Jesus também sabe que nem sempre uma conversa resolve. E aí ele vai apresentando um caminho gradual. Olha, tentou assim? Tenta de outra forma. Deu jeito? Não, tenta de outra forma. Primeiro uma conversa pessoal e depois, se tiver necessidade, outras pessoas. E por fim, a comunidade. Porque a correção cristã nunca deve ter como objetivo destruir alguém, mas recuperar alguém, recuperar aquele irmão, trazer de volta, salvar. É fazer com que aquele, aquela que se afastou, reencontre o caminho. Fulano está perdido, fulano está longe, está distante, sumiu.
que nós podemos fazer, comunidade? O que nós podemos fazer, grupo? Nos nossos grupos pastorais, movimentos, comunidades, as nossas comunidades, prestar atenção nisso. Olha, fulano faz tempo que não participa de nada, né? Faz tempo que fulano apareceu aqui, nunca mais falou nada, está silencioso, está silenciosa, se afastou. O que será que aconteceu? Vamos lá conversar? Quem aqui do grupo, quem do nosso grupo se habilita para ir lá conversar? Dialogar? Saber o que aconteceu? É assim que funciona, minha gente. E é o que a palavra de Deus está nos dizendo hoje. Aquele ou aquela que se afastou, reencontre o caminho e reencontre através de nós. E na segunda leitura, São Paulo nos dá a chave para tudo isso. Olha, não fiqueis devendo nada a ninguém, a não ser o amor. Uma frase maravilhosa. Nós podemos dever dinheiro e pagar. Dever um favor e retribuir. Mas existe uma dívida que nunca terminamos de pagar, que é a dívida do amor. E São Paulo continua, quem ama o próximo está cumprindo plenamente a lei. E Jesus já dizia isso, São Paulo nos recorda o que Jesus já nos dizia. Quem ama o próximo está cumprindo plenamente a lei. Ame ao próximo como a ti mesmo. Então quando eu corrijo alguém por amor, eu estou cumprindo com a lei. Quando eu perdoo, eu também estou cumprindo com a lei. Quando eu escolho não espalhar o erro de alguém, eu estou cumprindo a lei. Quando eu procuro conversar ao invés de fofocar, estou cumprindo a lei. Quando eu tenho coragem de pedir perdão, e é isso, porque o cristianismo não é simplesmente saber muitas coisas sobre Deus, é aprender a amar como Deus ama. Conhecer Deus. Quem é Deus? Aí cada um de nós vamos contar uma historinha sobre quem é Deus. Até sabemos. Mas e viver como Deus nos pede a viver? Temos muita dificuldade. Muita dificuldade. E o evangelho de hoje termina com uma frase, uma das promessas mais bonitas de Jesus. Onde dois ou três estiverem reunidos em meu nome, eu estou ali no meio deles. Que consolo, minha gente. Que bom saber disso e como isso consola a nossa alma. Jesus não está presente apenas nas grandes multidões. Não está presente quando muitas e muitas pessoas se reúnem, clamando o seu nome. Não somente aí, ele está também. Mas ele está presente quando dois se reúnem para rezar. Quando a família se reúne para pedir perdão. Quando duas pessoas que estavam afastadas decidem conversar. Quando uma comunidade se reúne com sinceridade para buscar a vontade de Deus, aí Deus está presente. Onde reina o amor, fraterno amor, Deus aí está, Deus aí está. Deus está onde reina o amor. E talvez nós estejamos buscando viver uma situação assim. Talvez exista alguém com que a gente precisa conversar. Alguém que a gente precisa pedir perdão. Talvez a gente precisa corrigir alguém, mas ainda não encontramos coragem. Ou talvez sejamos nós que precisamos abrir o coração e aceitar uma correção. E Jesus nos diz, não deixe que o orgulho seja maior do que o amor. Não deixe uma mágoa criar raízes. Não transforme um desentendimento em uma guerra. Não permita que uma pessoa que você ama se perca sem que você tente ajudá-la. Mas é preciso fazer tudo isso com humildade, com respeito, sobretudo com amor. Porque a sentinela que Deus quer de nós não é aquela que fica procurando erros. É aquela que vigia por amor e talvez seja a grande pergunta que fica para todos nós hoje, toda esta semana. Quem Deus colocou ao meu lado para que eu cuide? Quem é a pessoa? Ou quais são as pessoas que Deus colocou do meu lado para que eu cuide? Quem foi que Deus colocou ao meu lado para que eu ajude a ser uma pessoa melhor?
E quem foi também que Deus colocou ao meu lado para me ajudar a ser alguém melhor? Então, minha gente, que nós tenhamos a coragem de corrigir sem ferir, a humildade de aceitar correções e, acima de tudo, um coração capaz de amar, para que Deus esteja aí presente no meu, no seu, no coração de cada um de nós. Pensemos nisso durante esta semana, durante cada dia do nosso viver. Correção fraterna. Corrigir porque amamos e nos deixar também ser corrigidos. Deixar que a correção chegue também a nós. E falar com a pessoa, não falar da pessoa. Interessante a gente guardar isso. Eu vou falar com Guilherme, eu não vou falar de Guilherme. Eu vou falar com Teresa, eu não vou falar de Teresa, porque eu não estou ajudando Teresa, eu não estou ajudando Guilherme. Eu estou apenas alimentando uma fofoca, um erro, e por aí vai. Que a gente tem o costume, a gente se escandaliza tanto quando sabemos do pecado de outra pessoa. Meu Deus, mas fulano foi capaz de fazer isso? Fulano foi capaz de fazer aquilo? Coisas que todos nós somos capazes de fazer. Talvez não tenhamos ainda a oportunidade, não tivemos ou não precisamos ainda fazer. Uma frase que eu acho muito interessante: sendo eu humano, nada do que é humano me é estranho. Sendo eu humano, nada do que é humano me é estranho. Me perdoe agora esquecer o autor, mas é muito sobre isso. A gente se estranha tanto com as atitudes dos nossos semelhantes. Meu Deus, como é que fulano foi capaz disso? Nós também somos capazes. Basta a ocasião, basta a necessidade. Quem pode dizer: eu jamais faria isso? Eu jamais faria aquilo. Será? Fiquemos com essa dúvida. E uma outra frase para a gente amarrar esse nosso pensamento: o pecado do outro só é um escândalo porque o meu não está exposto. O pecado do outro só é um escândalo porque o meu não está exposto. O pecado do outro só é um escândalo porque o meu não está exposto. Porque cada um de nós, minha gente, somos carregados de misérias, de falhas, de erros grotescos. Todos nós. E aqui não adianta trazer régua não, viu? Para medir quem erra mais ou quem erra menos, quem pecou mais ou quem pecou menos, qual atitude foi mais ou menos feia. Todo mundo erra. Todo mundo se fere, fere aos outros e fere a sua relação com Deus. E é por causa disso que nós não temos o direito de espalhar o que A, B ou C fez de errado, como se nós estivéssemos totalmente íntegros, limpos. Por que não? Não temos o direito de nos debruçarmos sobre o pecado de A, B ou C, porque esse pecado foi exposto, enquanto nós estamos sentados no nosso próprio pecado, que não veio à tona ainda. Ou seja, olha primeiro para a sua vida. Antes de olhar para a vida do outro, se escandalizar com o que o outro fez, e que agora se tornou público o que o outro fez, e ajudar a malhar o outro por causa daquilo que ele fez, fiquemos quietos. Quem somos nós? Quem somos nós? Atire a primeira pedra aquele que não tem pecado, aquele que não erra. É um pouquinho do que a gente precisa pensar. Amém? E para a gente encerrar, peçamos ao Senhor que nos faça sentinelas, mas sentinelas do amor. Senhor Jesus, faz de nós sentinelas do amor.
Dá-nos coragem para falar quando for preciso, mas que nunca nos falte a delicadeza para não ferir. Livra-nos, Senhor, da fofoca, da condenação e do orgulho. Ensina-nos a pedir perdão quando errarmos e a perdoar quando formos feridos. Que em nossas famílias, em nossas amizades, em nossas comunidades, possamos experimentar a Tua promessa. Onde dois ou três estiverem reunidos em meu nome, eu estarei no meio deles. Permanece, Senhor, conosco. Ensina-nos a viver sempre com uma única dívida, a dívida do amor. Amém.

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2: 45 anos a serviço da evangelização, 17 horas 50 minutos. Obrigado pelo carinho da sua audiência, obrigado por sua sintonia.
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2: Vamos no zap, vamos conversar contigo, que participa, que sintoniza conosco, 999-07-1007. Muito bom ter você por aqui, muito bom ter você na audiência. Boa tarde.
4: Boa tarde, Guilherme Gomes, aqui é a Poliana Baixada.
2: Oi, Poliana, quanto tempo, viu?
4: Utopia. Oferecendo para toda a minha família, ofereço para todos da Rádio Educadora e para você.
2: Olha só, minha querida, um beijo, viu? Obrigado pela sintonia, obrigado pelo carinho da audiência. Eu li seu pensamento hoje, não foi? Pois bem, olha aí, ó, acabamos de ouvir Utopia com o Padre Zezinho. É linda canção, lindíssima. Tanta nostalgia, né? Essa canção nos traz. Que bom, um abraço muito especial pra você, pra mamãe, pra vovó, pra irmã, pra todos que estão ligados com a gente aí, tá? Um beijo grandioso, obrigado pelo carinho da sintonia. Quem mais tá aqui com a gente, lá de Pindorama, Yuyu? Não deixou o nome, mas o nosso abraço, viu? Pra todos vocês aí de Pindorama, Yuyu, que estão ligados aqui em nossa programação.
5: Boa tarde, tudo bem?
2: Tá tudo, tudo bem, minha querida, graças a Deus.
5: Falando de Palina, passando do Bagamo, de Mortugal.
2: Alô, Mortugal, o nosso abraço muito especial, viu?
5: Pra toda a minha família e todas as famílias que perderam seus entes queridos, que Nossa Senhora Aparecida cubra com seu manto sagrado.
2: Amém, minha querida.
5: E todos que estão passando um momento difícil.
2: Com certeza.
5: Fica com Deus. Um abraço, amigo ouvinte, e todos os domingos. Vitalina.
2: Meu abraço muito especial também, viu?
5: De Mortugaba.
2: Um abração muito especial para todos vocês e de Mortugaba que estão ligados aqui em nossa programação, acompanhando a nossa 100,7. Muito bom ter vocês na sintonia. Beijo grandioso para todo mundo por aí, viu? E estamos em oração por cada um de vocês. Já já nós vamos rezar o Ângelus, a nossa saudação, a Nossa Senhora, Maria Santíssima, a oportunidade que nós temos, todos nós, de pedir a intercessão, mais uma vez, né? Pedir a intercessão de Nossa Senhora em todas as nossas necessidades, todas as nossas angústias, também as nossas alegrias, entregar nas mãos do Senhor, ela que pode muito, né? Se nós que estamos aqui podemos rezar, falar com Deus, imagine Nossa Senhora que está do lado dele, do lado do seu filho Jesus, que bênção, né? Então que a gente peça, que a gente reze, que a gente entregue nas mãos de Nossa Senhora também as nossas súplicas, confiando na sua intercessão, confiando que ela não desampara a nenhum de nós, seus filhos e filhas. Um abraço, viu, minha amiga? Obrigado pela sintonia, obrigado pelo carinho da sua participação aqui conosco. Quem mais está com a gente? 999-07-1007. Oi, Gui, boa tarde, tudo bem com você? Aqui é Eni, eu gostaria que você rodasse os parabéns para minha irmã Roseni, que faz aniversário hoje, que ela continue sendo essa irmã maravilhosa, que é um privilégio tê-la como irmã, que olha que beleza. Que Deus abençoe sempre a sua vida e que Nossa Senhora cubra ela com seu manto sagrado. Obrigado por me atender. Beijos, querido. Beijos para você também, minha querida. Um grandioso abraço para você. Um abraço ainda mais especial para nossa amiga Roseni, completando hoje mais um ano de vida. Que a sua vida seja repleta de muita alegria, saúde, paz e bênçãos. Viu, minha amiga? O nosso abraço muito, muito especial. Maravilha, daqui a pouquinho as nossas orações por você também, viu? Somando aí também a tantos pedidos, tantas orações, daqui a pouco a gente reza o Ângelus também nessa intenção pela passagem do aniversário da nossa amiga Roseni, pedindo a Deus muita saúde, paz e bênçãos para ela. Boa tarde, Gui, passa música para mim, oração pela família, estou na escuta do seu programa, belíssima reflexão. Eli e Ana Vitória, estamos aqui na escuta, na rua Tarcílio Gomes, no bairro Ovídio Teixeira. Oi, Eli, um beijo para você, viu, minha querida? Obrigado pela sintonia, um abraço muito, muito especial para sua família, seu esposo, para Ana Vitória também. Essa princesa, né, Ana Vitória? Um abraço para você, viu? Para toda a família que tá ligada aí com a gente, todo o pessoal do bairro Ovídio Teixeira também na sintonia. Aquele abraço muito especial para todos vocês. 999-07-1007, boa tarde.
6: Oi, Guilherme, boa tarde. É Iraci de Vitira.
2: Oi, Iraci, tudo bem,
6: parabéns,
2: minha querida?
6: Programa muito maravilhoso.
2: Que bom que a senhora gostou. Linda. Um abraço, viu?
7: essa oração para mim, toda a minha família.
2: Pode deixar, meu querido. Um abraço muito especial.
7: E para o mundo inteiro.
2: Amém.
7: Como
2: amém.
7: O nosso mundo precisa de oração.
2: E muito, minha querida.
7: Peço uma música com Frei Gilson.
2: Pode deixar, daqui a pouco a gente manda, viu? Uma canção com Frei Gilson para a senhora ouvir e rezar aí também. Meu abraço para a senhora, para toda a família. Todos de Bitira que estão na sintonia, um beijo grandioso no coração. Vamos juntos rezar já já. Quais são as suas intenções? Coloque nas mãos de Nossa Senhora.

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2: 18 horas.
3: O anjo do Senhor anunciou a Maria e ela concebeu do Espírito Santo. Ave Maria, cheia de graça, o Senhor é convosco. Bendita sois vós entre as mulheres, e bendito é o fruto do vosso ventre, Jesus. Santa Maria, Mãe de Deus, rogai por nós, pecadores, agora e na hora de nossa morte. Amém. Eis aqui a serva do Senhor. Faça-se em mim segundo a vossa palavra. Ave Maria, cheia de graça, o Senhor é convosco. Bendita sois vós entre as mulheres, e bendito é o fruto do vosso ventre, Jesus. Santa Maria, Mãe de Deus, rogai por nós, pecadores, agora e na hora de nossa morte. Amém. E o Verbo se fez carne e habitou entre nós. Ave Maria, cheia de graça, o Senhor é convosco. Bendita sois vós entre as mulheres, e bendito é o fruto do vosso ventre, Jesus. Santa Maria, Mãe de Deus, rogai por nós, pecadores, agora e na hora de nossa morte. Amém. Rogai por nós, Santa Mãe de Deus, para que sejamos dignos das promessas de Cristo. Oremos. Infundi, Senhor, como vos pedimos, a vossa graça em nossas almas, para que nós, pela anunciação do anjo, viemos ao conhecimento da encarnação de vosso Filho, Jesus Cristo. Por sua paixão e morte, sejamos conduzidos à glória da ressurreição, pelo mesmo Cristo, Senhor nosso. Amém. Nossa Senhora Aparecida, Rainha e Padroeira do Brasil, rogai por nós. São José, o castíssimo esposo da bem-aventurada Virgem Maria, rogai por nós. A vossa proteção recorremos, Santa Mãe de Deus. Não desprezeis as nossas súplicas em nossas necessidades, mas livrai-nos sempre de todos os perigos. Ó Virgem gloriosa e bendita, ó Senhora nossa, medianeira nossa, intercessora nossa, reconciliai-nos com o vosso Filho. Apresentai-nos a vosso Filho. Santa Maria, Mãe de Deus, rogai por nós, pecadores, agora e na hora de nossa morte. Amém. Que desça sobre cada um a bênção do Deus Todo-Poderoso, Pai, Filho e Espírito Santo, pela intercessão da bem-aventurada Virgem Maria, filha da Senhora Santana e de

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0: 18:28, Padre Marcelo Rossi, sonda-me, com participação do Alexandre Pires. Passou aqui na programação também Tiago Brado, com participação do Padre Fábio de Melo, Minha Essência. Curtimos ainda Um Certo Galileu, com a irmã Kelly Patrícia. Sucessos, orações aqui na sua educadora até às 19:30. Em seguida, transmitimos a Santa Missa aqui pela sua 100,7. Reze conosco.
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0: Neste domingo, o Santo Padre, o Papa Leão XIV, rezou o Ângelus na Praça São Pedro, com os fiéis e peregrinos ali reunidos, e nos alerta, nos lembra: queixas e calúnias paralisam. O Evangelho educa para a liberdade na caridade. Ouçamos as palavras do Santo Padre, o Papa Leão XIV.
2: O Papa Leão XIV rezou a oração mariana do Ângelus deste domingo, 6 de setembro, com os fiéis e peregrinos reunidos na Praça São Pedro. Na locução que precedeu a oração, o Papa disse que as palavras de Deus proclamadas na liturgia deste domingo oferecem-nos alguns critérios fundamentais de pensamento e ação. A carta de São Paulo aos Romanos diz que todos os mandamentos se resumem numa só frase: amarás o teu próximo como a ti mesmo. O apóstolo Paulo insiste neste ponto com uma imagem muito forte, presente também no Pai Nosso. São Paulo escreve: não fiqueis a dever nada a ninguém, a não ser isto, amar-vos uns aos outros.
3: Jesus te ha ensinado a invocar e a praticar la remissione dei debiti.
2: Jesus ensinou-nos a suplicar e a praticar a remissão das dívidas. Existe, porém, um patrimônio que devemos uns aos outros sem ficarmos presos a ele. É a dívida do amor mútuo. Toda a atenção, cuidado e bem que recebemos tornam-nos mais livres e capazes de assumir responsabilidades. No Evangelho deste domingo, Jesus sugere a cada comunidade cristã pelo menos duas maneiras de exercer o amor mútuo. A primeira é estarmos abertos à correção fraterna, disse ainda o Papa. É uma arte delicada e muitas vezes esquecida que exige franqueza e gradualidade, sublinhou Leão XIV. Falar uns com os outros com sinceridade, primeiro a sós, depois, se necessário, com mais duas ou três pessoas, e por fim, quando for preciso, com toda a comunidade, significa enfrentar a realidade e transformar problemas e conflitos em oportunidades de crescimento, disse ainda o Papa, ressaltando que as queixas e as calúnias são mais fáceis, mas não produzem nada e paralisam muitas situações. O Evangelho, pelo contrário, educa-nos para a liberdade na caridade. A seguir, Leão XIV citou a segunda forma de amar fraternalmente, que para Jesus molda até mesmo a oração: chegar a um acordo, não apenas quando existe um conflito, mas para pedir a Deus uma graça, frisou o pontífice, citando o que Jesus diz: se dois de entre vós se unirem na terra para pedir qualquer coisa, hão de obtê-la de meu Pai que está no céu.
3: Questa promessa suggerisce che possiamo avere desideri comuni.
2: Esta promessa sugere que podemos ter desejos comuns, dores comuns, esperanças comuns e, através da oração, crescer na unidade. Sem fé, cada um poderia sentir-se sozinho e desconfiar dos outros, vendo-os como estranhos e inimigos. Pela graça, somos, pelo contrário, irmãos e irmãs que podem estar unidos, encontrando-nos, perdoando-nos e ouvindo-nos uns aos outros no Senhor. O Papa concluiu pedindo a Maria, que após o anúncio do anjo se apressou a ir ter com a sua prima Isabel para partilhar a alegria e o cansaço da gravidez, que também nos ensine a dívida alegre do amor fraterno.
0: 18:32, pouquinho das palavras do Santo Padre, o Papa Leão XIV, hoje na oração mariana do Ângelus com os fiéis na Praça São Pedro. Pela graça, somos irmãos e irmãs que podem estar unidos, encontrando-nos, perdoando-nos e ouvindo-nos uns aos outros no Senhor. Palavras do Santo Padre, o Papa Leão XIV. 18:32, a você muito obrigado pela sintonia. Onde quer que você esteja neste momento, está aqui em Caetité, na nossa querida Caetité, na cidade, o nosso abraço. Em tantos postos de trabalho neste momento, pessoal que está trabalhando, pessoal que está ouvindo a nossa educadora, mas está na labuta. O meu abraço muito especial para você. Você que está viajando, passando aqui pela cidade ou em tantas estradas pela região sudoeste da nossa Bahia até o norte de Minas Gerais, obrigado pela carona, viu? É o nosso programa Obrigado Senhor, todos os domingos, a partir das 17 horas, aqui na nossa 100,7. Para você em tantos outros municípios também que sintonizam a nossa educadora, muitíssimo obrigado pelo carinho da amizade, pelo carinho da sua audiência. Uma excelente noite para você, uma excelente semana, já começando com um feriado, né, minha gente? Amanhã, 7 de setembro, segunda-feira, um feriado caindo aí logo na segunda-feira, dá para espichar um pouquinho mais o final de semana. Um bom descanso para você que amanhã aproveita o feriadão, tá bom? Muito obrigado pela sintonia. Vamos no zap? Quem tá aí ligado, ligada com a gente, vamos no zap. Nosso amigo Anderson tá lá em Guanambi, ligado em nossa programação, retransmitindo o nosso programa através da Rádio Nordeste de Coração. Nosso abraço a todos vocês que sintonizam conosco por aí também, viu? Na escuta também a Pedrilina em Candiba e a Juliana no Tanque do Caldeirão, região de Morrinhos, Guanambi. Muito obrigado, viu, a todos vocês por aí pela sintonia. Grande Anderson, forte abraço, meu caro, para você, para toda a família, todos que estão ligados aqui com a gente em nossa 100,7. Nosso amigo João Vitor, lá na Rua Livramento, tá ligado também, pede sucesso aqui na programação. Grande abraço para você, João, para toda a sua família. Ele pede a canção Todo Olho o Verá, com a Nívia Soares. Abraços, viu, João, para você e para todos que estão acompanhando aí a nossa programação. Tem mais participação? 99907-1007. Boa noite.
4: Boa tarde, Guilherme. Aqui é Joelma Sambaia.
0: Oi, Joelma. Tudo bem, minha amiga?
4: Gostaria de ouvir a oração pela família.
0: Está me caminhando, amigos,
4: os flamenguistas. Fala, Glória no Cassimiro. Quem tiver ouvindo o programa, boa tarde.
0: Obrigado, meu querido. Um beijo para você, para toda a família. Um forte abraço, tá? Para todo mundo que está acompanhando a gente aí. Um excelente final de domingo, uma semana maravilhosa, tá bom? É, quem mais está com a gente? Não colocou o nome, mas pediu a música Deus Proverá, com a Gabriela Gomes, acho que é isso mesmo, né? A gente vai procurar por aqui, viu, minha querida? Obrigado pela sintonia, um forte abraço para você e para toda a família. Nossa amiga Cida de Tanque Novo, também acompanhando a nossa programação, pedindo oração para toda a sua família e todos os ouvintes da nossa 100,7. Abraços, Gui, fique com Deus. Abraços também para sua mãezinha, que Deus abençoe vocês e todos nós. Fique com Deus e tenha uma ótima semana. Amém, minha querida? Beijos, viu? Obrigado pela sintonia. Um forte abraço para você, mãinha. Com certeza tá ligada, tá sintonizada em nossa programação. Um beijão para todo mundo que tá lá na Cachoeirinha, viu? Toda a família tá lá na Cachoeirinha acompanhando, né? Aproveitando o final de semana, descansando um pouquinho. Beijo para todos vocês aí. Nossa amiga Glória de Cassimiro aí, ó, foi, mandou, nossa amiga Joelma mandou um alô para ela, ela devolve o alô agora, né? Coisa boa. Quero pedir uma música, oração pela família, ofereço para Joelma, lá de Sambaíba, para minha filha Raíssa e para Aline, também para o meu esposo José, para você e sua família. Tenha uma boa noite, fique com Deus. Muitíssimo obrigado, viu, minha querida? Beijo no coração de todo mundo por aí. O nosso abraço muito especial. Obrigado pela sintonia. Quem mais? Boa noite. Boa noite. É a Maria José que mandou aqui pra gente. Uma ótima noite pra você também, viu, minha amiga? Valeu pela sintonia. Um abraço muito especial pra toda a família por aí. Será que a Elma tá me ouvindo? A Elma bem que podia fazer uma sopa de macarrão, né, Maria? Esse horário, minha gente, eu não sei porque esse horário me remete à sopa de macarrão. Acho que pelo costume, né, de pequeno... É, a gente passava o final de semana na casa da minha avó, chegava ali sexta-feira, todo mundo já pulava pra casa de vó, cada um carregando seu colchão, e a gente passava o final de semana todo lá, né? Aquela resenha, casa lotada, casa cheia, e era o sábado, era o domingo, e no domingo, lembro sempre, né? Finalzinho assim de dia, a panela de pressão já tava chiando, e não era qualquer panela, era um panelaço, né? Aquela panela de pressão bem grande, cheia de sopa de macarrão, a sopa de macarrão mais gostosa da vida, né? Independente de quem fizesse, porque ali, hoje em dia, essa sopa, na memória, tem muito mais sabor ainda. Quando a gente lembra de tanta coisa boa, tantos momentos bons, né? Que não voltam mais, a gente esforça ali, reúne aqui, reúne ali, mas é claro que foi vivido, ficou lá, e as lembranças são maravilhosas, né? A lembrança... de final de domingo é essa, sopa de macarrão na casa de vó. Era bom demais. Bom demais, né? E Maria, você prepara uma sopa de macarrão aí, viu? Prepara uma sopa de macarrão aí que mais tarde eu como. Vamos seguindo, minha gente. 999-07-1007. Participe com a gente, tá? O zap tá aqui. Tem mais mensagem ali, tem mais mensagem chegando. Daqui a pouquinho a gente retorna no zap. Não sai daí, não.

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0: presente no seu coração, a rádio que te ouve, 18:56, Padre Zezinho por aqui, oração pela família.
1: A minha também.
0: Sempre, sempre abençoa, Senhor, as nossas famílias.
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0: princesinha do nosso sertão. Mais uma vez, nosso muito obrigado por sua sintonia. Você que faz o programa Obrigado Senhor acontecer, você que se liga aqui conosco diariamente em nossa programação, todos os dias acompanhando a nossa educadora e aos domingos também reservando esse tempinho para rezar conosco. Que bênção, viu? Que maravilha ter você por aqui. Nosso muito obrigado. 999-07-1007 é o zap da sua educadora. Manda sua mensagem de texto, manda sua mensagem de voz. Vamos juntos até às 19h30 com a sua participação por aqui. É sempre muito bem-vinda.
1: Boa tarde, meu amigo Gilmazão.
0: Ô, Gilmazão, um forte abraço, meu querido.
1: Eu te adoro. Muito Gilmazão, amor de esporte.
0: Ê, meu caro, muito obrigado, viu? E ele mandou, viu, minha gente? Olha o pôr do sol lá na Moita dos Porcos. Que coisa linda, benza Deus. Mandou aqui, ó, curtindo a nossa educadora e fez o vídeo lá também. Deu um giro por lá com foco no pôr do sol e mandou uma foto bonita aqui também. Obrigado, viu, meu querido? Obrigado mesmo. É minha hora preferida do dia. O pessoal sabe disso, eu falo sempre, né? Minha hora preferida do dia é esse horário aí que o sol está se pondo, entardecer, e que o céu começa a se pintar ali de diversas cores, né? O alaranjado ainda do sol, aí já vem ali um tom meio roxo, meio que um roxo, um rosa por aí, já se misturando com a parte mais escura, né? A noite chegando, enfim, é bonito demais esse horário. Obrigado, viu, meu caro? Forte abraço pra você, obrigado pela sintonia, toda a família aí, um abraço muito especial. Todo o pessoal que tá na Moita dos Porcos também, que sintoniza a nossa educadora, um excelente final de domingo, uma excelente semana pra todos vocês aí. Lá em Lagoa do Mato, o nosso amigo Neguinho tá ligado com a gente, desejando uma boa noite também, pedindo a música Maria Passa à Frente, oferecendo para toda a galera de Tanque Novo e Jacaré. Um abraço, viu, para todos vocês aí de Tanque Novo e Jacaré, que estão sintonizados aqui em nossa programação, acompanhando a nossa educadora. Deus abençoe cada um de vocês. Obrigado, viu, Neguinho, pela sintonia, todo o pessoal aí de Lagoa do Mato e região. Nosso abraço. Olá, Gui, boa noite, tudo bem? Passando para desejar a todos nós uma abençoada noite na paz do Senhor Jesus. Manda um alô para minha família em Passagem de Areia. Fica com Deus, Gui. Abraços da Leonice de Boa Vista, Lagoa Real. Obrigado, viu, Leonice? Um forte abraço para você também, minha amiga. Beijo em seu coração e a toda a sua família lá em Passagem de Areia, que sintoniza aqui em nossa 100,7. Agradeço imensamente pelo carinho da audiência, viu? Grandioso abraço para todos vocês. Abençoada semana. Nossa amiga Eridã, de Cachoeirinha, também está acompanhando e pedindo música com o padre Alessandro Campos. Esse é o meu Deus. Para toda a sua família. Beijos, viu, minha querida? Ótima semana para a senhora também, todo o pessoal aí na Cachoeirinha, que sintoniza aqui em nossa 100,7, toda a região por aí. Forte abraço, tá bom? Daqui a pouquinho a gente manda o padre Alessandro Campos aqui na programação. Essa música linda, né? Esse é o meu Deus. Obrigado pelo carinho da audiência.
2: Oi, galera. Boa noite.
0: Fala, meu querido.
2: Eu que namoro de Juliano, obrigado, Deus.
0: Ótima noite pra você também,
2: de
0: viu,
2: Guirapá,
0: meu
2: que tá pedindo.
0: Dito, lá em Guirapá, sintonizado aqui em nossa programação, todos vocês e de Guirapá e região, o nosso abraço muito especial, todas as famílias que acompanham aí a nossa programação, pessoal de Pindaí, pessoal de toda a região, um beijo no coração. Obrigado, viu, Dito, pela sintonia, meu querido. Uma excelente semana para você. Daqui a pouquinho a gente manda também Henrique e Juliano aqui na programação.
3: Boa noite, Guilherme. Eu quero ouvir uma música.
0: Oi, minha querida, boa noite.
3: Frei Gilson.
0: Ótima noite para você e toda a sua família, viu?
3: Eu ofereço para todos os meus catequizantes.
0: Oh, maravilha.
3: Eu ofereço para todos que estão na escuta do programa. Um abençoado domingo para você.
0: Amém, minha Graça. Querida. Para você também. Um bom final de domingo, uma semana excelente. Amanhã um feriado, né? Temos um feriado aí em nossa semana, começando bem a semana com um feriadinho para espichar um pouquinho mais, descansar um pouquinho mais, que é merecido, né? 7 de setembro. Então aproveite o feriado aí para descansar todo mundo, para terça-feira a gente voltar aí para a luta e para a labuta com a graça, com a bênção de Deus, né, Dona Yani?
4: Oi, Guilherme, um abração para você.
0: Para a senhora também, minha linda.
4: Muito abençoado para você, sua mãe, sua família.
0: Obrigado,
4: um abração,
0: viu?
4: Guilherme.
0: Muito obrigado,
4: saudade
0: mesmo. Para a senhora também, um beijo muito especial, um abraço bem apertado, viu? Saudade da senhora também. Vontade de estar passando o dia mais a senhora aí, hein, Dona Yani? Ei, coisa boa. Logo, logo a gente tá junto, viu, minha querida? Logo, logo a gente faz aquele passeio, aquela visita boa aí pra senhora. Aquele dia que foi tão bom, não foi? Logo, logo a gente tá junto. Um beijo, um abraço bem apertado, uma semana excelente pra senhora. Muita paz, muita alegria, muita saúde, viu? Vamos rapidinho aqui, minha gente, com a propaganda eleitoral gratuita. Daqui a pouquinho a gente retorna, né? Por determinação da Justiça Eleitoral. Esse horário a gente segue aí a propaganda eleitoral gratuita, mas passa rapidinho. São só alguns spots, não sai daí não, que a gente volta já já. 100,7, 45 anos no ar, 45 anos presente no seu coração.
5: 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E 3 minutos.
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5: 19 horas e 7.

19h27, por aqui vamos nos preparando para a Santa Missa, direto da Catedral Senhora Santana. Reze conosco, deposite no altar do Senhor as suas intenções, as suas alegrias, as suas tristezas, os seus pedidos para essa semana que nós estamos iniciando. Que Jesus abençoe a sua vida, Jesus abençoe a sua família, a sua casa, enfim, Jesus abençoe cada momento do seu dia a dia.

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0: irmãs, boa noite.
1: Boa noite.
0: Missa do 23º domingo do tempo comum. Bendito seja o Senhor por este dia santo de domingo, dia do memorial da Páscoa do Senhor. Unidos a toda a igreja, iniciamos o tempo da criação, período de oração e ações que nos recordam do poder criador de Deus e do nosso compromisso de cuidar de sua criação. Também iniciamos o mês da Bíblia 2026, reforçando a natureza da igreja de ser casa da palavra. Com essas motivações, celebremos alegremente este dia do Senhor. De pé, iniciemos esta liturgia que será presidida pelo Monsenhor Alex Adriano. Cantemos.

0: Em nome do Pai, e do Filho, e do Espírito Santo.
1: Amém. Amém.
0: A graça de nosso Senhor Jesus Cristo, o amor do Pai e a comunhão do Espírito Santo estejam convosco.
2: Bendito
1: seja Deus que nos reuniu no amor de Cristo.
0: Irmãos e irmãs, reconheçamos os nossos pecados para celebrarmos dignamente os santos mistérios.

0: Deus Todo-Poderoso, tenha compaixão de nós, perdoe os nossos pecados e nos conduza à vida eterna.
1: Amém.
0: Cantemos os louvores do nosso Deus.

0: Oremos. Ó Deus, olhai com bondade os que redimistes e adotastes como filhos e filhas, e concedei aos que creem no Cristo a verdadeira liberdade e a herança eterna. Por nosso Senhor Jesus Cristo, vosso Filho, que é Deus e convosco vive e reina na unidade do Espírito Santo, por todos os séculos dos séculos.
1: Amém.

0: Leitura da profecia de Ezequiel. Assim diz o Senhor: quanto a ti, filho do homem, eu te estabeleci como vigia para a casa de Israel. Logo que ouvires alguma palavra de minha boca, tu os deves advertir em meu nome. Se eu disser ao ímpio que ele vai morrer, e tu não falares advertindo a respeito de sua conduta, o ímpio vai morrer por própria culpa, mas eu te pedirei contas da tua morte. Mas se advertires o ímpio a respeito de sua conduta, para que se arrependa, e ele não se arrepender, o ímpio morrerá por própria culpa. Porém, tu salvarás tua vida. Palavra do Senhor.
1: Graças a Deus.

Leitura da carta de São Paulo aos Romanos. Irmãos, não fiqueis devendo nada a ninguém, a não ser o amor mútuo. Pois quem ama o próximo está cumprindo a lei. De fato, os mandamentos, não cometerás adultério, não matarás, não roubarás, não cobiçarás, e qualquer outro mandamento se resume neste: amarás a teu próximo como a ti mesmo. O amor não faz nenhum mal contra o próximo. Portanto, o amor é o cumprimento perfeito da lei. Palavra do Senhor.

Naquele tempo, Jesus disse a seus discípulos: se o teu irmão pecar contra ti, vai corrigi-lo, mas em particular a sós contigo. Se ele te ouvir, tu ganhaste o teu irmão. Se ele não te ouvir, toma contigo mais uma ou duas pessoas, para que toda a questão seja decidida sob a palavra de duas ou três testemunhas. Se ele não vos der ouvido, dize-o à igreja. Se nem mesmo a igreja ele ouvir, seja tratado como se fosse um pagão ou um pecador público. Em verdade vos digo, tudo o que ligardes na terra será ligado no céu. Tudo o que desligardes da terra será desligado no céu. De novo eu vos digo, se dois de vós estiverem de acordo na terra sobre qualquer coisa que quiserem pedir, isso lhes será concedido por meu Pai que está nos céus. Pois onde dois ou três estiverem reunidos em meu nome, eu estou ali no meio deles.

0: Meus amados irmãos e irmãs, nós iniciamos há pouco o mês de setembro, que é dedicado à Bíblia, ao livro que contém a palavra de Deus. No Brasil, o mês da Bíblia, ele foi instituído há 55 anos. Em 1971, pela Conferência Nacional dos Bispos do Brasil. Para que a palavra de Deus, o livro santo que contém a palavra de Deus, pudesse estar nas mãos dos católicos, daqueles que professam a fé em Jesus Cristo morto e ressuscitado. Então, qual é o objetivo primeiro? É que a gente cresça na familiaridade com a palavra de Deus. Todo católico deveria ter a Bíblia em casa. Quem ainda não tem, é bom adquiri-la. Por quê? Porque a Bíblia não é para servir de enfeite ou coisa do gênero. A Bíblia, ela deve ocupar um lugar de destaque em nossas casas e em nossas vidas. E todos os dias deveríamos ler ao menos um versículo da palavra de Deus. Quem não tem o hábito de acompanhar a liturgia da palavra diária. A igreja nos oferece a cada dia uma leitura, o salmo e o evangelho. Tem pessoas que acompanham o movimento diário da palavra. Tem outras que têm o hábito, o costume de ler uma passagem bíblica ou um versículo. Tem pessoas que nem isso. Então, é uma oportunidade para tomarmos nas mãos o livro santo, para todos os dias lermos ao menos um versículo. E este ano, a Conferência Nacional dos Bispos do Brasil nos propõe a leitura do livro de Daniel, com o lema: seu reino jamais será destruído. Quem sabe, até como propósito de vida para o mês da Bíblia, nós não nos comprometamos com a leitura do livro de Daniel. Ainda temos basicamente o mês todo. Seria interessante lermos o livro de Daniel. Não aquela leitura rápida, corrida, apressada, mas uma leitura tranquila, atenta, saboreando e ruminando as palavras, porque é assim que nós devemos ler a palavra de Deus, é assim que nós devemos escutá-la, é assim que nós devemos guardá-la no coração, para depois colocá-la em prática. Fica aí o apelo para todos nós, católicos, ao longo do mês de setembro, lermos o livro de Daniel. Todo dia, um capítulo, um versículo, um pedacinho do livro, até que, chegando o final do mês, a gente tenha conseguido ler todo o livro e, quem sabe, até fazer um estudo mais aprofundado ou uma meditação diária ou uma reflexão da palavra em família. Isso é muito oportuno. A palavra de Deus deste 23º domingo do tempo comum vem nos assegurar que seremos julgados pelo amor. Paulo apóstolo, escrevendo aos cristãos de Roma, sintetiza a prática da vida cristã. não fiqueis devendo nada a ninguém, a não ser o amor mútuo, pois quem ama o próximo está cumprindo a lei. Foi o que nós escutamos na segunda leitura proclamada nesta liturgia. O amor, que também se traduz por caridade, é o resumo de tudo, é o cumprimento perfeito da lei. Com base nas leituras proclamadas, uma forma de também amar o irmão é advertindo. Nem sempre isso é fácil e agradável, mas indispensável. Porque quem ama verdadeiramente, diz o apóstolo, não faz nenhum mal contra o próximo, contra o semelhante. Li outro dia uma comparação que me pareceu adequada. Também o médico, ao curar uma ferida, nem sempre consegue fazer isso sem dor. Nós, às vezes, temos dificuldade de aceitar a verdade, de acolher a verdade, porque a verdade dói. Mas nós precisamos entender que, com base na palavra de Deus, somente a verdade poderá nos libertar das amarras e das correntes que ainda nos aprisionam. Ninguém é uma ilha, ninguém consegue viver isoladamente. A vida do nosso irmão nos diz respeito. Nós estamos habituados a dizer assim: eu não tenho satisfação a dar a ninguém, a minha vida me pertence. Mas às vezes nós nos ocupamos tanto com a vida do outro, não? Mas o fato é, a vida do nosso irmão nos diz respeito. Somos igualmente responsáveis uns pelos outros. Devemos avisar nosso irmão quando este parece se afastar do caminho. Isso não é arrogar-se em juiz da vida alheia, mas é serviço fraterno. A palavra de Deus chama isto de correção fraterna. Também nós devemos nos deixar corrigir pelos outros. Muito dos males de nosso país e até da nossa igreja provém do encobrimento daquilo que está errado. Não podemos colocar panos quentes, não podemos tapar o sol com a peneira. Às vezes isto é mais fácil, é mais cômodo, e a gente, para não se indispor com ninguém, age assim como se não estivesse acontecendo nada, ou fazendo vistas grossas para aquilo que está aí. Ouvimos a profecia de Ezequiel. Quem é o profeta? É o homem que enxerga melhor que os outros a vontade de Deus. É o homem que vê o mundo com os olhos de Deus. Ele olha para o interno das coisas. É uma sentinela. Deus o estabelece como sentinela do povo e cobrará dele esse serviço. Sua visão, como nós sabemos, é uma responsabilidade. Se vir o errado, mas ficar calado, ele deixa seu irmão perder-se e perde-se com ele. Devemos, amados e amadas de Deus, imitar as sentinelas. A partir da nossa unção batismal e crismal, todos nós participamos da vocação profética de Cristo. transmitida à igreja. Toda a igreja é responsável pelo caminho de salvação de todos. Todos nós devemos fazer o que for preciso para orientar nossos irmãos e irmãs no caminho certo. O Evangelho segundo Mateus, no chamado Sermão da Comunidade, mostra a importância da comunidade de fé. A igreja se apresenta como comunidade de salvação, chamada a ser o sacramento de Cristo e de Deus. O texto do Evangelho deve ser entendido não no sentido jurídico, legal, mas eclesial, comunitário, místico, no Espírito de Jesus e conforme o seu ensinamento, sua prática. Nós gostamos muito da lei e das rubricas. Nós gostamos de regras. E na igreja, quantas e quantas pessoas, não sei em nome de quem e com base em que, colocam fardos ainda mais pesados nas costas daqueles que já carregam pesados fardos, fazendo exigências descabidas. Não é por aí. O Evangelho que nós somos chamados, convidados a anunciar, é o Evangelho da misericórdia, é o Evangelho da compaixão, o Evangelho de um Deus que vem ao encontro da humanidade através do seu Filho único, unigênito, para nos trazer a todos vida, libertação e salvação. Então, meus amados irmãos e irmãs, sejamos menos rubricistas e mais caridosos. É o que a palavra de Deus nos pede neste 23º domingo do tempo comum. Ao longo de minha vida enquanto padre, encontrei muitas pessoas que vieram à igreja à procura do bálsamo para as suas vidas, que só a misericórdia de Deus pode dar. Infelizmente, chegando aqui, encontraram portas fechadas, cerradas. E isso é triste, porque quem vem à igreja, quem vem para escutar a palavra, quem vem para se aproximar da mesa da comunhão, vem à procura de um bálsamo, ou quem sabe, do óleo da alegria, que cura as feridas, que transforma a vida da pessoa e que dá a ela a capacidade de estar ainda mais em sintonia com o amor de Deus. A liturgia deste domingo quer evidenciar a comunhão e a caridade fraterna na comunidade eclesial. Não só na mútua amizade, mas também na oração e na caridosa advertência, ou seja, na caridade fraterna. Nós somos chamados a advertir aqueles que precisam ser advertidos. Somos chamados a ajudar aos nossos irmãos e irmãs que precisam de ajuda. Somos chamados a mostrar, a apontar o caminho que leva à liberdade e à verdadeira salvação. Mas não podemos fazer isto sem caridade, porque só há um juiz, é Deus. Nós não podemos julgar a ninguém, não podemos nos ajuizar. Só a Deus compete julgar. E mesmo assim, Ele julga com misericórdia e com compaixão. Tudo deve ser realizado com muita persistência, coragem e amor. A pedagogia recomendada por Jesus é muito simples. Primeiro, corrigindo em particular. Chame a pessoa a sós com ela, bata um papo, converse com ela, mostre aquilo que precisa ser mostrado. Segundo, na presença de uma ou duas testemunhas. Terceiro, dizendo à igreja. É sempre oportuna a palavra certa, na hora certa, do jeito certo e para a pessoa certa, como canta o padre Zezinho. Não por acaso aparece o tema da oração. A oração sincera ao Pai, que vive pelo Filho, na unidade do Espírito Santo, é que deve presidir esses momentos decisivos e importantes de retomada da própria caminhada na comunidade de fé. Nós nunca devemos fazer nada movidos por outros sentimentos, por outras coisas. Antes de qualquer decisão, devemos sempre pedir as luzes do Divino Espírito Santo, para que abra a nossa inteligência, para que abra o nosso coração e para que retire de nós aquele coração petrificado, aquele coração de pedra, endurecido, e coloque em nós um coração de carne, capaz de acolher o outro do jeito que ele é, também com as suas fragilidades e com os seus pecados. Tudo o que fazemos é por causa de Cristo e visando o bem dos nossos irmãos e irmãs. Nunca para tirar proveito, nem para nos imputarmos o direito de julgar o próximo ou até mesmo de condenar. Eu tenho andado muito preocupado, porque há muitos pregadores por aí que estão falando mais do pecado do que da graça. Estão falando mais do inferno do que do céu. Estão pregando mais a condenação do que a salvação. Isso é perigoso e problemático. Por quê? Porque esse tipo de pregação, quando se acentua demais uma coisa só, as pessoas, aos poucos, elas vão ficando adoecidas. Amados irmãos e irmãs, onde abundou o pecado, aí superabundou a graça de Deus. Por mais que nós pequemos, por mais que nós tenhamos fragilidades, por mais que os percalços acompanhem a nossa vida, a graça de Deus será sempre e infinitamente maior do que os nossos pecados. E nós somos cidadãos do céu. Devemos acreditar que Jesus veio para nos comunicar a salvação e não a condenação. E nós estamos aqui porque acreditamos que estamos a caminho do reino da glória, a caminho do céu. E em toda Eucaristia celebrar, escutem bem isso, nós somos de novo chamados a alvejar aquela roupinha branca que nós recebemos no dia do batismo, no sangue do Cordeiro que se imola sobre o altar e que tira o pecado do mundo. Não é que nós sejamos dignos de estar aqui, de escutar a palavra como acabamos de escutar, e daqui a pouco de nos aproximar do banquete da Eucaristia. Mas um Senhor que nos convidou a estar aqui, é Ele quem nos torna dignos. O princípio que deve reger a comunidade é o da misericórdia. E a palavra misericórdia quer dizer, nós devemos ir ao encontro, não de encontro, ao encontro da miséria do outro. Naquela condição em que o outro se encontra, às vezes prostrado, por causa da sua vida errada, por ter desviado ou se extraviado do caminho que leva a Deus e à salvação. Exige-se para isso uma abertura muito grande do coração. Olha o apelo que nos faz o salmista: não fecheis os vossos corações, mas ouvis hoje a voz do Senhor. Assim nos conclama o salmista. Fácil não é, porém não impossível. Do Helder Câmara, arcebispo emérito de Olinda, Recife, dizia acerca da vivência do amor e da prática da correção fraterna: as pessoas te pesam, não as carregue nos ombros, leva-as no coração. Que bonito isso. As pessoas te pesam, não as carregue nos ombros, leva-as no coração. Peçamos ao Senhor nosso Deus que, pela participação nesta Eucaristia, mistério de fé e de amor, sejam reforçados entre nós os laços de amizade, e assim, sustentados com o alimento da sua palavra e do seu pão, possamos viver com Ele para sempre. Que assim seja. Amém. Creio em Deus Pai Todo-Poderoso, Criador do céu e da terra, e em Jesus Cristo, seu único Filho nosso, Senhor, que foi concebido pelo poder do Espírito Santo, nasceu da Virgem Maria, padeceu sob Pôncio Pilatos, foi crucificado, morto e sepultado, desceu à mansão dos mortos, ressuscitou ao terceiro dia, subiu aos céus, está sentado à direita de Deus Pai Todo-Poderoso, donde há de vir a julgar os vivos e os mortos. Creio no Espírito Santo, na Santa Igreja Católica, na comunhão dos santos, na remissão dos pecados,
1: na ressurreição da carne, na vida eterna. Amém.
0: Com toda confiança, apresentemos ao Deus da vida, irmãos e irmãs, as nossas preces, dizendo: Senhor, atendei-nos.
2: Senhor, atendei-nos.
3: Pela Igreja, na missão de promover a reconciliação e a concórdia, a paz e a justiça em nosso mundo, para que seja sempre uma casa aberta a acolher a todos, rezemos ao Senhor.
2: Senhor, atendei-nos.
3: Pelos responsáveis das nações, para que se empenhem decididamente em pôr fim ao comércio de armas, que provoca tantas vítimas inocentes, rezemos ao Senhor.
0: Senhor, atendei-nos.
3: Pelas famílias e comunidades cristãs, para que tenham discernimento para superar as discórdias, pelo diálogo e pela correção fraterna, rezemos ao Senhor.
0: Senhor, atendei-nos.
3: Por nós que estamos aqui reunidos, para que, por meio da capacidade de perdoar e receber o perdão, reconhecendo nossas fraquezas, nos tornemos mais compassivos e misericordiosos, rezemos ao Senhor.
0: Senhor, atendei. Ó Deus, que nos reconciliastes convosco pela morte e ressurreição do vosso Filho, ouvimos, pelo mesmo Jesus Cristo, na unidade do Espírito Santo,

0: orai, irmãos e irmãs, para que o meu e vosso sacrifício seja aceito por Deus Pai Todo-Amoroso.
1: Receba o Senhor por tuas mãos este sacrifício para a glória do seu nome, para o nosso bem e de toda a sua santa igreja.
0: Ó Deus, fonte da verdadeira piedade e da paz, concedei que vos honremos dignamente nesta celebração e pela fiel participação nos sagrados mistérios sejam reforçados os laços que nos unem. Por Cristo nosso Senhor.
1: Amém.
0: O Senhor esteja convosco.
1: Ele está no meio de nós.
0: Orações ao alto.
1: O nosso coração está em Deus.
0: Demos graças ao Senhor nosso Deus.
1: É nosso dever e nossa salvação.
0: Na verdade é digno e justo dar-vos graças e cantar vossos louvores, Deus Pai Todo-Poderoso, por tudo que operais neste mundo, por Cristo nosso Senhor. No meio da humanidade, dividida por inimizades e discórdias, sabemos por experiência que vós levais as pessoas a se converter e buscar a reconciliação. Pelo vosso Espírito Santo, moveis os corações, de modo que os inimigos voltem à amizade, os adversários se deem as mãos e os povos procurem reencontrar a paz. É também obra do vosso poder, ó Pai, quando o ódio é vencido pelo amor, a vingança dá lugar ao perdão e a discórdia se converte em mútua afeição. Por isso, com os coros celestes, nós vos damos graças sem cessar e proclamamos aqui na terra a vossa glória, cantando a uma só voz.

0: por vosso Filho Jesus Cristo, que veio em vosso nome. Ele é a palavra de salvação para a humanidade, a mão que estendeis aos pecadores e o caminho pelo qual nos é concedida a vossa paz. Quando vos abandonamos por nossos pecados, vós nos reconduzistes à reconciliação por vosso Filho, que por nós entregastes à morte, para que voltássemos a vós e nos amássemos uns aos outros. E agora, celebrando a reconciliação que Cristo nos trouxe, vos pedimos: santificai estas oferendas pela efusão do vosso Espírito, a fim de que se tornem o corpo e o sangue do vosso Filho, que nos mandou celebrar estes mistérios.
1: Enviai o vosso Espírito Santo.
0: Antes de dar a vida para nos libertar, estando à mesa, Jesus tomou o pão em suas mãos, pronunciou a bênção de ação de graças, partiu e o deu a seus discípulos, dizendo: tomai todos e comei, isto é o meu corpo, que será entregue por vós.

Do mesmo modo, naquela noite, ele tomou o cálice da bênção em suas mãos e, proclamando a vossa misericórdia, o deu a seus discípulos, dizendo: tomai todos e bebei. Este é o cálice do meu sangue, o sangue da nova e eterna aliança, que será derramado por vós e por todos para a remissão dos pecados. Fazei isto em memória de mim.

0: fazendo, pois, memória da morte e ressurreição do vosso Filho, que nos deixou esta prova de amor, nós vos oferecemos aquilo que nos destes, o sacrifício da perfeita reconciliação.
1: Aceitai, ó Senhor, a nossa oferta.
0: Pai Santo, neste banquete salvífico, suplicantes vos pedimos, aceitai-nos também com vosso Filho, e dai-nos o seu Espírito, para que nos liberte de tudo que nos separa uns dos outros.
1: O Espírito nos una num só corpo.
0: Ele faça da vossa Igreja sinal de unidade do gênero humano e instrumento da vossa paz, e nos conserve em comunhão com o Papa Leão, o nosso Bispo José Roberto, os bispos do mundo inteiro e todo o vosso povo.
1: Lembrai-vos, ó Pai, da vossa Igreja.
0: Ó Pai, que agora nos reunistes à mesa do vosso Filho, congregai-nos também na ceia da comunhão eterna, nos novos céus e nova terra, onde brilha a plenitude da vossa paz, junto com a gloriosa Virgem Maria, Mãe de Deus, os apóstolos e todos os santos, os nossos irmãos e as pessoas de todos os povos e línguas que morreram na vossa amizade, em Cristo Jesus, Senhor nosso. Por Cristo, com Cristo e em Cristo, a vós, Deus Pai Todo-Poderoso, na unidade do Espírito Santo, toda honra e toda glória, por todos os séculos dos séculos.

0: Todas as vezes que nós rezamos a oração do Senhor, nós dizemos: perdoai-nos as nossas ofensas, assim como nós perdoamos aos nossos devedores. Correção fraterna é isto, é a capacidade de perdoar e também de se dar o perdão e acolher, não é? O perdão dos outros. Rezemos com fé. Pai nosso que estais nos céus, santificado seja o vosso nome. Venha a nós o vosso reino. Seja feita a vossa vontade, assim na terra como no céu. O pão nosso de cada dia nos dai hoje. Perdoai-nos as nossas ofensas, assim como nós perdoamos a quem nos tem ofendido. E não nos deixeis cair em tentação, mas livrai-nos do mal. Livrai-nos de todos os males, ó Pai, e dai-nos hoje a vossa paz. Ajudados pela vossa misericórdia, sejamos sempre livres do pecado e protegidos de todos os perigos, enquanto aguardamos a feliz esperança e a vinda do nosso Salvador Jesus Cristo.
1: Reino, poder e a glória para sempre.
0: Senhor Jesus Cristo, dissestes aos vossos apóstolos: eu vos deixo a paz, eu vos dou a minha paz. Não olheis os nossos pecados, mas a fé que anima a vossa igreja. Dá-lhe segundo o vosso desejo a paz e a unidade, vós que sois Deus, com o Pai e o Espírito Santo.
1: Amém. Amém.
0: A paz do Senhor esteja sempre convosco.
1: O amor de Cristo nos uniu.

0: Quem come minha carne e bebe meu sangue, permanece em mim e eu nele. Eis o Cordeiro de Deus, que tira a falta de perdão e o pecado do mundo.
1: Senhor, eu não sou digna que entreis em minha morada, mas dizei uma só palavra e serei salva.

0: Oremos. Senhor, que alimentais e fortaleceis vossos fiéis com o pão da palavra e da Eucaristia, concedei-nos desfrutar de tal modo destes dons do vosso amado Filho, que mereçamos para sempre viver em comunhão com Ele. Por Cristo nosso Senhor.
1: Amém.
2: Avisos da paróquia. 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No Santo Antônio, em Vernada, em Pajeú dos Ventos. 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Dias 12 e 13, encontrão do EAC, Encontro de Adolescentes com Cristo no CEP. Neste mês de setembro, mês da Bíblia, o material para os círculos bíblicos já se encontra disponíveis na secretaria da paróquia. Vamos ouvir agora um recadinho aqui das meninas do MEGE.
3: Oi gente, boa noite. Eu sou a Vitória, faço parte do MEGE. Me dá aviso para vocês que nós do MEGE estamos vendendo alguns objetos religiosos lá na entrada da igreja. Aí quem tiver interessado e quiser, pode dar uma passadinha lá, que a gente vai estar lá recebendo vocês. Obrigada.
0: Bem, então não sei se todo mundo escutou direitinho o comunicado. As crianças e adolescentes do Movimento Eucarístico Jovem, do MEGE, estão aí vendendo alguns objetos, artigos religiosos, para conseguirem um fundozinho para os encontros, atividades outras que eles têm, sobretudo agora no mês dedicado ao Coração de Jesus, aqui em nossa paróquia, em nossa Caetité. Então, se alguém puder ajudar, levando para casa um dos artigos religiosos, tem de tudo, de cada coisa eles têm um pouquinho. E aí vocês poderão estar ajudando as crianças e adolescentes do MEGE. Amanhã é um dia importante para o nosso Brasil, dia da independência, mas nós sabemos que ainda precisamos lutar por um Brasil independente de fato, não é? Em várias dimensões, em vários aspectos, em vários sentidos. Então vamos pedir a intercessão da Rainha e Padroeira do Brasil, com o título de Nossa Senhora Aparecida, para que ela abençoe, proteja a nossa pátria, guarde o povo brasileiro debaixo do seu manto protetor e ajude, sobretudo, aqueles que mais necessitam. Juntos, Ave Maria, cheia de graça, o Senhor é convosco. Bendita sois vós entre as mulheres.
4: E bendito é o fruto do vosso ventre, Jesus.
0: Santa Maria, Mãe de Deus,
5: rogai por nós, pecadores, agora e na hora de nossa morte.
0: Amém. Vamos cantar com o coral: Dai-nos a bênção, ó Mãe querida. Todo mundo cantando.

0: Que a Mãe Aparecida nos ajude a construir o Brasil que sonhamos e queremos. O Senhor esteja convosco.
1: Ele está no meio de nós.
0: Após cada invocação, todos digam amém. Deus vos abençoe e vos guarde.
1: Amém.
0: Ele vos mostre a sua face e se compadeça de vós.
1: Amém.
0: Volva para vós o seu olhar e vos dê a sua paz.
1: Amém.
0: Por intercessão de Nossa Senhora da Conceição Aparecida, Rainha e Padroeira do Brasil, abençoe-vos Deus Todo-Poderoso, Pai e Filho e Espírito Santo.
1: Amém.
0: Bom feriado, abençoada semana, ide em paz e que o Senhor vos acompanhe.
1: Graças a Deus.
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0: 20h45.
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